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Terceira e última parte do Cantar Portugal na antena da Rádio Cova da Beira nesta sexta-feira, dia 4 de setembro de 2026. O programa que está diariamente na sua companhia, sempre em português, entre as 5 e as 8 horas. Pode escutar-nos pelas frequências 100.0 ou 92.5 FM e para todo o mundo através da emissão online da Rádio Cova da Beira. Renovo-lhe os votos de continuação de uma excelente sexta-feira. Vamos estar consigo até bem perto do sinal horário das 8 horas.

Para esta sexta-feira, os técnicos do Instituto Português do Mar e da Atmosfera prevêem que o céu se apresente pouco nublado em todo o território de Portugal continental, podendo, no entanto, aumentar de nebulosidade a partir do meio da manhã. O vento vai soprar em geral fraco, por vezes moderado até aos 30 km/h, predominantemente do quadrante sul, nomeadamente nas terras altas do centro e sul do país. Para esta segunda-feira está prevista uma pequena subida dos valores da temperatura mínima e uma descida da máxima mais significativa na região sul do país. 23 graus de mínima é a previsão para a cidade de Castelo Branco, com 39 de máxima. 38 é a máxima prevista para a cidade da Covilhã, com 19 de mínima. Aqui pelo Fundão, o mercúrio dos termómetros deve oscilar entre os 21 graus de mínima e os 38 de temperatura máxima nesta sexta-feira.

Senhoras e senhores, estamos aqui já a postos. O espetáculo foi estudado, preparado, foi ensaiado até ao mais ínfimo pormenor. Os músicos no seu lugar, as luzes vão acender-se, o som é o melhor. E para mim constitui um prazer, uma honra, é mesmo um privilégio poder dar o toque, fazer o gesto que anuncia o começo do movimento desta máquina de música. Em verdade vos digo que finalmente vim convosco o cantor.

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Estamos assim a chegar ao final da edição desta sexta-feira do Cantar Portugal na antena da Rádio Cova da Beira. Às 8 há notícias para ouvir. O Cantar Portugal regressa à sua companhia amanhã às 5 na antena da RCB. Da minha parte, resta-me desejar-lhe a continuação de uma excelente sexta-feira. Bom dia.

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0: Há notícias para escutar nesta jornada informativa de sexta-feira, 4 de setembro de 2026. É dia para FIADA, a Feira Internacional de Artesanato, Design, Artes continuar. Foi ontem a abertura, hoje com a Margarida Geraldes e a Sofia Pires, também a feira e o Festival Sabores de Perdição 2026 em Castelo Branco continua no dia de hoje. Daqui a pouco, nas notícias da rádio, damos-lhe nota também do aqui no Fundão, o trânsito vai estar cortado na Rua da Quintã esta tarde, entre as 13 e as 17h30, também no dia de hoje, a Galeria António Lopes, que recebe a exposição Pax 05, da artista plástica portuguesa Débora Pax. É a partir de hoje, naquele espaço também, vão estar reunidas as câmaras de Penamacor e da Covilhã, com caráter privado no dia de hoje. São apenas alguns dos temas para acompanhar já a seguir na antena da Rádio Cova da Beira.
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4: Mais uma vez, muito bom dia. Começo com uma informação de trânsito aqui na cidade do Fundão. Devido aos trabalhos de betonagem que estão a ser, ou que vão ser efetuados nas empreitadas de edifícios habitacionais que estão a ser construídos na Rua da Quintã, o trânsito naquela via vai estar interdito entre as 13 e as 17 horas e 30 minutos desta sexta-feira. O município pede a melhor compreensão dos automobilistas e moradores pelo incómodo que a situação possa provocar, solicitando a colaboração de todos no cumprimento da sinalização de caráter provisório a que ali é colocado. O Quartel dos Bombeiros do Fundão recebe na próxima segunda-feira mais uma recolha de sangue, organizada pelo Núcleo de Dadores de Sangue do Fundão, com o apoio da Federação Portuguesa de Dadores Benévolos de Sangue. O município do Fundão e do Instituto Português de Sangue e Transplantação realiza-se no Quartel dos Bombeiros Fundanense. Esta colheita de sangue irá realizar-se entre as 9 e as 13 horas. A Associação dos Bombeiros e todos os colaboradores da iniciativa apelam à participação da população nas doações. Prossegue a FIADA, a Feira Internacional, que ontem abriu portas na cidade da Covilhã. É uma iniciativa da Câmara Municipal que se estende até ao próximo dia 6, com diversas atividades que decorrem ao longo destes dias. Há também música, como de resto já lhe demos aqui nota. Na FIADA há também muitos artesãos para poder visitar. Também os Sabores de Perdição 2026 em Castelo Branco, no Centro Cívico, hoje o segundo dia. A Galeria António Lopes na Covilhã recebe a partir de hoje até 27 de setembro a exposição Pax 05 da artista plástica portuguesa Débora Pax. A mostra reúne 30 colagens, é inaugurada hoje às 3 da tarde, tem entrada livre. A mais recente coleção da artista plástica Débora Pax, pseudónimo de Débora Macedo, vai poder ser observada na Galeria António Lopes durante este mês de setembro, entre as 10 e as 18, de terça a domingo. 30 colagens que refletem uma abordagem artística assente no reaproveitamento, na experimentação e na construção de novas narrativas. Esta sexta-feira vão estar reunidos os executivos de Covilhã e também de Penamacor. São reuniões que têm caráter privado. Também no dia de hoje o município vai realizar a terceira edição do Sport Night Summer, um evento esportivo que conta com a realização de basquetebol, matraquilhos humanos, polo aquático e voleibol. A iniciativa é organizada pelo município da Covilhã e realiza-se a partir das 6:30 da tarde no Jardim do Lago e na piscina praia. A partir de hoje está aí a sexta edição do Festival Internacional de Guitarra. É uma iniciativa que reúne músicos de vários países e diferentes géneros musicais. Os espetáculos decorrem no auditório da Moagem. O programa arranca hoje com o Duo Espanhol dos Santos Pons, que junta violino e guitarra, seguindo-se o grupo português El Quinteto Furioso, a partir das 9:30 da manhã. Também a Igreja Paroquial de Aldeia de João Pires, no Conselho de Penamacor, celebra este ano o centenário da sua reconstrução. A partir de hoje até ao próximo dia 8, há vários momentos para assinalar esta data, sendo que a comemoração solene do centenário é no próximo domingo, dia 6, com uma missa celebrada pelo Bispo da Diocese, seguida de almoço de confraternização. As comemorações iniciam-se hoje com um arraial popular a partir das 20h02, o centenário da reconstrução da Igreja Paroquial em aldeia de João Pires, precisamente no concelho de Penamacor. E a Bienal de Arte e Ofícios, que se realiza também em Castelo Branco, iniciativa promovida pela Câmara Municipal, decorre hoje e amanhã no Centro de Cultura Contemporânea. A participação é gratuita e integra-se na estratégia de valorização das artes e dos ofícios tradicionais e no compromisso da Cidade Criativa da Unesco, na categoria de artesanato e atos populares, de se constituir como um espaço de encontro, reflexão e partilha entre especialistas, artesãos, investigadores e representantes de entidades nacionais e internacionais. É a Bienal Internacional de Artes e Ofícios que decorre na cidade de Castelo Branco. São 8h09. A Universidade da Beira Interior é a única entidade portuguesa envolvida no projeto europeu Suporte Y, que arrancou esta semana e vai durar 5 anos, desenvolvendo ações para promover a saúde mental dos jovens entre os 12 e os 25 anos. Promover a saúde mental dos jovens em contexto de educação, formação e trabalho é o principal objetivo deste projeto europeu. A iniciativa, financiada pelo programa Horizon Europe, com 4,4 milhões de euros, reúne 12 parceiros de 8 países europeus, conta com a Universidade da Beira Interior como única participante portuguesa. A UBI indica que vai contribuir para a criação de implementação e avaliação de novas intervenções de promoção da saúde mental, combinando ferramentas digitais com ações presenciais. O projeto pretende reforçar a literacia em saúde mental, a inclusão social e a resiliência dos jovens, com particular atenção a grupos mais vulneráveis, entre os quais raparigas marginalizadas, jovens com deficiência e jovens provenientes de contextos socioeconómicos desfavorecidos. A equipa da UBI é multidisciplinar e a participação portuguesa pretende contribuir não só para a produção de conhecimento científico, mas também para a definição de recomendações e orientações de políticas públicas na área da saúde mental dos próprios jovens. É uma iniciativa que, nos próximos 5 anos, vai decorrer com a Universidade da Beira Interior como única entidade portuguesa. O Estrela Geoparque Mundial da Unesco promove no próximo dia 13 de setembro mais uma edição da caminhada interpretada Conhecer a Estrela, desta vez no Conselho de Acolhé. A iniciativa pretende dar a conhecer a história, o património, as comunidades e as paisagens da montanha de Portugal. A caminhada Conhecer Estrela Covilhã realiza-se 13 de setembro, com início marcado para as 9h30 da manhã, junto à Igreja Matriz de Sobral de São Miguel. O percurso, de caráter circular, tem cerca de 8 km, um desnível positivo de 483 metros e um grau de dificuldade considerado moderado. E no fim de semana que se avizinha, Alcaria e Atelhado vão receber as respectivas festas anuais, por isso a animação não vai faltar nestas duas aldeias do concelho do Fundão. Por ora é tudo quanto a notícias aqui na antena da Rádio Cova da Beira. Desejo-lhe a continuação de uma excelente manhã na companhia da RCB.
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Arménio, um trolha da Ariosa, Arménio. Grande tema este, Rui Veloso, Sr. Rui Veloso, é um tema que faz parte do trabalho Mingos e os Samurais. O Sr. Rui, a abrir musicalmente esta que é a última edição da semana do seu programa da manhã, o Bom Dia Cova da Beira. 4 de setembro, ano 2026. Beijinhos e abraços, sejam todos bem-vindos. Eu abro os braços para vos receber, para dar um chicão dos grandes. Ui, apertadinho, apertadinho. E que a força e que o amor esteja com vocês, pá, tá bem? E a alegria, a animação e a boa disposição, é isso. Eu dou a todos vocês tudo isto. O meu nome é José Miguel Moleque, volta a ser o vosso anfitrião até às 11. Há muito para ouvir, deixe-se ficar. Manhã bonita é esta, é verdade que o sol está assim encoberto, temos as poeiras em suspensão, é verdade, poeirinhas, desde ontem e também o dia de hoje. As máximas vão ser altas de novo, continuamos com a onda de calor, ainda há pouco dizia aqui, não temos mar, mas temos ondas de calor, pá. Temos piscinas, praias, a da Covilhã até tem umas ondazitas e tal, né? Mas temos praias fluviais, mas não temos ondas, muitas ondas. Portanto, ondas de mar não, mas temos ondas de calor, que é quase a mesma coisa. É quase a mesma coisa, é verdade. Só que no mar a malta refresca-se. Aqui, ui, bebes água e a trabalhar, bebes a aguinha, trabalhas aí com ar-condicionado, com essa possibilidade e pronto, né? Depois tem as piscinas, naturalmente, ainda, e as piscinas praias e as praias fluviais, etc. Dá para a malta refrescar. Mas pronto, mais uma onda de calor, está connosco. E atenção, que o nosso distrito volta a estar sob aviso amarelo até às 7 da tarde de amanhã. Amanhã sábado. Bom fim de semana para todos, beijinhos e abraços, bom trabalho, boa viagem, boas férias, tudo bom para si e espero que continue a ter um belíssimo mês de setembro a ouvir-nos também. O Trolha da Ariosa, Revoloso, bom, o Arménio, é isso. Eu vou falar então do tempo. Para hoje, previsão para sexta-feira, temos o período de céu muito nublado, a pequena subida da temperatura mínima e descida da temperatura máxima. Poeiras em suspensão, lá está, não é? O vento é moderado entre 20 a 35 km/h nas terras altas do quadrante oeste até o final da manhã, pronto, e do quadrante norte a partir da tarde. Neblina nova matinal. No litoral, poeiras em suspensão, pequena subida de temperatura mínima, descida de temperatura máxima, mais significativa no litoral centro e na região sul. Por cá, hoje, em termos de temperaturas máximas, vamos ter as seguintes: 38, desceu um bocadinho só, não se nota muito. Olha, hoje, por exemplo, saí de casa, da Covilhã, com 26 graus, 26, cheguei ao Fundão com 18. É? Portanto, veja bem a diferença. Onde eu moro, 26. Vem logo um baque quando saí de casa. Pima, toma lá que é quentinho. 26. E depois cheguei aqui com 18 graus. Mas está-se bem, está-se bem. Né? Portanto, 38 de máxima no Fundão e na Covilhã. 38. Castelo Branco, 36. Penamacor, Belmonte e Linha Nova, 37. Guarda, 33.

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1: Arménio, um trolho da Ariosa, reveloso. Bom, depois do Rui ter cantado o Arménio, que é um trolho da Ariosa, vamos ouvir agora o seu Sérgio Godinho, ele que na passada segunda-feira festejou 81 anos. Sérgio Godinho e o tema, ó, Casimiro, Casimiro, Casimiro e outros que tais, não é? Cuidado com as imitações, pá, não imitem muito, sejam vocês próprios, está bem? Olha lá.

Já que agora estou consigo, peço apenas 2 minutos de atenção. É para contar a história de um amigo, Casimiro Baltazar da Conceição. O Casimiro talvez você não conheça, a aldeia de onde ele vinha nem vem no mapa. Mas lá no Burgo, por incrível que pareça, era mais famoso que no Vaticano Papa. O Casimiro era assim como um vidente, tinha um olho mesmo no meio da testa. Isto para lá dos outros dois é evidente, por isso façamos que ia dormir a sesta. Ficava de olho aberto, via as coisas de perto, que é

Lá na aldeia havia um homem que mandava, toda a gente um por um pôr-se na bicha. E votar nele, e se votassem lá lhes dava um bacalhau, um pão de ló, uma salsicha. E prometeu que construía um hospital, uma escola e prédios de habitação, e uma capela maior que uma catedral, pelo menos a julgar pela descrição. Mas o Casimiro, que era fino do ouvido, tinha as orelhas equipadas com radar. Ouvia o tipo muito sério e comedido, mas lá por dentro com o rabinho a dar. Punha o ouvido atento, via as coisas por dentro, que é uma maneira de melhor pensar. Via o que estava mal e, como é natural, tentava sempre não se deixar enganar. E dizia ele com os seus botões: cuidado, Casimiro, cuidado.

Jamiro, em vez do insulto, do boicote ou da ameaça, disse-lhe: sabe que no fundo o admiro, vou erguer-lhe uma estátua aqui na praça. Mas o Casimiro, que era tudo menos burro, tinha um nariz que parecia um elefante, sentiu logo que aquilo cheirava a esturro. Ser honesto não é só ser bem falante. A moral deste conto vou resumi-lo e pronto,

0: mesmo, não imitar muito, não imite, tá? Você é inteligente, é esperto para mudar as coisas, não é? E portanto, para não copiar os outros, é isso mesmo, seja qual for a profissão, é isso. Cuidado, Casimiro, cuidado com as imitações, valente tema este. Sérgio Godinho, depois do Reveloso, com o Arménio, o Troia da Ariosa, aqui é o Casimiro, cuidado com as imitações. 8h26, bom dia a todos, boa sexta-feira, sejam bem-vindos, só agora chegaram. Vamos para o trânsito, informações das últimas 24 horas, eis o balanço.
1: Muito bom dia. Em matéria de sinistralidade, nas últimas 24 horas, nas estradas do distrito de Castelo Branco, a Guarda Nacional Republicana, na sua área de jurisdição, dá conta de 5 acidentes com um ferido grave, 2 feridos ligeiros. Aquela força de segurança a nível nacional, no mesmo período, registra 214 acidentes com 4 vítimas mortais, 11 feridos graves e 64 feridos ligeiros. Em Idanha Nova, o registro de uma colisão entre 2 veículos ligeiros resultou um ferido ligeiro. O alerta foi dado às 19 horas e 17 minutos. Dou-lhe uma informação de trânsito aqui no Fundão. A Rua da Quintã vai estar interdita ao trânsito entre as 13 e as 17h30 desta sexta-feira. Entre as 13 e as 17h30, devido a trabalhos de betonagem a que são necessários efetuar no âmbito das empreitadas a que estão a decorrer de edifícios habitacionais naquela artéria da cidade do Fundão. Ainda uma última nota da GNR, que teve mais de 8 mil condutores alcoolizados desde o início do ano. Em média, cerca de 280 pessoas são retiradas de circulação todas as semanas por apresentarem taxas de alcoolemia consideradas crime. A GNR deteve 8.438 condutores por condução sob o efeito de álcool entre 1 de janeiro e 31 de julho deste ano. No mesmo período, a GNR registou 8.856 crimes de condução em estado de embriaguez, o equivalente a uma média mensal de 1.265 ocorrências. A legislação portuguesa determina que conduzir com uma taxa de álcool no sangue igual ou superior a 1.2 por litro constitui crime punível com pena de prisão até um ano ou multa até 120 dias, além de proibição de conduzir. Os dados revelam que a maior incidência ocorre entre a população adulta, condutores entre os 51 e os 64 anos lideram estas detenções. Senhor automobilista, uma vez mais, lhe deixamos esse apelo, seja prudente, evite o acidente, nada de excessos, se beber, não deve conduzir. Tenha uma boa viagem, bom dia, boa sexta-feira, um grande fim de semana para si.
0: Está tudo dito, não é? Ora bem, atenção às asneiras na estrada e nesta manhã. Eu volto a falar nisto, nesta manhã, no fundão. Estou a chegar a uma rotunda, alguém vem à minha frente, não faz pisca na entrada na rotunda, mas faz à saída. Epá, é a entrada e à saída. É obrigatório pisca. Há um sujeito, um jovem de uma carrinha, vem ali junto à antiga estradagem da Neve, vem ali do cruzamento, de uma quelha, não é? Nem parou. Nem viu se lá vinha carros, não. Mete-se na rotunda. Uns metros à frente. Estacionou, sem pisca. Epá, o que é que a gente está a fazer a estas pessoas, pá? O que é que a gente está a fazer a estas pessoas? Logo pela manhãzinha, saem de casa fresquinhos, pá. Não é? Não pode ser. É obrigatório pisca. É obrigatório. É com o cinto de segurança. Não beber álcool, não fazer na estrada. É isso mesmo. Não fala o telemóvel. Ultrapassa em segurança. Condição mais defensiva. Liga as luzes. Mas pisca, pisca, pisca. É isso. Pisca, pisca, pisca. Nem mais. Eu insisto nisto. Não faça as neiras na estrada. O acidente não acontece só aos outros. Está bem? Vamos lá, está aí o fim de semana à porta, com ele também muitas iniciativas, a qual eu vou dar conta aqui nos próximos minutos, até às 11 da manhã. Eu vou deixar aqui várias sugestões para fora de casa, e depois há malta que vai de férias também, a partir de segunda-feira. Há uns que vão voltar, há outros que vão partir de férias, e portanto, tudo acontece na estrada. O máximo cuidado, está bem? É o que lhe peço, peço disso mesmo, todos os dias, é o que lhe peço. Bom dia e boa viagem. E já agora, ontem falei-vos aqui, no aumento dos combustíveis, que iriam disparar e de que maneira, a partir de segunda-feira. É verdade. E falou-se na altura que era 10 cêntimos o gasóleo e 7 a gasolina. Bom, mas no dia de ontem, já ao longo do dia, voltou-se a falar no assunto, não é? E portanto, acho que você deve atestar o carro o quanto antes possível. Porque gasóleo 15 cêntimos, gasolina 10. Isto é de malucos. Isto é de doidos, pá, não é? Portanto, como é que a gente vai trabalhar, pá? Temos conduzido os carros, não é? Seja a razão, seja, temos de trabalhar todos nós, nós e as pessoas, e a malta que tem as empresas. Pois, e veículos de empresas, etc. Não é? E, portanto, temos então esta questão. 15 cêntimos aumento de gasóleo, 15 é o previsto, e 10 cêntimos para a gasolina, a partir de segunda-feira. Portanto, aproveita o fim de semana e ateste as suas viaturas. Ateste. 15 cêntimos, gasóleo, 10 a gasolina. Isto é uma coisa tremenda, tremenda, não é? 8h31, fica esta nota, porque ouvimos falar aqui sobre de trânsito e o balanço das últimas 24 horas. Bom, também, já agora, daqui a pouco vou dizer-vos daquilo que eu vou abordar ainda ao longo desta manhã. É o sumário do Bom Dia Cova da Barra, exatamente, é o sumário. Que vou falar, hoje é o dia de São Moisés, é isso mesmo, dia de São Moisés. Temos também o dia de Santa Rosália, vou deixar-vos o pensamento do dia, falar-vos do dia mundial da saúde sexual, dia nacional do psicólogo, também é hoje, boa. Hoje começa a festa do Avante, no Seixal, a Mora Seixal. Bom, independentemente de você ser do PCP ou não, esta é uma grande festa. É uma grande festa e está a comemorar 50 anos. Curiosamente, eu já passei por lá há alguns anos, fui lá fazer rádio. Estava no início da minha atividade, é verdade, fui lá fazer rádio, e portanto não tem nada a ver com a política. Epá, é o partido que faz, que realiza, mas aquilo é para toda a gente. É uma festa fantástica e que toda a gente merecia passar por lá, pelo menos um dia, para ver como é que aquilo é. Independente da política, pá. Põe a política nas boxes, está bem? Não tem nada a ver uma coisa com a outra. Como festa, como grandes espetáculos musicais que durante 3 dias vocês têm essa oportunidade única de ver. É verdade. Portanto, independente da política, isso é uma festa que vale a pena ser visitada. Nem mais. Começa hoje e até domingo. E, portanto, está tudo dito, não é? Só vos quero dizer que, e relativamente ao trânsito ainda, mais um pedido, não estacionar acima dos passeios, parar nas passadeiras para os peões passarem, ok? Temos de ir uns para os outros. E também para a malta, ou instrutores das escolas de condução. Um abraço para vocês, bom trabalho. E, portanto, vocês também têm um papel importantíssimo na malta nova que anda a tirar a carta e que muitos fazem o pisca porque está lá o instrutor. Outros nem isso fazem. E depois começam a conduzir os carros próprios. É, pisca, está bem, está. Opa, dá prioridade, está bem, está. Mas é assim. Não, é incutir na cabecinha dessa malta que anda a tirar a carta que é obrigatório isso tudo. Ora bem, portanto, instrutores, escolas de condução, para que ensinem os instrumentos a utilizar os piscas. Pois lá está, tem que dizer, piscas, é isso, tudo começa desde pequenino. Aqui, a malta tira a carta, começa assim, portanto, ensinar que tem que usar o pisca, sempre, a malta às vezes esquece, né? Bom dia Cova da Barra, bom dia a todos, boa sexta-feira, bom fim de semana, estamos a 26 minutos das 9, mais vezes, boa viagem com a RCB.
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Ah, isso mesmo. Seja casimiro ou não, cuidado com as imitações, pá. Tente não imitar muito, está bem? Tente ser si próprio e si próprio. É isso.

Que maravilha, hein? Ela como é fadista, mas canta bem. Chama-se Viviane e Quando Tiveres Tempo. Bom. Foi assim que voltámos a dois comerciais. De facto, agora que havia a minha papelada toda, há tanta sugestão outra vez para fora de casa para este fim de semana. Ops, está bem, está. Bom, entretanto, estamos a 18 minutos e meio das 9. Vamos daqui a pouco também dar a conhecer os principais títulos dos jornais. Para já, recordo, estamos na semana 36 do ano, signo Virgem, verdade? Já vamos entrar, não está danada, na fase da Lua quarto minguante, é isso mesmo, dentro de 10 minutos. 10 minutos, entramos na fase da Lua quarto minguante. Este é o 247º dia, faltam 118 dias para o final de 2026, setembro, mês 9, 30 dias, neste mês os dias diminuem em Lisboa 1 hora e 11 minutos e no Porto 1 hora e 18 minutos. Hoje, dia 4, o dia dedicado a Santa Rosa Viterbo, nascimento em 1920, Raul de Carvalho, poeta, e entramos então na fase da Lua quarto minguante às 8h51 desta manhã. Ora, pois, muito bem. Bom dia, bom dia, Cova da Barra. Está na hora também de vos dizer que há um amigo meu que é assim, já não faço mais questão de sair bem nas fotos. Já não faço mais questão de sair bem nas fotos, nas fotografias. Agora quero é sair bem nas radiografias, tomografias, ressonâncias e por aí vai. É a idade, meu caro amigo, é a idade. Um abraço, pá. Saúde a todos e a todas, é isso que vos desejo. Porque a malta hoje não se preocupa muito com as fotografias, mas mais com as radiografias, tomografias, ressonâncias e por aí fora. Ai, meu Deus do céu. Bom, ok, está bem. Então, hoje é o Dia Mundial da Saúde Sexual, vamos falar sobre isso, e dia também dedicado a São Moisés. Para além de dia dedicado a Santa Rosa Viterbo, é também dia de São Moisés. É, o profeta festeja-se a 4 de setembro. Apesar de não ter sido oficialmente canonizado, Moisés é considerado santo pela Igreja Católica, sendo um santo patriarca. Moisés nasceu em Jossan, no Baixo Egito, e morreu no Monte Nebo, com 120 anos, tendo vivido, algures, entre 1200 e 1400 antes da Era Comum. Ora bem, com o faraó egípcio, tinha mandado matar os recém-nascidos hebreus, Joquebede e a mãe de Moisés escondeu o seu bebé numa cesta entre os juncos na beira do rio. A filha do faraó, que passeava pelas margens do rio, mais as criadas, encontrou a cesta e o bebé. Tocada pela situação, decide adotar a criança. O nome Moisés significa retirado das águas. Moisés foi criado no palácio do faraó. Ao testemunhar a violência do egípcio, mestre de escravos, perante um escravo hebreu, ele próprio usou a violência e acabou por matar o egípcio. Quando a notícia chegou ao faraó, este ordenou a morte de Moisés, que teve de fugir. No monte Horeb, Moisés encontrou um anjo do Senhor que lhe disse para voltar ao Egito e para ordenar a libertação dos israelitas. Após as 10 pragas que assolaram os egípcios, Moisés liderou o êxodo do povo israelita do Egito pelo Mar Vermelho, que se abriu perante Moisés e o seu povo e se fechou perante os egípcios, e pelo deserto durante 40 anos. As tribos de Israel se instalaram no Monte Sinai, onde Moisés recebeu os 10 mandamentos, as tábuas da lei de Deus. Moisés acabaria por morrer aos 120 anos, depois de contemplar a terra de Canaã, no alto do Monte Nebo. Ainda antes de morrer, Moisés, por indicação de Deus, proclamou Josué como seu sucessor, acabando por ser Josué quem consegue levar o povo israelita à terra prometida. Moisés é descrito na Bíblia como mais humilde do que todos os homens que havia sobre a face da terra, citei, sendo um profeta único com o qual Deus comunicava diretamente. Terá sido sepultado por Deus num túmulo desconhecido num vale de Moabe. Hoje, então, dia de São Moisés. Bom dia, Cova da Barra. Estamos a 15 minutos das 9. Vamos para a música, não está nada?

0: Bravo, grande som, grande som. Carlos Moisés, no dia de São Moisés, cantou pelos Quinta do Belo o tema Voa. Espero que você tenha altos voos, pela positiva sempre, né? Pois não caia. Isso mesmo. Às vezes o cair é o estrondo. Estamos a 10 minutos e meio das 9. Bom dia a todos. O meu nome é José Miguel Moleque. Bom dia, Cova da Beira. Muito obrigado pela preferência. 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
0: Claro, também através dos jornais.
2: Muito bom dia, começamos pelo Diário de Notícias, que dá conta que o Governo prepara o orçamento para 2027 com pouca margem para grandes medidas, mas o destaque fotográfico vai para a Espanha, Pedro Sánchez cercado devido à crise migratória em Ceuta. De novo, em Portugal, temporais, exército já desobstruiu 808 quilómetros de estradas. Novo partido à direita do Chega, Reconquista prepara transformação em partido e conta eleger deputados. Avante, 50 anos de festa, a juventude que o PCP procura transformar em futuro. É outro dos temas em destaque. Em relação ao jornal público, o limite de voos noturnos em Lisboa só foi cumprido em duas semanas de 2026. Zero lança hoje plataforma de monitorização de aviões que aterram e descolam da capital durante a noite. 30 anos, rap crioulo, muito mais do que o som dos bairros. É o destaque fotográfico do público que na política dá conta, moção de censura, governo unido na defesa de Luís Neves, críticas crescem no PSD. Escolas, ministério passa a recrutar professores todos os dias. E em Itália, executivo de Meloni é o mais longo desde a Segunda Guerra Mundial. Em relação ao jornal de notícias, trabalho em níveis históricos, mas um em cada cinco jovens está desempregado. Em relação ao destaque fotográfico, vai para apoios de 12 milhões aos viticultores do Douro. Parlamento, férias acabam mais cedo por causa da moção de censura do Chega. Avante, política, música e gastronomia nos 50 anos da festa, diz o JN. Em relação ao Correio da Manhã, vítima de gangue do Rolex, condenado por burla milionário. Franco Póvoas, alvo do golpe de 1,2 milhões de euros. Há ausências que o passar dos dias não apaga, memorial da tragédia do elevador da Glória. Crime violento, matam pai e ferem filho para vingar condenação. Lê-se depois no futebol, Echeverri com custo de 30 milhões de euros para o Benfica, no Porto Farioli alerta para piloto automático. Procuradoria-Geral da República confirma 5 processos envolvem o atual Ministro da Administração Interna, Luís Neves. Em relação aos dois jornais desportivos que chegam à nossa mesa de trabalho, na bola, Espanhol termina contrato em 2028, mas Sporting não facilita. Leão com pressa de segurar Fresneda. Em relação ao Benfica, tapado por Prestiani, Sheldrup espera oportunidade de afirmação. Quanto ao Porto, Jiménez e Sousa chamados, fechou o mercado, agora é ter o melhor de cada um, diz Francesco Farioli. Em relação ao Record, Palhinha pronto para 90 minutos, espreita o 11 frente ao Marítimo, Enzo recuperado, Marco Silva decide hoje. Comandante Altamira, no Sporting, uma influência crescente, Soares à prova em Alvalade, no Porto, Farioli aposta em tripla.
0: Muito bem, foi a revista de imprensa, a primeira edição. Recordo que hoje começa a quinta jornada da Primeira Liga com o Porto Moreirense. Amanhã jogam Benfica e Sporting, é isso mesmo. Hoje já começa a emoção do futebol. E hoje finaliza, portanto, o prazo, o período de inscrições de verão. Hoje é o último dia. Portanto, se houver clubes que estão interessados em contratar jogadores, tem até o final do dia de hoje. A revista de imprensa com o apoio de... Ah, é verdade, não esqueça, ao meio-dia, ao Jornal do Desporto, pois claro.
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0: É isso mesmo, há 40 anos. Agora fica o pensamento do dia a 5 minutos e meio das 9. O importante é ganhar, tudo e sempre. Essa história de que o importante é competir não passa de pura demagogia. Concorda? Concorda com esse pensamento? Não, é importante ganhar, mas pá, competir, melhor. E há malta que não sabe ganhar, quanto mais perder. Também contamos disso, não é? Mas este é o pensamento do dia. O importante é ganhar, tudo e sempre. Essa história de que o importante é competir não passa de pura demagogia. Bom, é o pensamento do dia, você concorda ou não?
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0: À hora certa, vamos aqui de novo atualizar toda a informação de âmbito local e regional. Hoje começa então a festa do Avante, diz o PCP, não há festa como esta. 50 anos de história. É a festa do Avante, já vos disse, independentemente da politiquice, da política, não interessa quem organiza, o importante é se puder ir à festa. A Atalaia, é isso mesmo, a Seixal, a Mora, muitos anos foi também na própria cidade de Lisboa, na Ajuda, onde eu estive três anos para fazer rádio, e portanto valeu a pena, por tudo, a festa vale a pena por tudo, independentemente da parte política da coisa, não é? Portanto, esta é a 50ª edição, decorre a partir de hoje e até domingo, e volta a funcionar simultaneamente com o grande encontro cultural e com o momento de reentreia política do PCP. Portanto, a partir de hoje e até domingo, no Amora Seixal, Atalaia, temos essa festa do Avante. Quando eu estive lá, um dos anos, na Ajuda, ali perto de Belém, passaram por lá também um Estrovante, é verdade, um Estrovante. E na altura estavam a editar o trabalho Trovante 84, foi mesmo nesse ano, 84. Epá, já lá vão 42 anos, maravilha. Trovante com Travessa do Poço dos Negros. E ao mesmo tempo, recuperamos aqui a voz do saudoso Luís Represas. Até já, bom dia, fiquem para as notícias.

0: Muito bom dia, último sinal, eram 9 horas.
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0: Daqui a pouco há notícias. Para escutar na antena da RCB, damos-lhe conta de trânsito cortado na Rua da Quintã, esta sexta-feira à tarde, entre as 13 e as 17 horas e 30 minutos. Damos-lhe também conta da reabertura da linha da Barabaixa. Após obras no valor de 3,4 milhões de euros, a CP retoma no próximo dia 20 estes serviços regionais intercidades. Reúne as câmaras da Covilhã e de Penamacor, continuam afiada na Covilhã e também sabores de perdição em Castelo Branco. Fique para ouvir as notícias na rádio.
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3: Mais uma vez, muito bom dia. Esta informação de trânsito aqui no Fundão. A Rua da Quintança vai estar interdita ao trânsito entre as 13 e às 17h30. Isto fica a dever-se a trabalhos de betonagem que vão ser efetuados por nas empreitadas que ali decorrem de edifícios habitacionais. Fica a informação entre as 13 e às 17h30. Também no dia de hoje continua afiada na cidade da Covilhã a feira que abriu portas no dia de ontem no Jardim das Artes e se estende até ao próximo domingo. Também hoje vão estar reunidas as câmaras municipais, quer da Covilhã, quer de Penamacor. São encontros dos executivos com caráter privado no dia de hoje. Também no dia de hoje deverão ser conhecidos até ao final desta sexta-feira os finalistas relativamente ao concurso de Fado Amália Rodrigues, uma das iniciativas que integra a programação do Festival Amália Rodrigues, marcado para os dias 1, 2, 3 e 4. De outubro do corrente ano. Na Galeria António Lopes, na Covilhã, a partir de hoje até 27 de setembro, a exposição Pax 05 de True Blue Glue, da artista plástica portuguesa Débora Pax. A mostra reúne 30 colagens, é inaugurada hoje às 3 da tarde, tem entrada livre. É licenciada em Ciências Históricas e pós-graduada em Património Artístico e Conservação, tem desenvolvido trabalho na investigação histórica de bens culturais e na elaboração de documentos estratégicos e modelos de gestão do património cultural. É Débora Pax que mostra o seu trabalho na Galeria António Lopes, na cidade da Covilhã. É também naquela cidade que, no Jardim do Lago e Piscina Praia, decorre hoje o Sport Night Summer 2026, é a terceira edição do evento esportivo, a que tem quatro modalidades: basquetebol, matraquilhos humanos, polo aquático e também voleibol. Arranca hoje, aqui no Fundão, mais uma edição, a sexta, do Festival Internacional de Guitarra, uma iniciativa que reúne músicos de vários países e diferentes géneros musicais. Os espetáculos decorrem no Auditório da Moagem, Cidade do Engenho das Artes, numa organização do município do Fundão e da Associação Concordes, Quarteto de Guitarras, com apoio da Academia de Música e Dança do Fundão e da Quinta dos Corrais. O programa arranca hoje às 9h30 da noite com o duo espanhol dos Santos Pons, que junta violino e guitarra, seguindo-se o grupo português El Quinteto Furioso. A Igreja Paroquial de Aldeia de João Pires, no concelho de Penamacor, celebra este ano o centenário da sua reconstrução. A partir de hoje até ao próximo dia 8, há vários momentos que vão ser realizados para assinalar a data. A construção original da Igreja Paroquial da Aldeia de João Pires remonta a 1741, mas o edifício passou por obras de reconstrução significativas no ano de 1926. Ora, é precisamente este centenário que vai ser assinalado. O ponto alto será a São Solene do Centenário no domingo, com uma missa presidida pelo Bispo da Diocese, seguida de almoço de confraternização. Há também a apresentação do CD Músicas Religiosas Cantadas na paróquia de Santa Maria Madalena, A Fé de um Povo Cantada. O programa começa no dia de hoje com o Real Popular a partir das 22h. São 9h07. Também a Bienal Internacional de Arte e Ofícios em Castelo Branco promete afirmar o artesanato e inovação como motores de desenvolvimento económico e cultural do município Castelo Branco. A cidade de Castelo Branco recebe assim hoje e amanhã, no Centro de Cultura Contemporânea, esta primeira edição da Bienal Internacional de Artes e Ofícios, iniciativa organizada pela Câmara de Castelo Branco através da Divisão de Museus e Cultura, integrado no programa do Festival Sabores de Perdição de 3 a 6 de setembro. No próximo dia 7, na próxima segunda-feira, há uma recolha de sangue no quartel dos Bombeiros Voluntários do Fundão. É organizada pelo Núcleo de Dores dos Bombeiros Voluntários do Fundão. Conta com o apoio da Federação Portuguesa de Dadores Benévolos de Sangue do município do Fundão e do Instituto Português de Sangue e Transplantação. O quartel dos Bombeiros vai acolher esta recolha de sangue entre as 9 e as 13 horas da próxima segunda-feira. São 9 horas 8 minutos. A circulação ferroviária na linha da Beira Baixa é retomada no próximo dia 20 de setembro, com a reabertura do troço entre Mouriscas A e Vila Velha de Ródão, um troço danificado pela tempestade Christine. O anúncio foi feito pela Infraestruturas de Portugal. A intervenção, no investimento de 3,4 milhões de euros, incluiu a estabilização de dois taludes, o reforço da plataforma ferroviária, a melhoria da drenagem e a reposição integral da via e dos sistemas, precisamente, efetuados no âmbito daquilo que foram as obras da Infraestruturas de Portugal. Foram aplicados cerca de 5.500 metros cúbicos de enrocamento, ainda construídas duas estruturas em betão armado, a par da reabilitação de passagens hidráulicas e respostas de telecomunicações, sistemas de terras e outras infraestruturas. De acordo com a Infraestruturas de Portugal, a obra reforçou a segurança e a resiliência da infraestrutura, incluindo através da instalação de instrumentação geotécnica para monitorização. A reabertura permitirá à CP repor os serviços regionais e intercidades em toda a linha da Beira Baixa e aos operadores de mercadorias retomar a circulação. A ligação com cerca de 240 km liga o entroncamento à Guarda, passando por Abrantes, Castelo Branco, Fundão e Covilhã. É no próximo dia 20 que é retomada então e reabre a linha da Beira Baixa. A Associação Comercial e Industrial do Conselho do Fundão vai homenagear todos os presidentes da direção que ocuparam o cargo ao longo dos anos. É uma homenagem que a atual direção da Associação pretende fazer no seu Salão Nobre.
4: Vamos também inaugurar o nosso Salão Nobre, onde vamos criar um espólio da Associação Comercial e onde vamos homenagear com uma fotografia e com o respectivo nome, descrição, todos os ex-presidentes que já passaram ali por aquela casa. E nós neste momento já estamos a colocar no Salão Nobre do edifício essas mesmas imagens e já estamos a reunir também todos os elementos que nós conseguimos até ao momento ter alusivos à Associação Comercial.
3: Jorge Gaspar, o presidente da direção da Associação Comercial e Industrial do Conselho de Fundão, uma sessão que a direção da Associação espera realizar ainda no corrente ano de 2026. Sobre a decisão tomada pela Câmara do Fundão de interromper o evento Sangria Agosto, aqui na Imável Centro Histórico, diz Jorge Gaspar que as reações que teve foram mais da população do que dos comerciantes.
4: Olha, eu tenho de ser sincero, eu não senti muita reação por parte dos comerciantes. Senti mais vontade que o evento acontecesse por parte da população.
3: Da população.
4: Isto é uma realidade, não vamos estar aqui a criar especulação sobre isso. Mas volto-lhe a dizer, nós enquanto fomos chamados, ou de certa forma enquanto o evento se realizou, nós cá estivemos e fizemos o nosso melhor.
3: De resto, a Associação vai continuar junto da Câmara Municipal a apoiar estes eventos. Certo é que não se saberá o que poderá acontecer em termos futuros.
4: Ou estará fora este ano e poderá vir a criar-se uma nova dinâmica noutros anos, de outra forma, com outra designação, mas aí eu não posso... Porque eu continuo a dizer, o papel da ACIF será sempre o foco na parte dos nossos empresários, com o foco sempre numa boa gestão financeira.
3: Certo.
4: E nós, enquanto Associação Comercial e Industrial, há determinados eventos e determinadas questões que não nos podemos colocar à frente delas, nem tomar partido delas, sem as devidas parcerias.
3: Associação Comercial e Industrial do Conselho do Fundão. São 9 horas 12 minutos e meio. Fechamos aqui o noticiário às 9 da manhã, desejando-lhe a continuação de uma ótima sexta-feira. Bom dia.
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Bravo, bravo, bravo, samba de verão. Estamos ainda em pleno verão até ao próximo dia 22. O outono ainda há 23, juntamente com o signo Balança. Até lá estamos com o verão e estamos com o signo Virgem. É isso mesmo. Olá, boa gente. Ouvintes RCB, bom dia a todos outra vez. Chegámos para aquela que é a segunda parte, a segunda hora do Bom Dia Cova da Beira. Esta é a edição última da semana do seu programa da manhã. É sexta-feira, 4 de setembro de 2026. O meu nome é José Miguel Moleca. Beijinhos e abraços. Tudo bom para si. Boa sexta-feira, bom fim de semana, boas férias, bom trabalho, boa viagem, se for na estrada. 9 e 18, começámos com Eduardo Branco, com Tiago Nogueira dos 4 e meia. Samba de verão, é, até você dançou. E hoje é sexta-feira, vamos ouvir aqui alguns temas dedicados ao dia. É isso mesmo, é o dia de sexta-feira. Ah, é verdade, ah, pois é. Há um que diz, nunca mais a sexta-feira, chega hoje, é isso. Também, arranja-me um bom emprego já, trabalha muito, exato. GNR, por exemplo, sexta-feira, um seu criado. Vozes da Rádio com Fábio Porchat, sexta-feira, sês tu. É verdade. Bom, vamos andar por aí. E também Mendes e João Só também vão cantar um tema dedicado a este dia. Pronto, lá está. Numa boa, numa nice. Também nesta hora vamos dar os parabéns a quem faz anos. E vamos também, ao longo desta edição do Mundo Global, destacar um senhor, que se fosse vivo, faria amanhã 80 anos. Fica a saber quem, ok? Fica a saber. Ele faleceu, já vos posso dizer, faleceu a 24 de novembro, há 35 anos atrás. 1991. Estou a falar de quem? Adivinho. Agora, falar do tempo nesta manhã, que está quente, estamos com 20 graus de temperatura no fundão, 20, 21 por aí, continuamos com as poeiras em suspensão, o sol continua meio envergonhado, mas está-se bem, pronto, está-se bem. Nós vamos ter a seguinte previsão para hoje, para o céu muito nublado, temos pequena subida de temperatura mínima e descida da temperatura máxima, poeiras em suspensão, o vento pode chegar aos 35 km/h. A temperatura máxima desce mais significativamente no litoral centro e na região sul. Pequena subida de temperatura mínima. Isto é para o dia de hoje. Para amanhã, já vamos às máximas, está bem? Para amanhã, sábado, dia 5, céu pouco nublado ou limpo, com mais nebulosidade na região norte até o início da manhã e no interior, norte e centro, durante a tarde. Poeiras em suspensão, outra vez, subida de temperatura máxima, mais significativa no Alentejo e na região do Val do Tejo. Isto é para o dia de amanhã. Em termos de resumo, olhando para o global da previsão, pois bem, então é assim, temos que o céu vai estar apagado ou limpo, depois temos o vento a chegar aos 30 km/h nas terras altas, temos também poeira em suspensão, descida de temperatura mínima interior, centro e sul, pequena subida de temperatura máxima, litoral norte e centro e na região sul. Quanto a domingo, dia 6, ora, pois muito bem, domingo dia 6 de setembro, ora, a Covilhã tem uma rua que é a rua 6 de setembro, que está ligada à inauguração da linha da Beira Baixa, de Caminho de Ferro, é verdade, vai fazer anos, no próximo domingo, pois. Céu pouco nublado limpo, isto é para domingo, céu pouco nublado limpo, apresentando períodos muito nublado no litoral norte e centro, nebulosidade que poderá persistir em alguns locais, vento em geral fraco do quadrante oeste, soprando moderado até 30 km/h de noroeste. Formação de neblina ao matinal, em alguns locais litoral norte e centro,

0: 26 na Torre, 29 Pões de Saúde e 30 nas Penhas Douradas. Para amanhã, sábado, é assim. 37 de máxima para Fundão, Covilhã, Penamacor, 37. 39 amanhã, Castelo Branco e Danha Nova, 36 Belmonte, 31 Guarda. Na Serra da Estrela amanhã, máximas de 25 na Torre, 27 Penhas de Saúde e 30 nas Penhas Douradas. Para o domingo, dia 6, máximas de 35 para Fundão e Belmonte, 37 Covilhã, Castelo Branco, 36 Penamacor, 38 e Danha Nova, 30 na Guarda. No domingo, na Serra da Estrela, máximas de 22 na Torre, 25 Penhas de Saúde e 26 nas Penhas Douradas. Pronto, assim anda o nosso querido verão. Bom dia! E divirtam-se com a RCB.
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0: Nove e 22. 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

0: Bonito, né? Bora, pois bem. Sexta-feira, 13. Ah, do trabalho, não entres nesse comboio, amor. Ah, tá bem. Mendes e João Só cantaram assim. É o primeiro tema dedicado ao dia de hoje. Sexta-feira. Sexta-feira, 13. Não entres nesse comboio, amor. Já aqui falei nisso. 6 de setembro é o dia de inauguração. Comemora-se mais um ano de inauguração da linha da Beira Baixa. 6 de setembro é no próximo domingo. Foi em 1891. É século XIX, tiveram com os reis e tudo na nossa zona. Inauguração da linha da Beira Baixa é 6 de setembro de 1891. Anos no próximo domingo. E a Covilhã tem uma rua 6 de setembro. Ali, junto à rua 1 de dezembro, na zona histórica da cidade da Covilhã, em plena Santa Maria. É isso mesmo. Ali junto à Câmara Municipal. Pronto, é essa ruazinha, rua 6 de setembro. É assim que se chama. Portanto, falei aqui, não entres nesse comboio. Tu dizes porquê? Porque a linha da Beira Baixa vai reabrir por inteiro, finalmente, reabrir por inteiro, no próximo dia 20 deste mês de setembro. Portanto, no mês em que a linha da Baixa vai fazer também anos. É este domingo, mas reabre no domingo, dois domingos a seguir. Portanto, dia 6 é domingo, 6, 13, 20. É 15 dias depois. Muito bem. 9h26, vamos lá falar de trânsito. Bom dia.
1: Muito bom dia. Em matéria de sinistralidade, nas últimas 20

0: e 4 horas nas estradas do distrito de Castelo Branco. A Guarda Nacional Republicana, na sua área de jurisdição, dá conta de 5 acidentes com um ferido grave, 2 feridos ligeiros. Aquela força de segurança a nível nacional, no mesmo período, registra 214 acidentes com 4 vítimas mortais, 11 feridos graves e 64 feridos ligeiros. Em Idanha Nova, o registro de uma colisão entre 2 veículos ligeiros resultou um ferido ligeiro. O alerta foi dado às 19 horas e 17 minutos. Dou-lhe uma informação de trânsito aqui no Fundão. A Rua da Quintã vai estar interdita ao trânsito entre as 13 e as 17h30 desta sexta-feira. Entre as 13 e as 17h30, devido a trabalhos de betonagem a que são necessários efetuar no âmbito das empreitadas a que estão a decorrer de edifícios habitacionais naquela artéria da cidade do Fundão. Ainda uma última nota da GNR, que teve mais de 8 mil condutores alcoolizados desde o início do ano. Em média, cerca de 280 pessoas são retiradas de circulação todas as semanas por apresentarem taxas de alcoolemia consideradas crime. A GNR deteve 8.438 condutores por condução sob o efeito de álcool entre 1 de janeiro e 31 de julho deste ano. No mesmo período, a GNR registou 8.856 crimes de condução em estado de embriaguez, o equivalente a uma média mensal de 1.265 ocorrências. A legislação portuguesa determina que conduzir com uma taxa de álcool no sangue igual ou superior a 1.2 por litro constitui crime punível com pena de prisão até um ano ou multa até 120 dias, além de proibição de conduzir. Os dados revelam que a maior incidência ocorre entre a população adulta, condutores entre os 51 e os 64 anos lideram estas detenções. Senhor automobilista, uma vez mais, lhe deixamos esse apelo. Seja prudente, evite o acidente, nada de excessos. Se beber, não deve conduzir. Tenha uma boa viagem, bom dia, boa sexta-feira, um grande fim de semana para si.
1: Está tudo dito, não vale a pena acrescentar mais nada, pois não? Pisca, sem segurança, não beber álcool, não falar do telemóvel, condução defensiva, ultrapassagens de insegurança, dê prioridade a quem tem prioridade, respeito para ser respeitado e chegue bem ao seu destino, está bem? Bom fim de semana, boas férias, bom dia.
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1: 9:30.
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1: Até já.
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0: Muito bem, foi assim que voltámos dos comerciais. Pronto, já sabem quem é que faria anos amanhã? Já sabem? Pois é, claro, esta voz imortal. Este senhor chamava-se Freddie Mercury, faria amanhã 80 anos se fosse vivo. Faleceu aos 46, em 1991, no dia 24 de novembro. É verdade. Faria amanhã 80 anos. Bom, a nossa singela homenagem a Freddie Mercury, ao Solos Queen, aqui com este A Kind of Magic. Este tema tem tantos anos como tem a RCB. 40 anos. Faz parte da banda sonora do filme Duelo Imortal. Vamos ouvir depois aqui mais dois temazinhos, dois ou três temas dos Queen, tudo depende do tempo e de que tivermos disponível. Mas pelo menos mais dois temazinhos vamos ouvi-lo aqui. Daqui a pouco vamos dar os parabéns a quem faz anos, dar a conhecer de novo os títulos dos jornais. Para já, estamos a 20 minutos e meio das 10. Recordar-vos que estamos na semana 36 do ano, signo virgem, estamos na fase da lua quarto minguante, desde esta manhã, e estamos a 118 dias do final de 2020. 26. Mês de setembro, mês 9, tem 30 dias. Neste mês os dias diminuem em Lisboa 1 hora e 11 minutos e no Porto 1 hora e 18 minutos. Ora bem, hoje, dia 4, dedicado a Santa Rosa Viterbo, também a São Mateus, nascimento em 1920 de Raul de Carvalho, poeta. Amanhã, sábado, dedicado a São Vitorino, São Herculano de Porto, Dia Internacional da Caridade e Dia da Madre Teresa de Calcutá. Amanhã, no domingo, dia 6, dedicado a São Eleutério, nascimento em 1899 de Emílio Guerreiro, era político, 1899. 8 anos antes, era inaugurada a linha da Beira Baixa, em termos do comboio. Foi em 1891. Linha da Beira Baixa, a 6 de setembro, no próximo domingo. Pronto, está dito. E agora, comece já com algumas sugestões fora de casa. Isto é uma rapidinha, tem que ser, porque o tempo urge, naturalmente. Olha, temos a festa popular do CCD Oriental de São Martinho da Covilhã. É amanhã. Com mercadinho, animação e gastronomia. Ah, pois é. Amanhã, junto à sede social do Oriental São Martinho, na cidade da Covilhã. Festa popular ao longo de todo o dia. Mercadinho, restauração, animação musical e outro, entre outras coisas. Ok? Temos também de que o CCD Oriental São Martinho vai ainda homenagear a equipa de handball sub-14, que se tornou campeã regional na época passada, Castelo Branco, Porto Alegre. Tudo isto misturado com a festa popular do Oriental, amanhã, sábado, durante todo o dia. Ora, nem mais. Temos também que, no âmbito das comemorações dos 65 anos do Grupo Desportivo da Mata da Covilhã, o clube preparou algo especial para o sócio e não só. Trata-se do Noturno na Quinta da Mancha. É um treino de convívio. Caminhar ou correr amanhã à noite. Amanhã não, hoje. Hoje, dia 4 de setembro, a partir das 19 horas, na sede do Grupo Desportivo da Mata. Caminhada e treino de corrida. Portanto, hoje, marca encontro com o Grupo Desportivo da Mata às 19 horas para esse noturno no Quintal da Mancha. Treino de convívio, caminhar e correr, inserido nas comemorações dos 65 anos do Grupo Desportivo da Mata. Temos também outras festas, tradição e muita animação. Alcaria em Festa. Pois é, a partir de hoje e até domingo, no Parque Fluvial de Alcaria, no Concelho do Fundão. Ok? Não esqueça que esta edição também é há festa religiosa por lá, nesta freguesia, e portanto temos Alcaria em Festa, a todos os níveis, o que é bom, o que é bom, aqui a partir de hoje no Parque Fluvial. Temos também no Teatro Municipal da Guarda, viajamos até a cidade mais alta, temos o ciclo ao largo, cultura, música e cinema, sim senhor. Então amanhã temos no Cova Dode, Ensemble Sidney ao longo do Danúbio, e no domingo Museu dos Meios, Museu de Selagem dos Meios. Ok, muita música, ok? Tem esta iniciativa no Teatro Municipal da Guarda para o fim de semana. A nível de Idânia, vinde a terras de Idânia. Ah, sim senhor. Então temos muita festa também. Festas em honra de São Sebastião, a partir de hoje e até domingo. Sim, muito bem. Temos também festas Nossa Senhora que vai decorrer no Conselho de Idânia. É mais uma senhora também que vai ser comemorada este fim de semana. Ok? Portanto, em terras de Idânia a Nova. Festa da Freguesia do Comial da Torre no Conselho de Belmonte. É o 77º aniversário da Freguesia de Comial da Torre este domingo. Começa com uma missa às 10h45, depois o grupo de cantares do Comial ativo às 16h, 6, os Traquinas da Concertina, às 17, depois um lanche convívio. Muito bem, a partir das 18 horas e às 19 vão atuar o João Clara e a Mónica. Freguesia de Comial da Torre, Conselho de Belmonte, 77º aniversário da freguesia. Parabéns para esta freguesia do Comial da Torre. E para já, fecho, já aqui falei na Festa Popular do Oriental, juntando este momento que vai de homenagem aos jovens atletas da equipa de handball sub-14 do Oriental de São Martinho, foram campeões regionais na época passada no distrital de Emparceria Castelo Branco com Porto Alegre. Tudo isto vai acontecer amanhã todo o dia no Oriental de São Martinho. Fecho então falando de uma iniciativa que a ACM Learning Travel promove formação gratuita de condução segura em Penamacor. A iniciativa está marcada para amanhã, sábado dia 5, a partir das 3:30 da tarde, para dinamizar no terreiro de Santo António o módulo 1 de condução segura dirigida a motociclistas locais e participantes da ação formativa entre Lisboa e Penamacor. A iniciativa integra a Rota do Lince, que decorre no fim de semana, 5 e 6 de setembro, combina formação, condução e aprendizagem prática pelas estradas da Beira Baixa, com o objetivo de ajudar os participantes a aperfeiçoar a sua técnica e segurança ao volante. A atividade conta com o apoio do município e da Junta de Freguesia de Penamacor. É este fim de semana com ACM Learning Travel, formação gratuita de condução segura em Penamacor através de motociclistas. Ok, muito bem. Bela ideia, bela ideia. Só algumas sugestões para fora de casa. Mas há mais, pois.
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0: Antes dos jornais, mais música para si.

0: Nem mais, arranja-me um bom emprego já, porque trabalha muito. É sempre é diferente, o trabalho e o emprego, é verdade. Bom, sim, sim, mais um tema dedicado à sexta-feira. Quanto à festa popular do Oriental São Martinho, falei aqui há pouco, a dizer que começa tudo às 3 da tarde de amanhã e até às 2 da madrugada. Isso mesmo. E agora vamos lá dar a conhecer de novo os principais títulos dos jornais.
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2: Muito bom dia. Começamos pelo Diário de Notícias, que dá conta que o Governo prepara o orçamento para 2027 com pouca margem para grandes medidas, mas o destaque fotográfico vai para a Espanha. Pedro Sánchez cercado devido à crise migratória em Ceuta. De novo, em Portugal, temporais, exército já desobstruiu 808 quilómetros de estradas. Novo partido à direita do Chega, Reconquista prepara transformação em partido e conta eleger deputados. Avante, 50 anos de festa, a juventude que o PCP procura transformar em futuro. É outro dos temas em destaque. Em relação ao jornal público, o limite de voos noturnos em Lisboa só foi cumprido em duas semanas de 2026. Zero lança hoje plataforma de monitorização de aviões que aterram e descolam da capital durante a noite. 30 anos, rap crioulo, muito mais do que o som dos bairros. É o destaque fotográfico do público que, na política, dá conta, moção de censura, governo unido na defesa de Luís Neves, críticas crescem no PSD. Escolas, ministério passa a recrutar professores todos os dias. E em Itália, executivo de Meloni é o mais longo desde a Segunda Guerra Mundial. Em relação ao jornal de notícias, trabalho em níveis históricos, mas um em cada cinco jovens está desempregado. Em relação ao destaque fotográfico, vai para apoios de 12 milhões aos viticultores do Douro. Parlamento, férias acabam mais cedo por causa da moção de censura do Chega. Avante, política, música e gastronomia nos 50 anos da festa, diz o JN. Em relação ao Correio da Manhã, vítima de gangue do Rolex, condenado por burla milionário. Frente Póvoas, alvo do golpe de 1,2 milhões de euros. Há ausências que o passar dos dias não apaga. Memorial da tragédia do elevador da Glória. Crime violento, matam pai e ferem filho para vingar condenação. Lê-se depois no futebol, Echeverri com custo de 30 milhões de euros para o Benfica. No Porto, Farioli alerta para piloto automático. Procuradoria-Geral da República confirma 5 processos envolvem o atual Ministro da Administração Interna, Luís Neves. Em relação aos dois jornais desportivos que chegam à nossa mesa de trabalho, na bola, Espanhol termina contrato em 2028, mas Sporting não facilita. Leão com pressa de segurar Fresneda. Em relação ao Benfica, tapado por Prestiani, Sheldrup espera oportunidade de afirmação. Quanto ao Porto, Jiménez e Sousa chamados, fechou o mercado, agora é ter o melhor de cada um, diz Francesco Farioli. Em relação ao Record, Palhinha pronto para 90 minutos, espreita o 11 frente ao Marítimo, Enzo recuperado, Marco Silva decide hoje. Comandante Altamira, no Sporting, uma influência crescente, Soares à prova em Alvalade, no Porto. Farioli aposta em tripla.
0: Foi a revista de imprensa. Bom dia, Cova da Beira. Temos esportivo, já sabe. Jornal de Esporto ao meio-dia aqui na RCB. Hoje começa a jornada 5 da Primeira Liga com o Porto Moreirense no Dragão. Amanhã joga o Benfica e Sporting, porque para a semana já está-se europeus. Ah, pois é, pois é. Temos também mais o quê? Que o Boa Vista vai fechar portas em termos da SAD, do futebol profissional. Poderá haver futebol de formação, poderá haver, mas o futebol profissional acabou de vez no Boa Vista, é uma pena. Ele foi campeão nacional em 2001. Portanto, são temas que vai ouvir falar ao longo do dia. Aqui ficaram os títulos dos jornais.
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Hoje é o seu dia, não é? 4 de setembro de 2026. Parabéns, parabéns, parabéns a todas as pessoas que hoje completam mais um aniversário. Parabéns a todos e a todas. Beijinhos e abraços. Seja um dia feliz para todos nós, acima de tudo, mas em particular para quem faz anos hoje. Parabéns e espero que ninguém se esqueça de dar os parabéns, certo? Vamos nessa. Olha, hoje, por exemplo, eu sei, para além de si, faz anos a Ana Isabel, a Maria Monteiro faz 57, o Júlio Diniz Covilhã, 39, Luís Dias, 51, Teresa Leitão, 49, o Pedro Gomes, 74, Elizabeth Domingues, 51, o Alexandre Barata Fundão, 48, Pedro, também Zanzabra, escritor, cantor, toca Castelo Branco, 48, Nelson Roque, 42, André Santos, neta da Bíblia Silvestre, do Restauro Clóvis de Silvares, faz 39, parabéns também. Temos ainda a Lara Martins Alcaide, faz 20 anos, Eduarda Soares Chãos, faz 75, temos também o Ruben Unhais da Serra, 26, a Beyoncé, cantora, vamos ouvir lá aqui, Beyoncé, cantora, faz hoje 43 anos, parabéns também para ela. Ricardo Romantinho faz 37, o Pedro Runa, olá Pedro, um abraço, parabéns, faz 37, David Mateus, enfermeiro, faz 42, Camila Costa, a filha da Andréia Gonçalves e Miguel Costa, faz 7 anitos e tão jovem, beijinhos também para a Camila. Carlos e Mabília Diamantino fazem 34 anos casados, parabéns para os dois. Bruno Rubal Fundão, olá, o Bruno também faz anos hoje, faz 14 anos casado, é isso Bruno Rubal, um abraço, parabéns. Também o Cristiano Lopes Covilhã faz 42 e ainda, 42 não, faz 43, e o Carlos Freire da PBCDM da Covilhã faz 47. São os gips do dia, tal como outras pessoas festejam o seu aniversário. Parabéns. Parabéns e parabéns outra vez. Prenda musical, Beyoncé. Pois claro, ela hoje faz anos, faz 43. Vamos ouvir Black Parade. Fiquem bem e parabéns.

0: Ouviram o sinal horário das 10, entramos na última parte do Bom Dia Cova da Beira, já voltamos, passam 15 segundos da hora certa.
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0: Bravo, muito bom, muito bom. Voz da Rádio com o Fábio Porchat. Samba de sexta-feira, sextou, álbum Brasil. Começámos assim musicalmente a terceira e última hora do Bom Dia Cordobeira, mais um tema dedicado à sexta-feira. Já podem soltar a franga, como diz o José Cid na canção. 10 e 11, daqui a pouco vamos estar bem na rubrica. Excepcionalmente vamos ter aqui a rubrica em reposição pela sua saúde. Para já ficam mais sugestões fora de casa. Aí está a fiada 2026 da Câmara Municipal da Covilhã. Começou ontem, finaliza no domingo. Para hoje, dia 4, destaque para o espetáculo às 10 da noite no Jardim das Artes, entre Fado, Beira e Alentejo, com Margarida Geraldes e Sofia Pires. É um encontro artístico que celebra duas das mais profundas matrizes da identidade musical portuguesa. O Fado, como património cultural e material da humanidade, Unesco, a música da Beira e o canto e as sonoridades do Alentejo. Patrimónios vivos que moldaram gerações, transmitindo histórias, afetos e modos de estar. O projeto reúne Margarida Geraldes, Sofia Pires, na voz, Pedro Soares, viola de fado, Sebastião Pereira, guitarra portuguesa, e Diogo Pinto, na viola baixo. A não perder este espetáculo hoje, Jardim das Artes na Covilhã, a partir das 10 da noite, é o segundo dia da fiada 2026. Depois, amanhã, temos também no Jardim das Artes o espetáculo Um Abraço a Portugal, com a orquestra típica albicastrense, 10 da noite de amanhã. No domingo, às 19 horas, concerto com Torres Farra, para o último dia. Festival Sabores de Perdição, hoje temos Viola Beiroa, ok? Já fui Pedro, no dia de hoje, amanhã com o albicastrense Rodrigo Lourenço e James Band, e no domingo, Sinfonieta de Castelo Branco, Conservatório Regional de Castelo Branco e Escola Profissional do Conservatório de Castelo Branco. Tudo isto este fim de semana, Festival Sabores de Perdição na cidade de Castelo Branco. Edição 2021. Também, claro, a não perder este fim de semana. Temos ainda, no Teatro Municipal da Guarda, o Contradança 2026, que começou ontem e vai prolongar-se até o dia 9 na Guarda, depois passa para Gouveia, 24 a 26, e na Covilhã, 22 a 24 de outubro. Até dia 9 de setembro, na cidade da Guarda, no Teatro Municipal. Hoje, dia 4, temos lá música, também um concerto, tudo isto a partir das 9, 10 da noite, para o dia de hoje. Temos também a decorrer ainda as festas em honra da Senhora da Graça. Temos em São Pedro de Manteigas e até ao próximo dia 8 deste mês. Daqui a pouco vou deixar-vos aqui também mais uma sugestão, tem a ver com Sport Night Summer, que está marcada para hoje na Covilhã. Pois já ficamos por aqui e já a seguir vamos para a rubrica Pela Sua Saúde.
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0: Muito bem. Em reposição, pela sua saúde.
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4: Olá, Sr. Doutor. Bom dia.
5: É verdade que as pastas dentífricas branqueadoras têm partículas muito abrasivas e não se deve abusar no seu uso?
6: É verdade. E, além disso, as pastas branqueadoras são mais caras 40% que as não branqueadoras, ou seja, as normais, e ambas apresentam resultados semelhantes. Para ter os dentes brancos, sem manchas amarelas, só se consegue em duas situações. Ou temos informação genética, ou seja, é transmitida pelos pais, ou se fazem tratamentos com um médico dentista. Ora, a DECO, a Defesa do Consumidor, testou há uns tempos 13 pastas de dentes branqueadoras e duas das chamadas normais, que se vendiam nos supermercados, e tinham como objetivo saber se as pastas mais caras e com o rótulo de branqueador tornavam os dentes mais brancos, como diziam as embalagens. O que é que verificaram? Que os utilizadores, quando usando o mesmo tipo de escova, os resultados foram surpreendentes, pois os que referiam serem branqueadores não alteravam em nada a cor natural dos dentes. Assim, a DEC propôs ao Infarmed, que é o Instituto dos Medicamentos, que a palavra branqueadora fosse retirada das embalagens por ser enganosa. Para as substâncias que branqueiam têm de penetrar no dente e atingir a dentina, o que é dificilmente se consegue com uma escova de dentes. Por isso só consegue o médico dentista no seu consultório. Por isso as pessoas têm que ter atenção que isso branqueador é tudo mentira. Olha, sabe, eu aprendi, fui aconselhado na minha prótese lavar os dentes com água e sabão todos os dias, no lugar de pôr aqueles comprimidinhos que há para desinfetar, lavar com sabão azul e branco com uma escova de dentes dura.
4: Beijinhos, beijinhos.
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0: Foi a rubrica em reposição Pela Sua Saúde, essencialmente no início desta terceira e última parte do Bom Dia Cova da Beira.
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0: Já voltamos.
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0: Bom dia, Cova da Beira.
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0: Mais um grande tema, não é? Show Must Go On. É verdade, o espetáculo tem que continuar. O som dos Queen, a voz do inconfundível, do imortal Freddie Mercury. Ele, se fosse vivo, faria amanhã 80 anos. Voltamos assim dos comerciais. Bom dia, Cova da Beira.
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0: Olá, Pedro Ribeiro, bom dia.
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3: Olá, esta semana foi dedicada ao tema Alterações Emocionais e Sociais Associadas ao Envelhecimento. As alterações emocionais e sociais associadas ao envelhecimento realçam a importância de manter uma vida com relações, interesses e atividades que desafiem o corpo e a mente. Por isso, sair, passear, conversar, aprender e ser-se participativo ajudam a conservar o sentimento de pertença e mantêm a ligação ao mundo que nos rodeia. Neste sentido, existem algumas atividades que podem oferecer múltiplas vantagens em simultâneo. Uma caminhada acompanhada põe o corpo em movimento e proporciona conversa. Dançar acrescenta coordenação e memória e uma atividade cultural em grupo promove a aprendizagem e convívio. O objetivo não é o ocupar todos os momentos, mas continuar física, mental e socialmente ativo de uma forma prazerosa. Aceita o nosso conselho? Escolha uma atividade que reúna pelo menos duas destas três componentes: movimento, desafio mental e contacto com outras pessoas. Faça-a regularmente e, sobretudo, escolha algo de que realmente goste. Este é um conselho do Memo Move. Memo Move. Trabalhamos para a sua saúde. Estamos no Centro Comercial de Cidade Nova, no Fundão.
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0: Ainda bem. Obrigado, Pedro. Obrigado, equipa. Bom trabalho. Bom fim de semana e até a segunda-feira. É sempre assim de manhã, com reposição à tarde, nas matinés da Rádio Memo Move. O projeto de saúde e bem-estar no Fundão, aqui com os conselhos Memo Move, de segunda a sexta-feira.
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0: Já agora, você sabia que nem sempre pode pagar com moedas? A lei impõe um limite, sabia disto? Pagar o café com um punhado de moedas pode parecer inofensivo, mas há um limite legal que muita gente desconhece. Em Portugal, a lei estabelece quantas moedas um comerciante é obrigado a aceitar de cada vez e, a partir daí, pode rejeitar o pagamento. A regra está prevista no Decreto-Lei nº 246/2007, de 26 de junho, que regula a emissão, cunhagem e colocação de circulação de moeda metálica em Portugal. O diploma estabelece que as moedas em circulação têm curso legal e poder liberatório, mas esclarece que ninguém é obrigado a receber mais de 50 moedas num único pagamento. Há apenas três exceções a esta regra: o Estado, através das caixas de tesouro, o Banco de Portugal, as instituições de crédito. Também os outros, desde o café ao supermercado, podem recusar-se a aceitar mais do que esse número. Mais de 50 moedas, ok? O que conta é o número, não é o valor. Um pormenor que gera confusão é pensar

0: que o limite tem que ver com o montante da compra. Contudo, o que conta é sempre o número total de moedas entregues, independentemente do seu valor facial. Isto significa que, com 50 moedas de 2 euros, é possível pagar até 100 euros, sem infringir a regra. Já com 50 de 1 cêntimo, o limite fica-se pelos 50 cêntimos. As moedas podem ainda ser combinadas de diferentes valores, desde que o total entregue não ultrapasse as 50 unidades. Assim sendo, se alguém tentar pagar um café de 70 cêntimos com 70 moedas de 1 cêntimo, o comerciante está no seu direito de recusar o pagamento. Recusar as moedas é uma opção, não é uma obrigação. Importa sublinhar que este limite funciona como uma proteção para quem vende, não como uma proibição absoluta. Ou seja, o comerciante pode aceitar mais de 50 moedas, se assim o entender, com a lei a garantir apenas que não é obrigatório a fazê-lo. Entretanto, este limite não deve ser confundido com a proibição de pagamentos em numerário, notas e moedas iguais ou superiores a 3 mil euros, prevista na Lei número 92/2017, de 22 de agosto, e associada ao combate ao branqueamento de capitais. Há um limite para pagamento em dinheiro físico em Portugal? Portanto, é isso que existe, ok? Pronto, fica esta nota. O uso do dinheiro físico é uma forma natural de pagamento, mas há limites bem definidos. O objetivo é combater a evasão fiscal, é isso mesmo. Também o branqueamento de capitais, promovendo ao mesmo tempo meios de pagamento mais rastreáveis. Fica esta nota, ok? Se não sabia, fica a saber. 10:29, bom dia, Cova da Beira. Digo-vos que hoje, para além de ser o dia dedicado a São Moisés, é verdade, temos também, já vou falar sobre isso, sobre esse sobre outras matérias, basta-me aqui o telemóvel abrir rapidamente, é isso mesmo. Portanto, vamos falar, portanto, o pagamento das moedas, vamos falar do Dia Nacional do Psicólogo e Dia Nacional da Saúde Sexual. Ok, também, portanto, são esses temas que vou falar, mas para já fique o saber que hoje é também o dia de Santa Rosália. Santa Rosália, muito bem. Então, o dia de Santa Rosália festeja-se anualmente a 4 de setembro, tal como o dia de Moisés. Bem, Rosália Sinibaldi nasceu em Palermo, Itália, em 1130 e faleceu no mesmo local em 1160. Viveu pouco tempo, 30 anos. A santa pertenceu a uma família nobre, descendente de Carlos Magno, mas preferiu viver em retiro numa gruta no Monte Pellegrino, perto de Palermo. Santa Rosália é considerada uma santa ou a santa da saúde, protetora contra as doenças infecciosas, já que, segundo a lenda, protegeu Palermo da peste em 1624, depois de aparecer em sonho a um caçador e indicar-lhe onde estariam os seus restos mortais para levarem procissão. O caçador acedeu e a epidemia terminou. A 4 de setembro verifica-se ainda a tradição de caminhar de pés descalços de Palermo até ao Monte Pellegrino, em devoção à Santa Padroeira de Palermo. Hoje, dia de Santa Rosália. 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
0: Já voltamos à música, para já ficar a curiosidade com o Fernando. Bom dia.
2: Sabia que Portugal teve o bode com os maiores chifres do mundo? Em 2002, um bode da zona de Ourém entrou para o livro do Guinness graças aos seus chifres impressionantes, que mediam na altura 1,09 m de ponta a ponta.
0: Muito bem, mais uma boa curiosidade. Sabia disto? Não? Pronto, ficou a saber. Obrigado, Fernando. Um abraço. Bom fim de semana e até segunda.
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0: Bravo, muito bom, muito bom. Rui Raninho, o GNR com Sexta-feira, um seu criado do trabalho do lado dos cisnes. Mais um tema dedicado ao dia de hoje. Estamos a 24 minutos e meio das 11. Bom dia, Cova da Barra. Dia Mundial da Saúde Sexual. É hoje, 4 de setembro, é quase sempre cada ano, para promover a consciencialização global sobre o bem-estar físico, emocional, mental e social relacionado com a sexualidade. Criação, a data foi instituída em 2010 pela Associação Mundial para a Saúde Sexual. Portugal foi pioneiro, foi o primeiro país do mundo a instituir oficialmente um Dia Nacional da Saúde Sexual, aprovado por unanimidade na Assembleia da República em 2021, assinalando igualmente o 4 de setembro. Propósito, destacar a saúde sexual como um direito humano fundamental, combatendo tabus, promovendo a educação sexual e garantindo o acesso equitativo a cuidados de saúde. Temática anual, cada edição concentra-se num mote global específico, como o consentimento, relacionamentos positivos ou a inclusão de todos os corpos sob o lema Everybody. Associações médicas, unidades de saúde, comunidade local de saúde da nossa região, por exemplo, entidades governamentais realizam campanhas para debater a justiça sexual e a equidade e o apoio especializado sem preconceitos. Ora, aí está. Portanto, hoje, Dia Mundial da Saúde Sexual.
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0: Vamos continuando nesta última hora do Bom Dia Caldebeira, já a seguir a viagem para as letras. Olá, Margarida Ferreira, bom dia.
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4: Sylvia Plath foi uma escritora norte-americana nascida em 1932. Estudou em Cambridge, na Inglaterra, e viveu tanto nos Estados Unidos da América como em Inglaterra. Casou-se, teve 2 filhos, foi uma estudante brilhante, embora com problemas do foro psiquiátrico, o que a levou ao suicídio em 1963. Distinguiu-se sobretudo em poesia, mas também escreveu um romance, contos e um diário. Hoje vou apresentar o conto Mary Ventura e o seu nono reino. O livro, na realidade, é um livrito. Tem 11,3 cm por 16 e apenas 51 páginas minúsculas. Mas vamos ao que interessa. A história. Começa com o embarque de Mary num comboio, deixando os seus pais para trás. Logo no início, temos a curiosidade de saber qual o destino da viagem, que não é revelado. Cito. Luzes de neon vermelho piscavam automaticamente e uma voz rangia no altifalante. Vai sair da linha número 3, o comboio com destino a... O comboio... Fim de citação. Sabemos apenas que é o comboio da linha número 3. Relutantemente, Mary acaba por deixar os seus pais e senta-se. Ao seu lado, uma mulher ocupa o lugar e começam as duas a conversar. A mulher mostra já ter feito a viagem várias vezes e faz observações que introduzem na narrativa uma atmosfera misteriosa. Mary repara que anoiteceu muito rapidamente, entretanto o comboio entra num túnel, a mulher afirma que ali tudo se paga de uma maneira ou de outra. Por fim, Mary revela que o seu bilhete é até à última paragem, denominada Novo Reino. Bem, tratando-se de um pequeno livro, não posso revelar mais. Acrescento que o leitor, ao ler a história, tem a sensação de que o significado pode ser todo metafórico e podemos atribuir vários significados ao que parece ser simples. Antes de terminar, sublinho que este conto foi escrito pela autora quando apenas contava com 20 anos e permaneceu inédito até há pouco tempo. Mary Ventura e o Nono Reino, escrito por Sylvia Plath, é o meu conselho desta semana. Eu que sou a Margarida Ferreira.
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0: Muito bem, muito obrigado, Margarida Ferreira. Um grande beijinho, boas leituras, bom fim de semana e até à próxima sexta-feira. É a rubrica semanal às sextas-feiras, de manhã, com reposição à tarde, nas matinés da rádio, 15 às 18 horas. Viagem para as letras, colocamos a leitura em dia outra vez.
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0: Voltamos à música.
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Pois é, e já chegou a sexta-feira. Para quem não está de férias, é bom estar aí à porta o fim de semana. José Cid, o trabalho com o mesmo nome, nunca mais é sexta-feira. Já chegou. Bem, estamos a 14 minutos e meio das 11. Bom dia, Call the Band. Daqui a pouco fica mais uma rubrica. Deco em linha, porque hoje é sexta-feira. Mas para já, falávamos do Dia Nacional do Psicólogo. Também se celebra em Portugal, hoje, 4 de setembro, a data instituída em 2018 para assinalar a criação da Ordem dos Psicólogos Portugueses. Objetivo, homenagear o trabalho dos profissionais de psicologia no país, divulgar o papel da ciência psicológica na sociedade e no bem-estar comunitário, promover debates sobre os desafios atuais da profissão, como a inteligência artificial e a transição digital. Em Portugal, a comemoração oficial ocorre hoje, 4 de setembro. A data de 27 de agosto tem a ver com o Brasil. Portanto, hoje também Dia Nacional do Psicólogo. E atenção, ficam mais duas sugestões fora de casa. Por cá pelo Fundão, a partir de hoje e até domingo, temos aí o 6º Festival Internacional de Guitarra do Fundão. A partir de hoje e até domingo, organiza a Câmara Municipal do Fundão com a Associação Concordes, guitarras, com o Quarteto de Guitarras, com o apoio da Academia de Música e Dança do Fundão. Portanto, hoje temos às 9h30 da noite no Auditório da Moagem, amanhã também no mesmo local, às 4h30 da tarde e às 6 da tarde, no domingo, 4h30 da tarde e 6 da tarde no Auditório da Moagem também. Portanto, a partir de hoje e até domingo, Auditório da Moagem Fundão, 6º Festival Internacional de Guitarra do Fundão. Hoje tudo começa às 9h30 da noite. Na Covilhã temos o torneio multidesportos, marcado para esta sexta-feira, das 18h30 à meia-noite, no Jardim do Lago e na Piscina Praia. Sport Night Summer. Temos aí esta iniciativa da Câmara Municipal da Covilhã.

0: para quatro modalidades e onde vai haver com certeza muita participação. Temos basquetebol, matraquilhos humanos, polo aquático e voleibol. E os inscritos têm que praticar as quatro modalidades, ok? Entre as 6:30 da tarde e a meia-noite de hoje, Jardim do Lago, Piscina Praia na Covilhã, esta iniciativa do município da Covilhã, Sport Night Summer. Aproveite, se mesmo não se tem inscrito, vá ver. Estamos a 12 minutos e meio, 10, 11.
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0: Voltamos à música. Rodrigo Lourenço, o albicastrense, vai atuar amanhã nos Sabores de Perdição, naquela cidade.

0: Bem bonito o tema, este jovem albicastrense canta de facto muito bem. Chama-se Rodrigo Lourenço e vai atuar amanhã no Sabores de Perdição em Castelo Branco. Amanhã, sábado. Rodrigo Lourenço com o tema Clichê. Bom dia.
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2: Saudações a todos os consumidores que acompanham mais uma rubrica aqui na sua rádio com a Deco. O fim do mês de agosto, início do mês de setembro, é financeiramente difícil para as famílias com jovens em idade escolar. Já vêm os aumentos aqui dos gastos regulares com o início do ano letivo e é então essencial preparar antecipadamente esta etapa do ano. Começar por elaborar um orçamento mensal e integrar um item destinado à poupança, um pé de meia especial para esta época do ano, poderá fazer toda a diferença para que a família consiga enfrentar as despesas do regresso às aulas com algum equilíbrio financeiro e sem ruptura do orçamento. Mas há aqui alguns passos básicos para preparar o ano letivo. Desde logo, verificar o estado de material escolar já existente. Reutilizar materiais que tenham de anos anteriores, colocar aqui em prática a partilha destes materiais com familiares e amigos e também ter aqui a noção

0: de verificar se o material está bom, se pode efetivamente ter uma nova roupagem, aproveitar, por exemplo, os cadernos que ainda têm muitas folhas. Não há necessidade efetivamente de trocar aquilo que está em bom estado e que está útil e pode servir por material novo. Isto vai ajudar efetivamente a poupar algum dinheiro, mas também o meio ambiente. Depois é necessário fazer uma lista detalhada dos artigos, desde material escolar até mochila, lancheira, indispensáveis, mas estabelecendo aqui prioridades de forma possa perceber efetivamente o que é necessário e realizar os ajustes. Depois também é importante definir um montante disponível para gastar, estabelecer de acordo com o orçamento familiar e a lista de artigos fundamentais e o valor que pode efetivamente despender e tendo aqui a sua percepção na sua realidade financeira. Depois também pode sempre ponderar utilizar artigos em segunda mão. Pode ser uma opção mais económica, principalmente quando falamos, por exemplo, de vestuário, de calçado, e pode também aproveitar as vendas com redução de preço, promoções ou saltos. Deve, naturalmente, sempre comparar preços, analisar e avaliar descontos e promoções. É importante que realize aqui uma pesquisa prévia com alguma antecedência dos preços dos artigos que pretende comprar em lojas físicas e online. Verificar se as campanhas promocionais do regresso às aulas são efetivamente vantajosas. É muito importante avaliar cuidadosamente o recurso ao crédito, utilizar crédito, seja de cartão de crédito ou de crédito pessoal. Para adquirir material escolar ou outros produtos, é uma decisão que deve ser bem analisada, ponderada e tomada conscientemente. A realidade financeira da família terá de ser criteriosamente avaliada e é essencial que tenha presente que o recurso ao crédito pressupõe sempre o pagamento de juros elevados. Não se esqueça, deve sempre pedir a fatura com o número de contribuinte para que possa deduzir estas despesas em sede IRS. Devemos então viver este regresso às aulas com equilíbrio financeiro e, por isso, precisar da Tecnocentro está disponível através do 239-841-004 ou através do endereço eletrónico deco.centro.deco.pt. 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
1: 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DECO em linha, é assim que se chama a rubrica, é semanal, às sextas-feiras de manhã, no Bom Dia Covo da Beira, com reposição à tarde, às segundas-feiras, entre as 15 e as 18 horas, também na RCB. 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
1: Muito bem, estamos a 4 minutos e meio das 11, é o final de mais uma semana de edições do Bom Dia Cova da Beira, o seu programa das manhãs na RCB, sexta-feira, setembro 4, ano 2026. Obviamente voltou-se para mim, outra vez, um gosto, um prazer e um privilégio ter estado consigo, ter estado ao seu lado. Sou o José Miguel Moleca, fui o vosso anfitrião, beijo por terem vindo e espero que tenham gostado. Continuação de uma boa sexta-feira a ouvir-nos. Tenham também com a RCB um belíssimo e um fantástico fim de semana e até segunda-feira às 8 da manhã. A hora certa há notícias, fica na antena o aperitivo. Eu volto ao meio-dia para o Jornal do Desporto. Beijos e abraços, portem-se bem, boa sexta-feira, mais uma vez, bom fim de semana, boa viagem se for na estrada, bom trabalho ou boas férias, depende do caso. Fechamos com os Queen, pois claro, amanhã faria 80 anos se fosse vivo. Amanhã, Freddie Mercury, o imortal. Os Queen com Radio Gaga na Rádio Cova da Beira. Até segunda.

0: Muito bom dia, último sinal, serão 11 horas.
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0: Mais uma vez, muito bom dia, edição da manhã do Jornal da Rádio Cova da Beira, nesta sexta-feira cinzenta, em que reúnem as câmaras municipais de Penamacores e da Covilhã, com caráter privado. Também, no dia de hoje, continua a FIADA na Covilhã. Na abertura, o presidente da autarquia destacou o interesse crescente do certame. Também sabores de transição e de predição em Castelo Branco, ontem a abrir portas. Iremos dar-lhe conta da exposição que hoje abre portas na Galeria António Lopes, na cidade da Covilhã de Débora Pax, e também lhe damos nota do município da Covilhã, que organiza o Sport Night Summer 2026. Começa hoje, aqui no Fundão, o Festival Internacional de Guitarra. São apenas alguns dos temas de que lhe damos a conta. Já a seguir, também a linha da Beira Baixa, que vai reabrir no próximo dia 20. Fique para ouvir estas e outras notícias.
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3: Mais uma vez, muito bom dia. Recordo-lhe essa informação útil relativa ao trânsito aqui na Rua da Quintã, esta sexta-feira, entre as 13 e as 17h30. Trânsito que vai estar cortado naquela artéria do Fundão, isto devido às obras que ali decorrem de edifícios habitacionais no âmbito do PRR e os trabalhos de betonagem a que são necessários efetuar. A autarquia fundanense pede, uma vez mais, a melhor compreensão aos automobilistas e moradores da via pelo incómodo que a situação possa provocar, solicitando a colaboração de todos no cumprimento da sinalização de caráter provisório que ali é colocado. Também no dia de hoje, as reuniões das câmaras municipais de Piramacor e também da Covilhã, ambas com caráter privado. Nas câmaras municipais vão estar assim, os executivos vão estar assim reunidos com diferentes temas. Em Piramacor, por exemplo, o acordo de parceria do Programa de Atividades de Enriquecimento Curricular para o Clube de Orientação do Centro e também para a Santa Casa da Misericórdia, mas também o Regulamento Municipal de Apoio à Educação no âmbito dos transportes escolares. A atribuição de um apoio financeiro à ADEP é outro dos temas que o Executivo analisa na Covilhã. Também são vários os temas que os membros do Executivo vão analisar, desde logo a empreitada de obras de ampliação das infraestruturas no loteamento da Quinta da Grila na Covilhã e também de obras de intervenção na Unidade de Saúde de Vila do Carvalho. São apenas dois dos temas, dos vários temas que o Executivo covilhanense analisa. Também na atualidade aqui no Fundão, hoje deverão saber se os finalistas do concurso de Fado Amália Rodrigues, uma iniciativa que a Câmara Municipal e a Associação Fadecal vão organizar. Este concurso está integrado no Festival de Fado, que irá decorrer entre 1 e 4 de outubro, que permite juntar tradição e contemporaneidade, celebrando o fado e mantendo vivo o legado de Amália Rodrigues, aqui no Fundão. Na Covilhã, a Galeria António Lopes recebe, a partir de hoje até 27 de setembro, a exposição Pax 05 de True Blue Glue, da artista plástica portuguesa Débora Pax. A mostra reúne 30 colagens e inaugura hoje, às 3 da tarde, tem entrada livre. O processo criativo de Débora Pax parte muitas vezes de desenhos anteriores que a própria artista considera menos conseguidos. Em vez de os descartar, recupera fragmentos desses trabalhos e combina-os com outro elemento, transformando aquilo que poderia ser rejeitado em novas composições. É hoje que abre esta exposição e vai até ao próximo dia 27 de setembro. É também na Covilhã que o município organiza o Sport Night Summer 2026. É no Jardim do Lago e na Piscina Praia, entre as 18h30 e a meia-noite, com basquetebol, matraquilhos humanos, polo aquático e também voleibol. Aqui no Fundão, a partir de hoje até ao próximo dia 6, decorre a 6ª edição do Festival Internacional de Guitarra. É uma iniciativa que reúne músicos de vários países e diferentes géneros musicais. Os espetáculos decorrem na Moagem, numa organização do município do Fundão e da Associação Concordes. O Quarteto de Guitarras conta com o apoio da Academia de Música e Dança do Fundão e da Quinta dos Corrais. O programa arranca hoje, às 21h30, com o duo espanhol dos Santos Pons, que junta violino e guitarra, seguindo-se o grupo português El Quinteto Furioso. Amanhã a programação começa às 16h30 com um duo da Dinamarca. No domingo também, às 16h30 da tarde, sobem ao palco um duo italiano e outro suíço. O festival termina às 18h com o trio Robin Hulin dos Países Baixos. Também a partir de hoje e até ao próximo dia 8, a Igreja Paroquial da aldeia de João Pires, no Conselho de Penamacor, vai celebrar o centenário da sua reconstrução. É a partir de hoje que é dado o pontapé de saída com o Arraial Popular a partir das 22h. A construção original desta Igreja Paroquial da aldeia de João Pires remonta a 1741, mas o edifício passou por obras de reconstrução significativas no ano de 1926. Ora, 100 anos depois é assinalado este momento e celebrado com estas iniciativas. Ponto alto será no domingo com a comemoração do centenário da reedificação da igreja, com uma missa solene presidida pelo bispo da diocese. Depois haverá um almoço de confraternização e às 16h há um momento cultural com a apresentação do CD Músicas Religiosas Cantadas na Paróquia de Santa Maria Madalena, a fé de um povo cantada. Em Castelo Branco, realiza-se a partir de hoje e durante 2 dias no Centro de Cultura Contemporânea daquela cidade, a Bienal de Artes e Ofícios 2026. Está inserida no Sabores de Perdição, nesse certame que abriu ontem portas. A participação é gratuita, mas sujeita à inscrição prévia e à lotação dos espaços, integrada na estratégia de valorização das artes e dos ofícios tradicionais, enquanto Castelo Branco, cidade na categoria de artesanato e artes populares da Unesco. Esta Bienal, diz o município, pretende constituir-se como um espaço de encontro, reflexão e partilha entre especialistas, artesãos, investigadores e representantes de entidades nacionais e internacionais. Vai ser dado especial destaque para os participantes de Cabo Verde, Brasil e da rede das cidades criativas da Unesco em Portugal, composta por Idanha Nova, Covilhã, Barcelos, Caldas da Rainha, Amarante, Leiria, Braga, Santa Maria da Feira e também Matosinhos. Bienal Internacional de Artes e Ofícios na cidade de Castelo Branco. De volta ao Fundão, o presidente da Câmara Municipal garante que só depois de ter assinado o contrato de financiamento com o Instituto de Habitação e Reabilitação Urbana é que procede à adjudicação da empreitada de construção de 90 focos de habitação a custos controlados. Miguel Gavinhos já deu essa garantia na última reunião pública do Executivo do Fundão, como de resto aqui relata o jornalista RCB, Nuno Miguel.
4: O autarca recorda que inicialmente esta empreitada fazia parte da candidatura apresentada pelo município ao PRR, mas devido à impossibilidade de cumprir os prazos, acabou por ser retirada. Miguel Gavinho já abordou o assunto com o presidente do IRU e existem compromissos assumidos quanto ao financiamento, mas até que o contrato esteja assinado, a obra não é adjudicada.
5: Foi-me comunicado pelo presidente do IRU que não haveria financiamento ao abrigo do PRR. Estava a ser encontrado um novo mecanismo de financiamento que seria suportado, uma parte contraído por um empréstimo ao BEI e a outra parte seria diretamente o Orçamento de Estado. Portanto, nós temos esse projeto em carteira, lançámos o procedimento concursal, nós estamos em condições de adjudicar, estamos a falar um projeto de 16 milhões e meio de euros para construir esses 90 focos. Portanto, eu tenho da palavra do presidente do IRU que nós vamos ter esse financiamento para a construção a custos controlados para arrendamento acessível. Não temos nenhum contrato, portanto, enquanto eu não tiver um contrato de financiamento, não vou fazer a adjudicação final.
4: Questionado pela bancada do Partido Socialista sobre a execução dos projetos habitacionais que faziam parte da candidatura ao PRR, Miguel Gavinhos admite que algumas obras incluídas no programa Primeiro Direito e na Bolsa Nacional de Alojamento Urgente e Temporário foram mesmo interrompidas por não existirem garantias de cumprimento dos prazos.
5: E assim fiz em obras do Primeiro Direito que não não seria possível estarem construídas ainda dentro deste programa do PRR, não o fiz em obras que eram burnout. Havia obras que já estavam a decorrer, como não foi encontrado nenhum modelo para lá do PRR na resposta ao financiamento da burnout, eu também parei essas obras. Se tiver que fazer a devolução, eu estarei a falar, sobretudo, nas verbas que recebemos por antecipação e daquele valor que, entretanto, foi pago aos empreiteiros, sem contabilizar, naturalmente, aquilo que vai ser, digamos que, a reabilitação daqueles edifícios, porque nós tínhamos contratos com os empreiteiros e algumas dessas obras chegaram a avançar.
4: Em relação aos edifícios burnout que estão concluídos, nomeadamente na rua José da Cunha Taborda, o presidente da Câmara do Fundão refere que o município já foi contactado pela Segurança Social no sentido de ser estabelecida uma parceria com uma IPSS do concelho que assumisse a gestão dos imóveis, mas nenhuma se mostrou interessada.
5: Elas, apesar de terem sido adquiridas pelo município com dinheiro PRR através do IRU, nós não temos jurisdição sobre elas, nomeadamente essas do antigo Grêmio na rua Zé da Cunha Taborda. Aquilo que nós apresentámos à Segurança Social é que nos interpelou, não sei, pelo menos uma dezena de vezes relativamente à necessidade de indicarmos uma IPSS que fizesse a gestão dessa oferta burnout, porque o valor que foi apresentado, mesmo às IPSS para a gestão dessas casas, é um valor que não é atrativo. E, portanto, as IPSS têm dito que não têm interesse em fazer essa gestão e manutenção.
4: Em face desta situação, a autarquia fundanense apresentou uma proposta alternativa que está agora a ser analisada por parte da Segurança Social e também da AIMA.
5: Nós fizemos uma contraproposta que foi o alargamento da casa F3, que é o centro de acolhimento de migrantes, que pudesse ter resposta, sobretudo na última fase, que é o processo de integração na comunidade fundanense, que tem a ver com a autonomia, e isso até nos retirava algumas obras que nós temos que realizar para garantir esse processo de final de autonomia dentro do edifício do seminário. Nós utilizarmos estas habitações, e aí ficavam sob a alçada e jurisdição da Câmara no âmbito do acolhimento de migrantes, foi uma proposta interessante. Nós já falámos com a AIMA, com a Segurança Social. Não temos uma resposta definitiva.
4: Miguel Gavinhos considera que a aposta do Fundão deveria ter sido mais orientada para a construção de habitação a custos controlados para arrendamento acessível e dessa forma responder a uma das maiores necessidades do concelho, em detrimento do caminho que foi trilhado ao nível da BNAUT, a Bolsa Nacional de Alojamento Urgente e Temporário.
3: 11 horas 16 minutos, a direção atual da Associação Comercial e Industrial do Concelho Fundão decidiu-se a homenagear todos os presidentes que exerceram precisamente esse cargo na direção, os presidentes da direção que passaram ao longo dos anos por aquele cargo na Associação Comercial e Industrial do Concelho. Vai ser inaugurada uma galeria no Salão Nobre do edifício da Associação, um objetivo para concretizar ainda no corrente ano.
6: Vamos também inaugurar o nosso Salão Nobre, onde vamos criar um espólio da Associação Comercial e onde vamos homenagear com uma fotografia e com o respectivo nome, descrição, todos os ex-presidentes que já passaram ali por aquela casa. E nós neste momento já estamos a colocar no Salão Nobre do edifício essas mesmas imagens e já estamos a reunir também todos os elementos que nós conseguimos até ao momento ter alusivos à Associação Comercial.
3: Jorge Gaspar, o presidente da direção da Associação Comercial e Industrial do Concelho do Fundão, em entrevista ao programa Flagrante Direto da RCB, diz que, relativamente à decisão que a Câmara Municipal tomou de não realizar o Festival Sangria Agosto, as reações foram mais da população do que dos comerciantes.
6: Olha, eu tenho de ser sincero, eu não senti muita reação por parte dos comerciantes. Senti mais vontade que o evento acontecesse por parte da população.
3: Da população.
6: Isto é uma realidade, não vamos estar aqui a criar especulação sobre isso. Mas volto-lhe a dizer, nós enquanto fomos chamados ou de certa forma, enquanto o evento se realizou, nós cá estivemos e fizemos o nosso melhor.
3: A direção da Associação Comercial e Industrial do Conselho de Fundão está, por isso, expectante em relação ao futuro deste evento.
6: Ou estará fora este ano e poderá vir a criar-se uma nova dinâmica noutros anos, de outra forma, com outra designação, mas aí eu não posso... Porque eu continuo a dizer, o papel da ACIF será sempre o foco na parte dos nossos empresários, com o foco sempre numa boa gestão financeira.
3: Certo.
6: E nós, enquanto Associação Comercial e Industrial, há determinados eventos e determinadas questões que não nos podemos colocar à frente delas, nem tomar partido delas, sem as devidas parcerias.
3: O presidente da direção da Associação Comercial entende ser natural que, com o novo executivo, hajam novas ideias a este nível.
6: Uma alteração, uma mudança, há um novo executivo, acho que é natural haver uma reestruturação, não só deste evento, mas calhar até de outras questões, de outros eventos, de outra natureza, mas aí, como eu costumo dizer, eu falo da minha casa, não falo da casa dos outros, por isso é desta casa que tenho que falar. A ACIF estará sempre aqui para fazer parcerias com a Câmara, com a Junta e com entidades públicas ou privadas, e cá estaremos para aquilo que nos for possível, financeiramente e dentro dos recursos humanos que nós também temos, porque também não são muitos recursos.
3: Jorge Gaspar, o presidente da direção da Associação Comercial e Industrial do Conselho do Fundão. Já falámos nela aqui, neste jornal da FIADA, que abriu ontem portas. Cerca de 40 expositores marcam presença nesta quinta edição da Feira Internacional de Artesanato, Design e Artes, que decorre até domingo no Jardim das Artes da Covilhã, um certame que pretende evidenciar o artesanato enquanto expressão cultural, económica e contemporânea, valorizando práticas técnicas e conhecimentos que integram a identidade dos territórios e que encontram na criação contemporânea novas possibilidades de interpretação. Dona Miguel.
4: Na abertura do evento, o presidente da Câmara de Covilhã destaca o interesse crescente nesta feira, que registou cerca de 200 pedidos de inscrição, marcam presença cerca de 40 expositores. Hélio Fazendeiro sublinha ainda a importância desta iniciativa na consolidação do Conselho nas áreas das artes e da cultura.
7: A FIADA tem feito um caminho de afirmação. É este sentido de comunidade que alimenta aquilo que está hoje em curso, no caso da nossa cidade, do nosso concelho, da Covilhã, que é a candidatura à Capital Portuguesa da Cultura em 2028. Nós estamos numa fase, grande parte, se não a totalidade de vós, são parceiros diretos do município nesta candidatura, mas quer dizer que é esse o intuito, é esse o objetivo, é essa a ambição de, com esta candidatura, valorizarmos a cultura, valorizarmos o sentido de comunidade.
4: O autarca sustenta que a FIADA se tem afirmado como uma referência nacional na área do artesanato e que corporiza também o reconhecimento da Covilhã como cidade criativa da Unesco na área do design.
7: Tem permitido construir hoje uma feira que é uma referência nacional e já ibérica numa área muito importante que é o artesanato, a tradição, o design, a conciliação daquilo que é o saber fazer, aquilo que é a cultura, aquilo que é a tradição das nossas populações, o saber acumulado de gerações ancestrais, e transformá-lo e atualizá-lo naquilo que é a modernidade, aquilo que é a inovação, aquilo que é as tendências culturais e artísticas, produzindo sobre isto também economia e produzindo sobre isto também valor.
4: A edição deste ano, diz Hélio Fazendeiro, é também determinante para reforçar o espírito de comunidade, sobretudo numa altura em que a Covilhã está a preparar a candidatura para ser Capital Portuguesa da Cultura em 2028.
7: A FIADA tem feito um caminho de afirmação. É este sentido de comunidade que alimenta aquilo que está hoje em curso, no caso da nossa cidade, do nosso concelho, da Covilhã, que é a candidatura à Capital Portuguesa da Cultura em 2028. Nós

estamos numa fase, grande parte, se não a totalidade de vós, são parceiros diretos do município nesta candidatura, mas quer dizer que é esse o intuito, é esse o objetivo, é essa a ambição de, com esta candidatura, valorizarmos a cultura, valorizarmos

0: que ontem abriu portas no Jardim das Artes, na Covilhã. Dar-lhe nota de que a CP vai retomar, no próximo dia 20, os serviços regionais e intercidades. A circulação da linha de Beira Baixa será assim retomada, com a reabertura do troço entre Mouriscas A e Vila Velha de Ródão. Recordo um troço danificado pela tempestade Kristin. O anúncio foi feito pelas Infraestruturas de Portugal. Assim, a linha da Beira Baixa reabre após obras, diz a Infraestruturas de Portugal, no valor de 3,4 milhões de euros. Estamos assim no fecho desta edição da manhã do Jornal da Rádio Cova da Beira. Há outros temas que vão merecer desenvolvimento aqui na antena da Rádio Cova da Beira. Termino dando-lhe conta de que o Estrela Geoparque Mundial Unesco promove no próximo dia 13 de setembro mais uma edição da Caminhada Interpretada, Conhecer a Estrela, desta vez no Conselho da Covilhã. A iniciativa pretende dar a conhecer a história, o património, as comunidades e as paisagens da montanha de Portugal. A Caminhada Conhecer a Estrela realiza-se no domingo 13 de setembro, com início marcado para as 9:30 da manhã, junto à Igreja Matriz de Sobral de São Miguel. O percurso, de caráter circular, tem cerca de 8 km, um desnível positivo de 483 metros e um grau de dificuldade considerado moderado. Entre os pontos de interesse vão estar a Igreja Matriz de Sobral de São Miguel, a Zona Balnear, a arquitetura tradicional em xisto e a cascata do Vale Fluvial das Vacas. A participação é gratuita, inclui seguro, sendo necessária a inscrição prévia. A atividade requer um mínimo de 10 participantes. Todas as inscrições e informações para poderem ser, então, junto do Estrela Geoparque Mundial da Unesco, solicitadas através do seu site. É com esta informação que colocamos ponto final nas notícias, a esta hora, na antena da RCB, na edição da manhã do Jornal da Rádio Cova da Beira. Já sabe que tem mais notícias ao meio-dia no Jornal de Desporto. Até lá, desejamos-lhe a continuação de uma ótima manhã. Daqui a pouco há aperitivo.
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0: 11 horas 36 minutos, manhã de sexta-feira, aqui na RCB Aperitivo, até bem perto das 13 horas.
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0: E para si, amigo ouvinte que rola nas estradas da região, muito obrigado pela boleia que nos dá e queremos desejar-lhe...
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0: Isso mesmo, uma boa viagem para todos.

0: amigo.
1: Nana, 4 de setembro de 2026. O que terá acontecido em anos anteriores? É precisamente aquilo que nos revelam as efemérides, sempre, nesta primeira parte do aperitivo, na antena da Rádio Cova da Barra. Vamos lá então saber alguns dos acontecimentos que marcaram o dia de hoje em anos anteriores, as efemérides com a Ana Gil.
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4: 4 de setembro de 2026, Dia Mundial e Nacional da Saúde Sexual. A 4 de setembro, mas em 1479, foi assinado o Tratado de Alcáçovas. Ponto fim à Guerra de Sucessão de Castela e dividiu o Oceano Atlântico em zonas de influência entre Portugal e Castela, garantindo a rota africana aos portugueses. Em 1966 foi criado o agrupamento 231 Santa Maria do Corpo Nacional de Escutas de Manteigas. Em 1998 foi criado oficialmente o motor de busca Google. Em 2003 foi formalmente criada a Associação de Freguesias dos Três Povos, a segunda no Conselho do Fundão, formada por Salgueiro e Escarigo. Em 2005, a freguesia do Sarzedo, no Conselho da Covilhã, viveu um dia de festa com a inauguração de vários melhoramentos, asfaltamentos, arranjos urbanísticos e as construções da Capela Mortuária e da Variante à Aldeia, num investimento superior a 100 mil euros. Ainda em 2005, outra freguesia do Conselho esteve em festa, Sobral de São Miguel, onde foram feitas diversas inaugurações, o Parque Infantil, o Pavilhão Polidesportivo e alguns arruamentos num investimento de cerca de 70 mil euros. Em 2007, a Covilhã recebeu o 5º Raid Aéreo do Nordeste Ibérico. 25 aeronaves estiveram no aeródromo da Covilhã antes de seguir em viagem rumo a Burgos. Em 2009 foi inaugurado um novo posto territorial da Guarda Nacional Republicana de Alcaínos. São factos que fazem história neste dia 4 de setembro.
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1: Onze horas 40 e quase 3 minutos, aperitivo na Rádio Cova da Beira. Ficamos assim com estas recordações, temas que marcaram este dia 4, mas em anos anteriores. Daqui a pouco vamos jogar consigo o palpite da sorte.
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0: O dia de denúncia do álbum de 2026, Cara de Espelho. E está na hora de jogarmos consigo o palpite de sorte, 89 milhões de euros, jackpot, o sorteio é hoje, e precisamos de preencher a última coluna. Ontem, quinta-feira, 3 de setembro, foram colocados aqui alguns 5 números e 2 estrelas. Já vamos recordar quais são, mas a partir deste momento já pode ligar o 275-753-800 para deixar aqui o seu palpite.
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0: Muito bem, então estamos com o exclusivo das Lotarias Vitória aqui na cidade do Fundão para mais uma edição de Palpite da Sorte. Vamos preencher a última...

0: coluna do Palpite da Sorte é com os 5 números e as 2 estrelas. É a última coluna, precisamente, deste sorteio de hoje, 89 milhões de euros. Já vamos recordar, então, os números de ontem e também as estrelas. Vamos ao encontro dos ouvintes. Olá, Viva, muito bom dia.
1: Bom dia.
0: Bom dia, eu tenho o prazer de falar com...
1: José Gouveia.
0: Meu caro amigo José Gouveia, como é que está?
1: Vai-se vendo,
0: não é? Um dia de cada vez.
1: Um dia de cada vez.
0: Mas é que não haja dúvida disso. E quem duvidar está completamente enganado, não é?
1: Pois, que a gente hoje está bem, amanhã está mal.
0: Tal e qual, isso mesmo. Então, meu querido amigo José Gouveia, está-nos a sintonizar onde?
1: Então, no Teixoso.
0: No Teixoso, muito bem. Então, olha, queremos um número seu. E qual é?
1: Hoje é o primeiro, vamos ao 25. Estamos no meio.
0: E 5. Fica no meio, exatamente, é isso mesmo. No meio está a virtude. José Gouveia, um abraço e bom fim de semana para si. Muito obrigado.
1: Bom dia, obrigado. Bom
0: obrigado,
1: dia.
0: Obrigado. Bem-aja, obrigado. O José Gouveia deu o pontapé de saída, então, para esta última coluna do Palpite da Sorte de hoje, aqui na Rádio Cova da Beira, 4 de setembro de 2026. Vamos para mais um ouvinte. Olá, viva, bom dia.
2: Muito bom dia.
0: Muito bom dia, eu tenho o prazer de falar com...
2: Com o Jorge Rato.
0: Olá Jorge, bem disposto ou não?
2: Está tudo bem.
0: Está tudo então, a andar? Agora está parado, não é? Agora está parado.
2: Bem, agora estou, já estou a trabalhar, já voaram.
0: já foram, não é?
2: Já foram, é verdade.
0: Passa num instante, Exatamente, e que haja saúde.
2: Claro, isso mesmo.
0: Jorge Rato, então qual é o número que nos deixa?
2: É o 7. Ainda não está pedido, pois não?
0: Não. Número 7. Jorge, 7. Um abraço e bom fim de semana.
2: Obrigado igualmente.
0: Adeus, obrigado. Muito obrigado pela sua participação. O Jorge Rato deixou-nos o número 7 nesta última coluna do Palpite da Sorte. Vamos para o terceiro número. Olá, Viva, bom dia.
3: Olá, bom dia, Miguel.
0: Bom dia. Eu tenho o prazer de falar com...
3: Fernanda.
0: Olá, Fernanda. Na Fatela está tudo bem ou não?
3: Está tudo bem.
0: Ótimo, isso é que é bom. Então, Fernanda, olha, queremos o número, seu.
3: 38.
0: Um beijinho e bom fim de semana para
3: si.
0: Um
3: beijinho e bom fim de semana.
0: Deus, obrigado. Muito obrigado pela colaboração. É o Palpite da Sorte na RCB.
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0: E vamos então continuar com agora o quarto número. Olá, Viva, bom dia.
5: Bom dia, Paulo, como está?
0: Bom dia, como está? Tudo bem?
5: Sim, e vocês aí
0: vamos
5: também?
0: Vamos andando, brigadíssimo. Aí em Oledo, está tudo a andar bem ou não?
5: Sim, e hoje está um bocadinho melhor. Está assim, está enovoado, mas está, como é que é, abafado.
0: Aham, mas sim, tem muitas nuvens, não é? Há muitas nuvens.
5: Sim,
0: é verdade,
5: agora
0: é verdade.
5: Do resto está tudo ok.
0: Tudo ok, isso é que interessa. Então, João, qual é o seu número?
5: Ainda é número, não é?
0: É.
5: Vamos para o 49 hoje.
0: Hoje é o 49, está anotado. João, um bom fim de semana, saúde e muito obrigado, está bem?
5: Igualmente para vocês.
0: Obrigadíssimo, bem-aja. Muito, muito obrigado ao João. E vamos querer então o quinto número, já temos 4, falta o quinto número nesta coluna. Ele aí vem. Olá, Viva, bom dia.
6: Bom dia, Sr. Paulo, como está?
0: Como está, Maria Clara, está tudo bem?
6: Eu estou bem, obrigado. E o senhor?
0: Vamos andando também, hoje com estas nuvens todas no céu, não é?
6: Pois é, parece-me que vem lá do deserto, não é?
0: Exatamente. E com as poeiras, atenção às poeiras.
6: E com as poeiras, é verdade, é verdade.
0: Então,
6: não é nada agradável.
0: É verdade, nada. Nomeadamente para quem, não é agradável para ninguém, mas para quem sofre de problemas ao nível respiratório,
6: é muito complicado. É difícil. É sim.
0: Muito bem, então Maria Clara, queremos um número seu.
6: O 37.
0: 37. Um beijinho, bom fim de semana.
6: Obrigada,
0: e muita saúde.
6: Muito obrigado.
0: Adeus, obrigado. Muito obrigado. A Maria Clara deixou-nos então aqui o número 37. Faltam-nos apenas as 2 estrelinhas para finalizarmos esta coluna. E a primeira já está. Olá, Viva, bom dia.
7: Olá, muito bom dia. Rádio Cova da Beira, a Rádio Cova da Beira é a maior.
0: Meu querido e bom amigo, como é que está? Eu tenho
7: o prazer... É o Pedro Rodrigues da Espadeira. E o amigo...
0: Olá, e o meu amigo, Pedro, como é que Rodrigues, está? Como é que vai? Tudo bem ou não?
7: Está tudo. Hoje está mais fresquinho, é?
0: Exatamente, exatamente. Mas
7: parece que vai lá as poeiras, não é?
0: Exatamente. Cuidado com as poeiras, cuidado com as poeiras.
7: É verdade, temos que ter cuidado. Então olha... Olhe, então, olha, hoje vamos para o trem hoje.
0: Oh, Pedro, nós queremos é uma estrelinha sua, uma estrela.
7: É o 13.
0: É o número 13, fica o número 13. Pedro,
7: um abraço para si e para os seus colegas.
0: Obrigadíssimo, saúde e bom fim de semana. Obrigadíssimo.
7: Igualmente.
0: Adeus, obrigado, Pedro, obrigado. O Pedro Rodrigues, a partir da Soalheira, deixou-nos o número 13 como estrelinha. E, obviamente, o Pedro tem que voltar a ligar porque só temos 12 estrelinhas, não é? Ele jogava que era número. E, portanto, ao Pedro Rodrigo, que me está a ouvir, tem que ligar de novo aqui para a Rádio Cova da Beira para nos dar a estrelinha. Vamos lá ver quem está connosco. Olá, Viva, bom dia.
8: Olá, Paulo, bom dia.
0: Bom dia, bom dia, Gabriel, como está? Tudo bem?
8: Tudo bem, graças a Deus, e Paulo também.
0: Vamos andando, obrigadíssimo. Então, Gabriel, queremos uma estrelinha, portanto...
8: Número é que disseram atrás.
0: Não vale, porque o Pedro Rodrigues julgava que era um número e disse-me o 13. Ora, as estrelinhas só vão até 12, não é?
8: Exatamente.
0: Portanto...
8: Eu quero o número que disse o Jorge.
0: Qual?
8: O 7.
0: Ai, quero o 7, quero o 7.
8: Exatamente.
0: Portanto, o número 7 de estrelinha, ok. Muito bem.
8: E um abraço para o Jorge Rato e para si.
0: E obrigadíssimo, Gabriel. Olha, um bom fim de semana e tudo a correr bem.
8: Igualmente, Paulo.
0: Obrigado, um abraço, saúde. Obrigado, obrigado, obrigado. Então, só queremos esperar então pelo Pedro Rodrigo da Soalheira, que nos liga outra vez para colocar aqui a sua estrelinha, porque as estrelas só vão de 1 a 12, não é? E por isso o Pedro pôs aqui o 13, não podia ser. Então, Pedro Rodrigo da Soalheira, aguardamos pelo seu contacto.
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0: Vamos lá ver se temos o Pedro. Olá, Pedro.
7: Olá, bom dia, já cá estou outra vez.
0: Pois é, Pedro, obrigadíssimo por ter ligado, mas não há a última estrelinha é 12, portanto, qual é que quer?
7: Então vamos para o 11.
0: Para o 11? 11?
7: Sim.
0: Então fica o número 11. E obrigado por ter ligado, está bem?
7: Nada, e cumprimentos para si.
0: Cumprimentos também para todos, está bem?
7: E para o Nuno e para os seus colegas. E um beijinho à Ana Gila.
0: Obrigadíssimo. Sim, senhora. Serão todos entre
7: eles. Ela é de férias, ok.
0: Diga, diga. Um dia deste já aqui estará. Está bem? Ok?
7: Ok. Diga-me então, que eu mando um beijinho.
0: Sim, senhora. Um abraço, Pedro. E muito obrigado.
7: Vai, igualmente. Um bom dia.
0: Um abraço. Bom fim de semana. Bom dia. E agora sim, está tudo em ordem com o número 11 na estrelinha a que o Pedro aqui nos deixou. Portanto, as estrelas 7 e 11 são os números correspondentes aos palpites dos nossos ouvintes. Já vamos então recordar os números de hoje e também do dia de ontem.
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0: E vamos então recordar os números que hoje os nossos ouvintes aqui colocaram, os números e também as estrelas. 7, 25, 37, 38 e também o 49. As estrelas 7 e 11. Ontem, os números 7, 17, 23, 25, 44, 2 e 8. Boa sorte para todos nós, não é?
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Estamos a dois minutos, menos dois minutos do meio-dia. Interrompemos depois o aperitivo para dar lugar às notícias de desporto aqui na antena da RCB. Depois voltamos para a última parte. Fique bem, continuação de uma ótima audição.

0: Boa tarde, o último sinal, serão 12 horas.
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1: Olá, vivam, boa tarde, sejam bem-vindos. Passam 3 minutos do meio-dia, edição última da semana do Jornal Desporto na RCB, sexta-feira, 4 de setembro de 2026. Ora bem, vamos falar do Sporting na Covilhã, que joga amanhã em Mafra, e tem mais um reforço, chama-se Dani Pires, vem por empréstimo do Clube Desportivo Feirense. Fica a saber o que é que ele fez na época passada no Bragança. Portanto, mais um reforço para o ataque no Sporting Clube da Covilhã. Há também Campeonato de Portugal. Na Liga 3 há ainda o Vitória de Sernós, que joga às 2:30 da tarde do domingo em casa com o Bolonenses. O Covilhã joga amanhã às 5 da tarde. Campeonato de Portugal, para Figueirense Branco, o Estadense adiou o seu jogo para 27 deste mês no Alentejo, frente ao Elvas. Iremos também falar da Liga, da Primeira Liga, Segunda Liga. A Liga arranca hoje com o Porto Moreirense e amanhã o Segunda Liga com o Tondela Porto B às 11 da manhã. Hoje no Dragão é às 8:15 da noite. Temos também alguns jogos de preparação de algumas equipas do Distrital Castelo Branco, que se preparam para iniciar a competição oficial a partir do dia 20 de setembro para a Taça do Rosé Farromba e 27 de setembro Campeonato Distrital Castelo Branco da Primeira Divisão. A época oficialmente abre a 13, deste domingo a uma semana, 13 de setembro, em princípio no Vale do Romano e Castelo Branco, para a Supertaça Distrital entre o Clube Académico do Fundão e o Clube Desportivo Alcaíns, mas dia 13 de setembro. Iremos ainda falar também de futsal. A Desportiva termina a pré-época amanhã na recepção ao Quinta dos Lombos, é o troféu da Nome de Freguesias do Fundão, do Grande Fundão, amanhã às 5 da tarde no Prêmio Municipal do Fundão, e também mais jogos de pré-temporada para Boa Esperança, para Retacho e também para o Lodoeiro, casa do Benfica em Idanha Nova. E a partir deste fim de semana, João Nuno Ribeiro, ex-adjunto Nuno Couto na Desportiva do Fundão, vai estrear-se como fisiologista na equipa de futsal Sena Feminina da Fração Portuguesa de Futebol. O estágio arranca este fim de semana. Vamos aqui trazer declarações de Nuno Ribeiro à Rádio Cova da Beira. Iremos ainda falar naturalmente também de outras modalidades, tudo como agenda de fim de semana em termos, por exemplo, de basquetebol, de handball e também de atletismo, entre outras. Fique por ouvir, este é o sumário. Mais uma vez, boa tarde a todos. Passam 5 minutos e meio do meio-dia, o Jornal Desporto na RCB. Dani Pires é reforço no Sporting da Covilhã para a Liga 3. O extremo avançado de 25 anos vem por empréstimo do Clube Desportivo Feirense, emblema da 2ª Liga, para a época 26-27. O jogador português representou nas últimas 3 temporadas o Desportivo de Bragança. Na época passada, Dani Pires disputou pelo clube transmontano 31 jogos, marcou 16 golos com uma assistência. Já na presente temporada, realizou 2 jogos pelo clube de Santa Maria da Feira. Dani Pires é reforço para o ataque no Sporting da Covilhã, um clube que precisa de marcar muitos golos. Entretanto, este sábado, o Sporting da Covilhã desloca-se a Mafra para o jogo da 4ª jornada da Liga 3, Série B. O encontro está marcado para as 5 da tarde, com relato aqui na RCB, Rádio Calvar, amanhã. Recorde-se que os serranos vêm de 2 desastres seguidos em casa, onde perderam com o Atlético por 3-0 para o campeonato e Mortágua a contar para a Taça de Portugal para a eliminatória, perdendo nos penaltis por 4-2. Dani Pires, então, reforço avançado, reforço do Sporting Clube da Covilhã. Amanhã temos então esse Mafra Sporting Covilhã, relato na RCB às 5 da tarde, jornada 4. Mas no domingo há o Vitória de Sernás Bolonenses. Domingo, em Sernás do Bom Jardim, o jogo vai começar às 2:30 da tarde em Sernás, no domingo. No Campeonato de Portugal, vamos ter jornada 3, domingo, 5 da tarde, Alverca B, Benfica e Castelo Branco, e o Elva Sertanense foi adiado para 27 de setembro, às 3 da tarde. Retomando os caminhos de Mafra, da Liga 3, da Animatos, normalmente há que, diz para os adeptos, há que pensar positivo. É verdade que aí vem 2 desastres, mas ainda há muito caminhar pela frente.
2: Os adeptos, é o que digo sempre, que nos apoiem. Eu sei que é difícil, mas nós precisamos muito mais deles nos momentos difíceis do que nos positivos. Nos positivos é fácil, toda a gente nos bate nas costas. Nos difíceis é que nós precisamos que a cidade se una, que os adeptos se unam, e nós cá estaremos para dar tudo e honrar a camisola e levantar a cabeça e ir à procura do melhor resultado possível no próximo jogo.
1: Próximo jogo é já amanhã em Mafra, 5 da tarde, relato no RCB, Dani Matos, o treinador da equipa serrana. Agora, futebol profissional. Ora bem, no dia em que fecha o mercado de verão para o futebol profissional e para já os três grandes do nosso país, vamos se vão reforçar-se ou não até ao final do dia. Mas hoje arranca então a jornada 5 da Primeira Liga. Recorde-se que há 3 jogos em atraso deste campeonato. Da jornada 2, o Braga e Gil Vicente, ainda não tem data. Da jornada 3, Moreirense-Benfica, dia 9 de setembro, 20h45. Amadora-Braga, 10 de setembro, às 20h15. Hoje, a jornada 5 começa no Dragão, às 8h15 da noite, com o Porto a receber o Moreirense. Depois temos jogos, mais jogos em destaque. Alverca Sporting Braga, amanhã às 6 da tarde. Marítimo-Benfica, amanhã também à mesma hora. Sporting Nacional da Madeira Alvalade, amanhã às 8h30 da noite. A jornada fecha na segunda-feira, dia 7, 8h15 da noite, com o Estoril Praia Arouca. O Gil Vicente Académico Viseu é no domingo, às 8h30 da noite. Na segunda liga, a jornada 5 começa amanhã com a realização de 4 jogos. Tondela Porto B às 11, Penafiel Académica de Coimbra às 14, Feirense Sporting B às 15h30, Benfica B Torriense às 15h30 também. A jornada depois fecha na segunda-feira às 6 da tarde com o Lusitano de Lourosa com o Aves Sade. Segunda liga, jornada 5. Por cá, para o distrito, a Atalaia do Campo já trabalha desde o passado dia 1 de setembro, já aqui fizemos referência, 16 jogadores, 8 dos quais são reforços, e o primeiro jogo de pré-época está marcado para amanhã, no 23 de maio, na Atalaia do Campo, frente à equipa de veteranos do próprio clube, Atalaia do Campo. Felipe Moro, que é o, continua a ser o treinador principal, e vai ter como adjunto o André Meira. Amanhã, então, o primeiro jogo de pré-época frente à equipa de veteranos da Atalaia do Campo. Depois, no fim de semana, 12 e 13 de setembro, no dia 12, Atalaia do Campo participa no torneio do Cabeçudo e, no dia 13, defronta em casa o ginásio Figueirense. Relativamente ao Proença Nova, também está em pré-temporada, a Associação Desportiva e Cultural de Proença Nova para o futebol distrital. Temos, então, que no dia de amanhã a equipa de Proença Nova vai realizar um torneio triangular a partir das 6 da tarde. Participam as equipas para além do Proença Nova, do Figueiró dos Vinhos e do Ferreiro do Zeza. Amanhã há torneio triangular de futebol 6 da tarde no campo Senhora das Neves, que também vai ter um torneio de malha às 2 da tarde no dia de amanhã. Fica desde já esta nota. Portanto, amanhã temos malha e futebol em Proença Nova no campo Senhora das Neves. 2 da tarde o torneio de malha e depois temos às 6 da tarde o torneio triangular de futebol com Figueiró dos Vinhos, Ferreira do Zeza e Ação Desportiva e Cultural de Proença Nova. O Pedrógão de São Pedro também já está em pré-temporada, começou a trabalhar no passado dia 1 deste mês. Primeiro jogo treino marcado para domingo frente ao Sporting do Sabugal às 5 da tarde. Domingo dia 6, Pedrógão de São Pedro, Sporting do Sabugal. Eu agora vou falar de futebol na formação, até porque ontem foi dia de sorteio na cidade do futebol. O Clube Esportivo de Alcaíns conhece adversários no Nacional de Sub-15 iniciados época 26-27. Ficou definido ontem o calendário de jogos do Campeonato Nacional Sub-15 da 2ª Divisão, que vai envolver 50 clubes. Foi sorteada a primeira fase, conta com a participação de 48 equipas, divididas em 4 séries, 12 clubes. Daqui saem 8 equipas, os dois primeiros classificados de cada série, para disputar a fase de apuramento de campeão, enquanto os dois melhores terceiros classificados qualificam-se para o play-off. Todos os restantes clubes vão jogar a fase de manutenção decidida em 5 séries de 8 equipas, sendo promovidos 18 emblemas. O Distrito de Castelo Branco, através da Ação Futebol Castelo Branco, é representado pelo Clube Esportivo de Alcaíns, campeão distrital em 25-26, que ficou na Série B, juntamente com o Salgueiros, com o Porto B, Académica de Coimbra, Beira-Mar, Futebol Clube Ranhatos, Lusitano de Lourosa, Aidi Vieirense, Ação Desportiva Sajonense, Académico Viseu, Montemorense e Celouricense. Na primeira jornada, marcada para 27 deste mês, de setembro, a equipa alcaínense recebe a Sajonense e será anfitriã do Porto B na terceira ronda, dia 11 de outubro. A primeira fase do Campeonato de Iniciados 2ª Divisão, 26-27, vai ter 11 jornadas, uma só volta, termina a 5 de dezembro. A equipa técnica do Alcaíns é constituída pelos treinadores Jorge Cruxinho, principal, Daniel Ramos, Rodrigo Barradas como adjuntos. António Nunes é o diretor deste escalão. Portanto, sorteio a CDA para o Nacional de Iniciados 2ª Divisão, época 26-27. E agora, Vou falar-vos de futebol feminino, até porque a Seleção Nacional Feminina Sub-17 vai cumprir a partir de domingo, dia 6 e até 14 de setembro, um período de trabalhos no Distrito de Aveiro que vai contemplar 3 encontros internacionais, frente à Dinamarca, Islândia e País de Gales. São os adversários da equipa das esquinas que durante a concentração que terá como principal base o Luso. A Comitiva Nacional Portuguesa concentra-se este domingo, dia 6, no Luso, estando no primeiro treino agendado para 6 da tarde no Complexo Esportivo Local. João Lourenço é o treinador nacional e elegeu 22 jogadoras, uma das quais chama-se Luana Gaspar, é atualmente jogadora do Sport Lisboa-Benfica, mas foi atleta do Sertanense Futebol Clube e também representou as diversas seleções distritais de formação da Ação Futebol de Castelo Branco, a partir deste domingo no Luso. A concentração será ao meio-dia. A Ação Futebol Castelo Branco, que entretanto esteve presente nos últimos dois dias no workshop da Federação Portuguesa de Futebol sobre capacitação técnica das associações distritais e regionais de futebol. A FPF organizou esta semana, na Cidade do Futebol, nos passados dias 2 e 3 deste mês, um evento sobre desenvolvimento e capacitação das áreas técnicas das associações distritais e regionais. A Estrutura Técnica Nacional e os responsáveis técnicos das diferentes associações reuniram para alinhar as matrizes, tendo em vista a época 26-27, nas diversas áreas de atuação. A Ação Futebol Castelo Branco esteve representada pelo diretor técnico Vasco Guerra, coordenador de futsal e futebol feminino João Pereira e gestora do projeto Super Quinas e Walking Football, Fabiola Mendes. E agora falar de futsal. É que as decisões dos primeiros troféus de futsal da temporada já têm local definido. Vai ser o Pavilhão Municipal de Desportos de Vila do Conde, vai acolher este sábado as supertaças de futsal masculina e feminina, amanhã, dia 5. A supertaça masculina será entre o Benfica, campeão nacional, e o Sporting, vice-campeão nacional e finalista vencido da Taça de Portugal. O jogo é amanhã às 9 da noite. Quanto à competição feminina, também amanhã, em Vila do Conde, às 4h30 da tarde, entre o Benfica, campeão nacional, e o Nuno Álvares, vice-campeão nacional e finalista vencido da prova rainha. Portanto, amanhã temos as supertaças masculina e feminina. A feminina às 4h30 da tarde, a masculina às 9 da noite. Tudo amanhã, Pavilhão Municipal de Esportes de Vila do Conde, Benfica Sporting masculinos, Benfica Nuno Álvares no feminino. Falar ainda feminino e antes de continuarmos no futsal, precisamos que no futebol feminino, Supertaça 26-27, é no Estádio do Fontelo em Viseu, no próximo domingo, dia 6, às 5h15 da tarde. Vão jogar Benfica, campeão nacional, vencedor da Taça de Portugal, com o Porto, finalista vencido. Começa assim, domingo, a época oficial 26-27 em termos do futebol feminino em Portugal, com a realização desta Supertaça Benfica-Porto amanhã no Estádio do Fontelo em Viseu, 5h15 da tarde. Retomamos os caminhos do futsal. Futsal feminino, aí está a primeira convocatória já divulgada da Seleção Nacional A feminina, época 26-27, para o estágio de preparação da Ronda de Elite de Acesso Europeu do próximo ano. O Seleção Nacional Luís Conceição reencontra as vice-campeãs do mundo no próximo domingo, dia 6 de setembro, na Cidade do Futebol. Depois seguem-se 3 dias na quadra. Portugal fará 2 treinos no pavilhão dos Leões Porto Salvo, a 7 de setembro, segunda-feira, e 2 jogos de preparação com a França nos dias seguintes, 8 e 9, ambos na FPF Arena Portugal. A Seleção Nacional prepara assim o acesso ao Campeonato da Europa Feminino de Futsal Croácia 2027, cujo quadro da fase final será definido em 3 etapas. Fase principal, 18 e 21 de março, Ronda de Elite, 6 a 11 de outubro e Playoff, 12 a 26 de novembro. Portugal vai entrar na discussão da Ronda de Elite, em que jogará como anfitrião, integrado no Grupo 1, com a Finlândia, País de Baixos e a Chequia. Desta equipa técnica liderada por Luís Conceição, há uma estreia. É covilhanense, chama-se João Ribeiro, foi durante 10 anos treinador adjunto de Nuno de Couto na Desportiva Fundão e vai estrear-se como fisiologista na Federação Portuguesa de Futebol, no futsal, sénior feminino, a partir deste fim de semana. Ele explica a RCB o que vai fazer. Vamos recordar.
3: Como fisiologista, o meu papel passa essencialmente por conhecer e monitorizar a resposta que as jogadoras têm ao treino e à competição. Nós vamos procurar perceber como é que elas estão a responder à carga, como é que recuperam, como é que podemos ajustar o trabalho para que cheguem aos jogos nas melhores condições. Este será um papel. E depois, claro, aquilo que a equipa técnica precisar em termos de articulação com aquilo que são exercícios e aquilo que é a preparação para o treino e para o jogo, fazemos toda essa colaboração.
1: A RTP sabe que o primeiro estágio está marcado para 6 a 9 do próximo mês de setembro, mas tu já vais, durante este mês, colaborar com a fração ou só vais iniciar funções em setembro, nessa altura?
3: Sim, nós já estamos a preparar essa primeira concentração, que será como disseste bem, de dia 6 de setembro, onde vamos ter também dois jogos de preparação com a França, logo no dia 8 e no dia 9. E já estamos, obviamente, a preparar. Este ano vai ser ano de europeu, vamos ter o europeu em março, e vamos ter já esta preparação, pois vamos ter os jogos do apuramento para o europeu também em outubro. E portanto já estamos obviamente a trabalhar para preparar todos os estágios e toda a preparação para esta fase.
1: O que é que eles pediram, João?
3: Olha, não pediram-me aquilo que fosse mais um elemento para contribuir, mais alguém que vem para ajudar a equipa, está preparada para competir, não é? Que cada jogadora consiga chegar ao treino e ao jogo nas melhores condições possíveis, para que na competição consiga expressar o máximo o seu rendimento, não é? Isso, no fundo, que vai ser um dos meus papéis, isto claro, em colaboração com todos os elementos, com todo o staff.
1: Recuperamos aqui declarações que foram feitas em exclusiva à RCB no passado mês de agosto por João Ribeiro, o novo fisiologista da Seleção Nacional A Feminina de Futsal da Federação Portuguesa de Futebol. O estágio começa no próximo domingo. A concentração das atletas vai ser às 10 da noite na Casa dos Atletas, na Cidade do Futebol. Boa sorte e felicidades para João Nuno Ribeiro, durante 10 anos adjunto de um conto no Espírito Fundão, agora é o novo fisiologista de Futsal Feminino Sénior na Federação Portuguesa de Futebol. Do futsal para o futebol feminino de novo, até porque na segunda-feira vai começar a trabalhar a equipa feminina da Desportiva da Estação da Covilhã. A equipa prepara-se para participar mais uma vez no Campeonato Nacional da 4ª Divisão, que vai arrancar no dia 27 deste mês de setembro, pelo meio à Taça de Portugal. Ainda não foi feito nenhum sorteio, nem numa competição, nem noutra, na FPF, mas a equipa já está, ou vai começar a trabalhar na próxima segunda-feira. Milton Cornélio é o coordenador do futebol na ADE e também um dos elementos da equipa técnica da equipa de futebol feminino sénior.
4: Sim, vai ser André Reis, Milton, Ruben Costa e João Soares. O João é estagiário de nível 2, ok, entrou também este ano aqui nos nossos quadros. E o que é que a gente pode dizer? É, sim senhora, fazer o melhor possível de ano, quarta divisão, nós as séries, a federação vai traçar uma linha geográfica no mapa e depende de onde é que a gente calhará, ok? Digamos assim. E depois, claro, já tivemos anos melhores, outros anos menos bons, depois também há a Taça de Portugal, a gente é tentar fazer sempre o melhor nestas provas, partindo do princípio. O futebol feminino começa a treinar para a semana, isto porquê? Nós temos muitas atletas que estão de fora, como as pessoas sabem, estão a estar na universidade, se calhar algumas podem vir da Guarda, outras podem vir de Castelo Branco e de Alpedrinha e por aí fora. Por isso temos reunido aqui um grupo bastante forte, já o tínhamos o ano passado, há dois anos também já estava composto, este ano acho que fica o mesmo grupo, mas vão entrar mais uma ou outra atleta que nos vai fazer mais fortes, digamos assim.
1: Portanto, deu para manter a maior parte do plantel, é isso, de um ano para o outro?
4: Sim, toda a gente, sim. Saiu a Márcia, porque a Márcia estava no projeto desde que começou, ok, é o oitavo ano, mas pronto, por causa da vida pessoal dela e do estudo, disse que tinha que fazer uma ou outra escolha, pronto, eu e sobre o futebol, vamos ver, este ano pode não começar e para o ano pode aparecer outra vez, por isso, agradecer também neste caso à Marta por todo o trabalho e sacrifício que fez ao longo destes anos.
1: E portanto, quantas atletas é que vão ser novas em termos de reforços?
4: Ainda não sei, poderemos ter algo. Vou aqui dizer um número, não sei, 5 a 7 poderemos ter, mais do que estava.
1: Muito bem, portanto os treinos começam na próxima semana e a competição também da fração deverá ser para meados deste mês, digamos assim, outubro, não é?
4: O primeiro jogo oficial para a Taça de Portugal é 3 de setembro e o primeiro jogo oficial de campeonato será a 27, acho eu. 7 ou 28. Pronto, é o fim de semana, o último do mês. O que eu ia dizer aqui, o primeiro jogo oficial da taça, o ano passado, não sei se as pessoas se lembram, quem jogou para acertar foram 6 a 8 clubes, ok? Os outros não jogaram. Esperemos que este ano, até para nós, e eu falo para nós, que seja, se calhar, o mesmo formato e que o ADE possa ficar isento.
1: Até porque é apenas uma semana de trabalho para esse jogo, não é?
4: É por isso. É mesmo, se calhar o que o ADE tem, há outras zonas geográficas do país que podem não ter essa situação, mas quem tem universidade e quem vai beber um bocado à parte universitária das atletas, para-se com o mesmo problema.
1: Milton Cornelo, coordenador do futebol na Esportiva da Seção da Covilhã, a ADE, ele faz parte da equipa técnica da equipa de futebol feminino sénior, que vai começar a trabalhar na próxima segunda-feira, dia 7 de setembro. Voltamos ao futsal. Amanhã finaliza a pré-época da Desportiva do Fundão para 26-27, o campeonato da Liga Placar, 20ª temporada que seguida na equipa desportiva do Fundão, arranca de hoje a uma semana. Curiosamente, de hoje a uma semana, dia 11, às 7h30 da tarde, relato já na Rádio Cova da Beira, Pavilhão Municipal do Fundão, a desportiva recebe o Sporting Braga do covilhanense Joel Rocha. De hoje 8 dias, 11, início da jornada, início do campeonato, no dia para cá, 26-27, Fundão Braga. Dia 11, 19h30, relato na RCB. Amanhã finaliza então a pré-época com o jogo

0: o Fundão tem todas as condições para fazer mais e melhor do que na época passada.
1: Contratações cirúrgicas muito bem feitas, muita qualidade, muitas opções. Agora é criarmos uma equipa forte, uma equipa coesa, porque há qualidade. Agora é trabalhar e trabalhar bem para que esta época seja uma época tranquila. Parece-me que temos tudo para isso, competir seja com quem for, para que seja uma época da Desportiva do Fundão vitoriosa, com muitas mais vitórias do que derrotas, para que no fim seja uma época feliz para a Desportiva. Desportiva do Fundão, até por a sua história, por aquilo que significa no futsal português, não pode ser de outra forma. Garantir o play-off o mais rápido possível, é para aí que temos que olhar, com muito trabalho, com muita dedicação. Sabemos que o facto de termos bons jogadores, termos uma boa equipa, não nos podemos distrair, temos que trabalhar muito e bem, para que seja, como eu disse, uma época vitoriosa para o Fundão.
0: Está dado o modo pelo capitão Mário Freitas, declarações à Rádio Cova de Barato. Amanhã finalizar para a época, Fundão, Quinta dos Lomos, 5 da tarde, o campeonato arranca para o Fundão de hoje a uma semana, dia 11, 19h30 em casa, com o Sporting de Braga, já com relato na Rádio Cova de Barato. Troféu de Verão da Boa Esperança de Castelo Branco, prepara a presença no Campeonato Nacional da 2ª Divisão, juntamente com o Lodoeiro da Casa Benfica de Daniel Nova. Ora bem, torneio de verão no pavilhão municipal da Boa Esperança. Boa Esperança, Lodoeiro às 4h30 da tarde, tudo isto amanhã, sábado. Lodoeiro, domingão às 5h30, Boa Esperança, domingão às 6h30 da tarde. Em termos de Lodoeiro e Boa Esperança, estamos conversados. Quanto ao retasque da 3ª Divisão Nacional, mas um jogo de treino no domingo, recebe a Quinta dos Lomos, retasque dos Lomos no domingo, naquela freguesia do Conselho de Castelo Branco, às 4 da tarde. Depois a época continua para o fim de semana seguinte, onde quer o Boa Esperança, que é também o Bolonenses, e a Lodoeiro Bolonenses, o Bolonenses vai receber o retacho no dia 12, por exemplo. Temos também a ADEP Penamacor, prepara a presença do Campeonato Estadual de Castelo Branco para a nova temporada. Primeiro jogo de treino da equipa de Carlos Bernardino é amanhã às 4 da tarde com o Casal Cinza, amanhã no pavilhão municipal de Penamacor. Amanhã sábado, 4 da tarde, o Penamacorense começa então os jogos da pré-temporada. E hoje finalizam os treinos de formação das camadas jovens do Carvalhense Futebol Clube, Clube Vila de Carvalho, do Conselho de Carvalhão, também em termos de futsal. Hoje finaliza os treinos de formação para as categorias de infantis, benjamins, iniciados e também de júniores. E hoje finaliza o prazo de filiação e inscrição na Ação Florestal Branco para a formação de futebol e futsal. Hoje o prazo finaliza às 6 da tarde. O Interbairros da Soalheira, Fundão, está de volta. Uma vila, 4 equipas, uma noite cheia de futsal e convívio. Vai ser amanhã, a partir das 8 da noite, meias finais, 3º e 4º e a grande final. Interbairros de futsal na Soalheira, no Conselho Fundão, no dia de amanhã. Já a seguir, outras modalidades. Muito rapidamente, falar-vos do CCD Oriental de São Martinho da Covilhã, que amanhã vai fazer uma homenagem à equipa jovem de sub-14 que se sagrou campeã regional de handball Castelo Branco-Porto Alegre na época 25-26. Amanhã há essa homenagem aos jovens atletas da equipa de handball na sua sede social. No ténis, a Academia Municipal do Fundão abriu inscrições para a época 26-27. Podem se inscrever de segunda a sexta-feira, das 9 às 13, 14 às 17, nas piscinas municipais cobertas do Fundão. Falar também do ténis para o ténis de mesa, integrado nas comemorações dos 28 anos, a Ação Cultural Esportiva da Carapalha, de Castelo Branco, vai organizar amanhã, a partir das 4 da tarde, na sua sede social, o terceiro torneio ao ar livre em ténis de mesa. No basquetebol, o CDC já trabalha para a nova temporada também e mantém o coordenador Luís Charro como treinadores nos diferentes escalões, já sabe, para além dos minis, dos babies, masculinos e femininos, há também os minis 8, 10, 12, masculinos e femininos, sub-14, sub-16, sub-18, masculinos e séniores masculinos. Treinadores, minis 8, Guilherme Carlos, minis 10, Paulo Pereira, minis 12, João Vicente, sub-14, masculinos, Samuel Rendeiro, sub-16, Francisco Castelo Branco, sub-18, José Teixeira, séniores, Hugo Ranito. Alguns escalões já começaram a trabalhar esta semana, outros começam a trabalhar na próxima segunda-feira no pavilhão de João Esportivo do Clube Esportivo da Covilhã. Tem então como coordenador Luís Charro, o Felipe Damasceno, como presidente do clube, o Clube Esportivo Desportivo da Covilhã festeja 94 anos no dia 5 de dezembro. Também no Estortuzendo, Pedro Farinha e Alavaríssimo treinam os Sénios femininos, João Paulo Repolho e João Vieira os Sénios masculinos, enquanto que Hélder Veríssimo vai treinar as sub-18 femininas basquetebol no

0: Unidos do Tortuzendo. No basquetebol também já ontem fizemos aqui referência ao ABA, basquetebol e voleibol para a próxima temporada. Os treinos também já arrancaram nas duas modalidades naquela cidade. Temos também de que no atletismo está cancelada a prova terceira corrida do Dr. José de Oliveira, que estava marcada para amanhã em Pedrógão de São Pedro, em Penamacor, mas foi cancelada. A próxima prova de atletismo vai ser no dia 13, a 13ª corrida do comendador Joaquim Mourão em Castelo Branco, às 10 da manhã no próximo domingo, isto é, deste domingo a uma semana. Temos também inserido nos 65 anos do Luís Filipe da Mata da Covilhã, o noturno no Quintal da Mancha, treino competitivo ou treino de convívio também, de caminhada e treino de corrida a partir das 19 horas no dia de hoje, integrado nas comemorações dos 65 anos do Luís Filipe da Mata. É hoje, 19 horas, noturno no Quintal da Mancha, treino de convívio, caminhada e a corrida. Temos automobilismo, que o 9º Rally Cross Castelo Branco, este fim de semana, no Parque de Esportes Motorizados de Castelo Branco, organiza a escuderia de Castelo Branco. O embaixador da Beira Baixa e Terras do Oiro, o Pedro Silva, vai participar este fim de semana no mais uma prova do Campeonato Nacional de Rallys Séries em Castanheira de Pera. É a quarta ronda deste campeonato este fim de semana. E fico também a saber que hoje temos o Sport Night Summer, de 26, do município da Covilhã, na piscina praia e no Zinho do Lago, para a prática de quatro modalidades: basquetebol, matraquilhos humanos, polo aquático e voleibol, a partir das 6:30 da tarde e até à meia-noite. Sport Night Summer, hoje na cidade da Covilhã. Em termos de sudivismo, já aqui falei de algumas atividades, também a Carapalha hoje tem esse torneio, tem o torneio amanhã, o ar livre de ténis de mesa, e também há um convívio dos 28 anos. O CCD Rodrigo da Covilhã amanhã tem o torneio de sueca a partir das 3 da tarde, domingo a missa para a alma dos sócios falecidos e remais ao cemitério às 9 e às 10:30 da manhã, respectivamente. Fecho falando da casa do Sport Lisboa e Fica da Covilhã, que vai homenagear amanhã campeões distritais, época 72-73. Integrado nas comemorações dos 60 anos da coletividade, fundada a 30 de julho de 1966, a direção de Pedro Gaspar vai homenagear os campeões distritais de futebol da São de Castelo Branco, temporada 72-73, amanhã, sábado, dia 5 de setembro, através do almoço convívio na cervejaria mística, na sede da Casa Benfica da Covilhã. Nesta altura, o Sport Covilhã Benfica treinava nos campos de futebol do Seminário e Alto do Cabeço, no Tortuzendo, e jogava no Estádio Santos Pinto, na Covilhã. Com o título conquistado, a equipa covilhanense teve direito a participar na época seguinte no Campeonato Nacional da terceira divisão. Faziam parte do plantel 17 jogadores, todos eles amadores. A equipa campeã, orientada por João Manuel Lanzinha, ex-glória do Sport Clube da Covilhã, tinha como presidente António Manuel Carrilho. O Sport Covilhã Benfica deu lugar à casa do Sport João Benfica a 14 de julho de 2002. Amanhã é dia de homenagem na casa do Benfica da Covilhã. É tudo. Boa tarde, bom desporto, bom fim de semana. Até a segunda-feira ao meio-dia.
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1: Segunda parte do aperitivo desta sexta-feira, 4 de setembro de 2026. Vamos até bem perto das 13 horas. Venha daí.

Lado Lunar, com Rui Veloso, na abertura desta segunda parte da segunda hora, precisamente, de aperitivo na antena da RCB. Já sabe que nesta segunda hora, como sempre, daqui a pouco vamos chamar o António Filipe para mais uma edição dos Clássicos da Música, numa sexta-feira. De resto, se estende ao próximo fim de semana, com nuvens, o céu vai estar cinzento. Há mesmo a possibilidade de trovoada dispersa, diz o Instituto Português do Mar e da Atmosfera. 12 horas 41 minutos, onde e com quem quer que esteja, votos de uma excelente sexta-feira. Muito obrigado por estar na sintonia da Rádio Cova da Beira. Há quanto tempo...

E amanhã e depois, no próximo fim de semana, duas freguesias, pelo menos duas freguesias, há muitas outras, mas aqui no Concelho do Fundão vão estar em festa, com as festas, precisamente que nesta altura e anualmente realizam, é o caso da freguesia do Telhado e também da freguesia de Alcaria. E também a Alpedrinha vai estar em festa com o dia da freguesia no próximo domingo. Por isso, festas não vão faltar, ou seja, eventos não vão faltar este fim de semana no Concelho do Fundão, estas duas festas que lhe dei conta e o dia da freguesia em Alpedrinha. Mas há mais, obviamente, o Festival de Guitarra que acontece até ao próximo domingo aqui na Cidade do Fundão, no Auditório da Moagem. É outro das sugestões. Outra passa pela Fiada, na cidade de Covilhã, essa feira internacional que abriu portas no dia de ontem, e também a Feira dos Sabores, que em Sabores de Perdição, que em Castelo Branco também abriu portas no dia de ontem e se estende até ao próximo domingo. Tudo aqui na nossa região. A escolha é difícil, mas essa é sempre sua. Boa tarde, 12h46.

0: Nós vamos até às 13 aqui na antena da RCP, neste programa Aperitivo, que está agora precisamente e vai dar palco a António Filipe para ele conduzir mais uma edição de Clássicos da Música.
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2: Amigo ouvinte, cordiais saudações.

Gypsy Kings é um grupo musical formado nas cidades de Arles e Montpellier, na França. É uma banda composta por ciganos que tocam rumba flamenca, um estilo musical variante do flamenco tradicional. Estamos a ouvir excertos da canção Bailame, editada em 1991, no álbum Este Mundo. A canção foi nomeada para o prémio Escolha da Audiência Internacional para a MTV Internacional.

Bamboleo é outra canção dos Gypsy Kings, editada em 1987, no álbum com o título do nome do grupo. Tornou-se numa canção icónica e um sucesso em todo o mundo. Foi gravada por dezenas de artistas e traduzida para um grande número de línguas. Existem também várias adaptações e arranjos instrumentais.

0: Os clássicos da música voltam ao programa Aperitivo na próxima segunda-feira, na próxima semana, mas já sabe, fins de semana ao sábado à noite tem o programa aqui com António Filipe, clássicos da música em modo largado, cerca de 50, 55 minutos sempre com clássicos da música ao fim de semana na sua rádio. Estamos essencialmente 4 minutos da hora certa, já sabem, essa hora há inesquecíveis na RCB. Foi um gosto termos estado na sua companhia, mais uma edição de Aperitivo na sua rádio de sempre, há 40 anos no ar. Fique por aí, continue connosco. Aperitivo despede-se e voltará na próxima segunda-feira, se os quiser. Até lá, tudo bom, muita saúde e, obviamente, continue connosco. E se vai na estrada, muita, muita prudência. Nada de excesso, já sabe, se conduzir, não deve beber. Muito boa tarde.
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0: Boa tarde, são 13 horas.
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5: A todos votos de muito boa tarde, regressamos para aquela que vai ser a última edição desta semana do programa Inesquecíveis no FM Estéreo da Rádio Cova da Beira. Edição de sexta-feira, 4 de setembro de 2026. Ainda bem que pode estar na nossa companhia, pode estar também na sintonia da RCB Rádio Cova da Beira. 100.0, 92.5, as frequências locais da rádio, mas também em todo o mundo, através da internet, em www.rcb-radiocovadabeira.pt. Venha daí até às 14 horas para ouvirmos mais fados e fadistas. E começamos por ouvir, precisamente, a voz de Amália Rodrigues. É assim a abertura do nosso programa com o tema Libertação. Amália Rodrigues, aqui recordada e homenageada no programa Inesquecíveis de hoje, fruto também da sugestão que a Dina Francis, em Venezuela, está na Venezuela através da internet a ouvir a RCB, nos deixa, a Rosa Helena Silveira, no Tortuzento, a Covilhã, o Luís Ferreira, no Fundão, e também a Gabriela dos Santos, em Atalaia do Campo, no Conselho do Fundão. A Sofia Fernandes está na Covilhã, a Piedade Ferreira, em Cortes do Meio, no Conselho da Covilhã, a Lucinda Peixinho, no bairro dos Penedos Altos, na Covilhã, a família Correia, Francisco e Lu, no Fundão, e também o Norberto Franco está connosco no Fundão. A Libéria Prata e o José Duarte, no Canhoço, Covilhã, e também no bairro dos Penedos Altos, a Lucinda Peixinho, precisamente, que está connosco. Em Castelo Branco, a Patrocínia Louro, no Fundão, o Carlos Ribeiro e também a Carolina Machado, em Soto da Casa. Ainda o Floriano Branco Pereira, em Sobral de São Miguel, no Conselho da Covilhã, a Maria de Fátima Aurélio, na Covilhã, Judite Esteves, no Fundão, e também a Otília Brata e o António Ribeiro estão connosco. Fernando Dias, no Conselho da Covilhã, em Castelo Branco, Edgar Henriques, o Armando Antunes está no Fundão e também connosco, a partir da cidade do Fundão, está a Conceição. A Maria de Lourdes Olivença, em Castelo de Vide, e o José Torrado Lobato, em Idanha Nova. Canta agora Amália Rodrigues.

E continuamos aqui ao seu lado, depois de ouvirmos Amália Rodrigues, vamos ouvir Hélder Moutinho, que é acompanhado neste tema por António Cheinho, que já também não está entre nós, recordamos-lo aqui também, uma guitarra junto ao peito. É o tema que vamos escutar já a seguir aqui no programa Inesquecíveis da RCB Rádio Cova da Beira. É a sugestão que o João Moreira em Valverde, no Conselho do Fundão, nos deixa, Fernanda Cavaz, João Mendes, no Fundão, a Maria Jesus em Penamacor, Odete Nascimento e Isidro Gigante no Canhoço, Covilhã, também no Conselho da Covilhã, Manuela Moreira e Irmínio Canhoto, em Aldeia de São Francisco de Assis, Elisa Lourenço em Enchemos, no Conselho do Fundão, e também a Maria Ribeiro, no Fundão. A Celeste Rocha está connosco em França via internet, a Salete Saraiva e o Francisco Moraes na Covilhã, Adélia Santos também na Covilhã, em Almada via internet está connosco a Ana Neto, a Maria Matos está no Fundão, assim como a Fernanda Correia no Fundão, o Joaquim Bartolomeu em Dornelas do Zêzere, no Conselho de Pampilhosa da Serra, o Francisco e a Fernanda Matos no Tortosento, Covilhã, a Maria Fernanda Figueiredo no Fundão e também o João Manuel em Alpedrinha, no Conselho do Fundão. A Mónica Costa está no Teixoso, a Covilhã, o Tomás Barros, a Varela, também na Covilhã, o Rui Monteiro está no Fundão, o Pedro Gil, em Genar de Cima, no Conselho do Fundão, a Amélia e o José Silva, no Dominguizo, Covilhã, a Cláudia Ramos também está connosco na Covilhã. Vamos então ouvir uma guitarra junto ao peito.

A próxima voz que vamos escutar aqui no programa Inesquecíveis na Rádio Cova da Beira é da Lenita Gentil, que vem cantar Fado Malhoa. É a indicação que o António Carvalho e a Maria de Fátima no Fundão nos deixam. O Egino Serra Cruz em Aldeia de Joanes, no Conselho do Fundão. A Rosa Viegas em Cortes de Baixo, na Freguesia de Cortes do Meio, no Conselho da Covilhã. E também connosco o Rui Duarte, no Conselho de Castelo Branco. A Amélia Santos no Alcaide, Fundão, e também o Fernando Duarte está no Fundão. A Velma Maria Linda no Cineiro, na Covilhã. O João Gerinhas em Oledo, no Conselho de Idanha Nova. A família Zacarias está em Enxames, no Conselho do Fundão. E também no Conselho do Fundão, a Célia Santos. Angélica Mendes em Castelo Branco. E também a Estrela Vidal em Santo António das Areias, no Alentejo. Conosco a Florinda Matos no Fundão, o Jorge Bento em Chamos, Conselho de Fundão, a Natália Gomes na Covilhã e também naquela cidade Rosa Cristina. A Ana Conceição está no Fundão, o Carlos Gomes também no Conselho de Fundão, a Maria Rosa Varandas está na Covilhã e o António Carvalho Rodrigues também está na cidade da Covilhã. Agora é tempo de ouvirmos Lenita Gentil.

Programa inesquecíveis no FM da Rádio Cova da Beira. O próximo fado que vamos ouvir chama-se Guitarras de Lisboa. A interpretá-lo está o Camané, que vamos já seguir a escutar, com essa indicação do António Fernandes no Fundão, a Judite Boavida também no Fundão, a Maria Ferreira dos Santos no Concelho de Castelo Branco, a Hilda Ribeira em São Domingos, Covilhã, o Manuel Esteves está connosco no Fundão e também a Helena Esteves no Fundão, o António Ribeira em Idanha, a Nova, o Paulo Gameiro e família em Cabanas de Palmela está connosco através da internet, o Adelino Pires Salvada em Castelo Novo, Conselho do Fundão. A Cláudia Gonçalves também no Conselho do Fundão. O Américo Bento em Dornelas do Zezer, no Conselho de Pampilhosa da Serra. Na Serra da Estrela, Covilhã, está a Timari da Serra, que nos faz companhia. A João Ferreira em Atalaia do Campo, no Conselho do Fundão. O Manuel Afonso em Chamos, Conselho do Fundão. A Maria do Rosário em Trigais, Herada, Conselho da Covilhã. Também na Covilhã, o Francisco Cardoso. O Fernando Caixinha em Donas, Conselho do Fundão. O Eduardo Carvalho também no Fundão. A Luísa Santos em Castelo Branco e a Cláudia Monteiro no Conselho da Covilhã. Canta agora no programa Inesquecíveis da RCB Camané.

4 anos aqui na cidade do Fundão e tivemos a oportunidade também aqui de falar com ela. Lara Rodrigues, para cantar Lágrima, é também a indicação da Teresa Ascensão no Fundão, o Luís Pereira em Castelo Novo, Conselho Fundão, o Carlos Sousa e a Zezinha Sousa no Tortuzendo Covilhã, a Idalina Almeida em Unhais da Serra Covilhã, ainda o José Lopes está connosco em Pena Macores, o Luís Manuel Serra no Fundão, também no Fundão o Alexandre Sousa, a Maria Dulce Lídia António Manuel e a Maria de Lourdes na Covilhã, a Maria Marques no Conselho de Belmonte, a Nazaré Pires José da Silva Afonso, José António no Alcaide, Conselho do Fundão e também o António Castro em Castelo Branco, está na nossa sintonia. O José Pais e Ana Pais estão no bairro de Santo António, na Covilhã, a Maria de Jesus no Fundão e o Paulo Ferreira em Castelo Novo, Conselho do Fundão, o Manuel Gama em Castelo Branco e também no Sabugal, o António Gouveia. É tempo de ouvirmos a Lara Rodrigues.

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9: Continuação de uma ótima tarde de sexta-feira, 4 de setembro de 2026. E nesta segunda parte do nosso programa de hoje Inesquecíveis, começamos com a voz de Kátia Guerreiro. Vem cantar Madrugada de Alfama. É a indicação que o Manuel Ramos no Fundão nos deixa. Também connosco no Fundão está a Helena Castro. A Teresa Canela, na cidade da Covilhã, a Beatriz e o João Fonseca estão no Tortuzento. A família Alverca em Chamos, Conselho do Fundão. A Isaura Moreira em Donas, no Conselho Fundão, a Alexandra Cruz e Silva, na cidade da Covilhã, e connosco o Nelson Araújo, em Lisboa, via internet. O Mário Santos, no Fundão, a Fernanda Salgueira em Atalaia do Campo, no Conselho Fundão, a Ana Maria Matos, no Tortuzento, Covilhã, a Maria Ferreira, também na Covilhã, a Família Salvada em Chamos, no Conselho Fundão, e a Maria Amélia, também no Fundão, a Laura Silva, na cidade da Covilhã, no Tortuzento, a Luzia da Conceição, o José Manuel, na Malhada Velha, Fundão, o Lionel Rodrigues, também no Fundão, a Lívia Lopes, na Covilhã, e connosco também está Nazaré Gonçalves, em Alcaria, no Conselho Fundão, o Domingos Frade e Maria do Carmo Frade, na Covilhã, e o José da Silva Martins, em Aldeia de Joanes, freguesia do Conselho Fundão. Vamos ouvir Cátia Guerreiro.

Continuamos ao seu lado aqui no programa Inesquecíveis. Agora, para recordarmos Carlos do Carmo, que já não está entre nós, mas com a Mafalda Arnaud, cantou, nasceu assim, cresceu assim. É precisamente o tema que nós vamos escutar já a seguir aqui no nosso programa de hoje. Vamos recordar Carlos do Carmo e também a Mafalda Arnaud neste tema que já lhe demos nota. Nasceu assim, cresceu assim. Vamos ouvi-los com essa indicação da Ana Santos, aqui na cidade do Fundão, também o Eusébio Fernandes, na cidade da Covilhã, e a Maria Gameiro, em Castelo Branco. Ana Santos no Fundão e a Maria da Anunciação em Chabarda, no Castelejo Conselho do Fundão. A Olga Pereira em Alcains, Conselho de Castelo Branco, a Maria Ascensão e Rui Vaz, no Tortuzento, Maria Ascensão Vaz e Rivais, a Isabel Lindeza, no Fundão, a família Frade, na Freguesia da Fatela, no Conselho do Fundão, o Sérgio Ferreira, em Castelo Branco, o Hugo Martins e a Maria José, no Sabugal, o António Adolfo, em Castelo Novo, Conselho do Fundão, e o Arturo Ramos, em Enchamos, também no Conselho do Fundão. O Rafael Costa está connosco no Fundão, o Fernando Leitão e a Leonor Serra em Aldeia do Bisco, no Conselho de Pinamacor, a Maria Teresa Feliciano no Tortuzendo e o Pedro e a Manuela Santos aqui no Conselho do Fundão. Vamos então ouvir estas duas vozes, Carlos do Carmo e Mafalda Arnaud.

A Marisa está prontinha para cantar Meu Fado Meu. É o tema a que já a seguir na Antena da RCB vamos escutar com a indicação a que nos dão os ouvintes José Vaz no Tortuzendo, a Júlia Pudão e o João Siriana Covilhã, o José Guiar no Fundão, Angelina Paulo Maurício José Moreira no Conselho do Fundão, Helena Gomes na Covilhã, a Irene e a Paula Mota na Covilhã, Fátima Trindade e o marido aqui no Fundão, a Rosa Antunes em Valverde, no Conselho do Fundão, o José Prata na cidade da Covilhã, o Alberto Pires em Castelo Branco, a Lourdes a Serra em Aldeia de Joanes, no Conselho do Fundão, e a Maria Georgina Salvado em Enchamos, no Conselho do Fundão, o Camilo Santos no Conselho de Castelo Branco, o Rui Alexandre na cidade da Covilhã, a Maria Rosa Fernandes na cidade do Fundão e também o João Silva no Fundão. Ainda connosco está Lucinda Idemont em Silvares, a Rosa Carvalho Silva na cidade de Covilhã, a Márcia Costa no Teixoso, Lucinda Idemont em Silvares, Conselho do Fundão, e também no Fundão a Delfina Pereira.

António Abrantes vem agora cantar o Vendaval, é assim que se chama este tema fruto da sugestão que o Pedro Saraiva no Paulo nos deixa, a Maria do Carmo no Teixoso, a Lourdes Serrão em Donas, Conselho Fundão, o Saraiva Novo e Encarnação Saraiva também no Fundão, o José Augusto está no Teixoso, a Covilhã, o João Silva na Covilhã também connosco, o casal Maricoto no Fundão, a Francisca Perpétua também no Fundão e ainda a Maria Alexandra Fael na Covilhã. Naquela cidade está o Joaquim Santos, o Eduardo Silva Fernandes no Fundão, o Arturo Carvalho e a Susana Carvalho no Conselho do Fundão, a Maria Beatriz do Carmo na Covilhã, o Francisco José Cruz no Conselho do Fundão, está connosco, e o José Eduardo Pereira na cidade da Covilhã. A Teresa Maria está também connosco na cidade do Fundão. Canta António Abrantes.

A Maria Mendes, com raízes em Unhais da Serra, Conselho da Covilhã, canta Foi Deus. Vamos ouvi-la já a seguir com essa indicação que nos deu o Filipe Cardoso, que está em França, via internet na nossa sintonia. Também a Maria do Carmo, Luís de Carvalho e a Maria Amélia no Teixoso, a Filomena Matos em Alcaria, a Maria dos Anjos em Soto da Casa, a Filomena Trindade em Castelo Branco e também o António Gonçalves e a Carmita Casteleiro na Covilhã, o Rui Pereira no Fundão, a Carla Santos Alexandre também está connosco no Fundão, o António Pereira na cidade da Covilhã, a Maria Irene Gaspar em Cantargal da Covilhã, o José Mendes em Alpedrinha, Conselho do Fundão, e a Maria Pereira também aqui no Fundão.

Estamos a terminar o nosso programa de hoje. António Pinto Basto e José Gonzalez vêm cantar Uma Viagem pelo Fado. É assim que terminamos o nosso programa de hoje, com a indicação a que nos foi deixada aqui, com o Carlos Cabral e Irene Cabral na Covilhã, a Cecília Malher em Oledo, concelho de Idanha Nova, ainda o Francisco Pereira no Fundão, Miguel Ramos em Chamas, concelho do Fundão, João Braçal em Oledo, no concelho de Idanha Nova, Rui Oliveira e Patrocínio no Canhoso, Covilhã, Rosa Correia, está no concelho do Fundão, Ana Geraldes em Donas, concelho do Fundão, também Angélico Mendes em Tinalhas, no concelho de Castelo Branco, Fernanda Lourenço em Cantargal, a Covilhã, o Gílio Sérgio Cruz no Fundão, Irene Paiva também está connosco no Fundão, a Teresa Correia em Cantargal, Covilhã, a Teresa Matos na Covilhã, o Eduardo Fonseca no Fundão, o Miguel Trindade também no Fundão e a Isabel Salvado também aqui na cidade do Fundão. Foi um gosto enorme termos estado consigo, espero que tenha gostado, mais uma edição de Inesquecíveis, continuação de uma ótima sexta-feira e, obviamente, votos de um grande fim de semana. Se Deus quiser, cá estaremos na segunda-feira a partir das 13. Até lá, tudo bom, muita saúde. Boa tarde.

0: São 2 horas. Boa tarde.
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6: 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We'll be right back.

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0: 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A música volta a marcar presença aqui na sua rádio.

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0: Muito boa tarde, são 15 horas.
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0: Há notícias para escutar na antena da Rádio Cova da Beira. A Guarda Nacional Republicana deteve 16 pessoas por tráfico de droga e outros crimes no distrito de Castelo Branco. A Academia de Música da Banda da Covilhã promove dias abertos antes do início do ano letivo. São duas das notícias para acompanhar já a seguir aqui na RCB.
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0: Mais uma vez, muito boa tarde. A GNR de Castelo Branco deteve 16 pessoas nos concelhos de Castelo Branco e Penamacor entre os dias 26 e 30 de agosto numa operação de fiscalização e combate ao tráfico de estupefacientes. Foram apreendidas várias substâncias estupefacientes, incluindo mais de 700 gramas de ketamina, mais de 1000 pastilhas MDMA. Um dos detidos ficou em prisão preventiva. O Comando Territorial de Castelo Branco da GNR realizou esta ação entre 26 e 30 de agosto, ações de fiscalização rodoviária, patrulhamento e prevenção criminal em dois concelhos, Castelo Branco e Penamacor. As operações resultaram na detenção de 16 pessoas. 12 foram detidas por tráfico de estupefacientes, 2 por condução sob a influência de álcool e 1 por condução sem habilitação legal e outra por detenção de arma proibida. No âmbito das diligências relacionadas com o tráfico de droga, a GNR realizou revistas de segurança e buscas a veículos que permitiram apreender uma quantidade significativa de diferentes substâncias. Entre o material apreendido estão 736 gramas de ketamina, 410 gramas de pastilhas MDMA, correspondentes a 1.010 unidades, 108 gramas de cannabis e 84 de cogumelos alucinogénios. Foram ainda apreendidos haxixe, mescalina, MDMA em cristal, DMT e LSD, tanto em pó como em formato líquido e em microselos. A operação, de acordo com a GNR, permitiu ainda apreender duas balanças de precisão, uma arma branca, um bastão extensível, 660 euros em dinheiro e diverso material utilizado no acondicionamento e preparação de estupefacientes. A GNR levantou ainda 7 autos de contraordenação por infrações ao Código da Estrada e 2 por consumo de estupefacientes. Os 16 detidos foram constituídos arguidos. Os factos foram remetidos ao Tribunal Judicial do Fundão. Um dos suspeitos ficou, como lhe disse, sujeito à medida de coação de prisão preventiva. A Academia de Música da Banda da Covilhã promove dias abertos antes do início do ano letivo. A Academia promove nos dias 8, 9 e 10 de setembro os seus dias abertos, a ação de participação gratuita, pretende dar a conhecer a escola, os professores e a oferta formativa, permitindo a crianças, jovens e adultos experimentar diferentes instrumentos musicais. Os dias abertos da Academia de Música da Banda da Covilhã decorrem entre as 2 da tarde e as 8 da noite, nos dias 8, 9 e 10, antecipando assim o arranque do novo ano musical marcado para 14 de setembro. Durante estes 3 dias, quem visitar a Academia pode conhecer as instalações, contactar com os professores, experimentar diferentes instrumentos num ambiente descontraído e pensado também para quem está a dar os primeiros passos na aprendizagem musical. O novo ano letivo traz ainda novidades na oferta formativa com a abertura das 2 novas classes, violoncelo e contrabaixo. A Academia de Música da Banda da Covilhã conta atualmente com cerca de 150 alunos, com idades entre os 4 e os 84 anos. A oferta inclui formação em piano, guitarra, violino, voz, percussão e instrumentos de sopro, além de diferentes formações em conjunto. A instituição sublinha o papel da música no desenvolvimento de competências, como a criatividade, a concentração, a responsabilidade e o trabalho em equipa, considerando a aprendizagem musical uma oportunidade de crescimento pessoal e social. A participação nos dias abertos é gratuita, requer, no entanto, inscrição prévia. Inscrições que podem ser feitas através do formulário disponível nas redes sociais da Banda da Covilhã ou então pelos contactos bandadacovilhã@gmail.com ou pelo número 960-119-969. Cerca de 40 expositores marcam presença na 5ª edição da FIADA, a Feira Internacional de Artesanato, Design e Artes. Está a decorrer até ao próximo domingo no Jardim das Artes da Covilhã. É um certame que pretende evidenciar o artesanato enquanto expressão cultural, económica e contemporânea, valorizando práticas técnicas e conhecimentos que integram a identidade dos territórios e que encontram na criação contemporânea novas possibilidades de interpretação. Jornalista RCB, Nuno Miguel.
13: Na abertura do evento, o presidente da Câmara da Covilhã destaca o interesse crescente nesta feira, que registou cerca de 200 pedidos de inscrição. Marcam presença cerca de 40 expositores. Hélio Fazendeiro sublinha ainda a importância desta iniciativa na consolidação do concelho nas áreas das artes e da cultura.
14: A FIADA tem feito um caminho de afirmação. É este sentido de comunidade que alimenta aquilo que está hoje em curso, no caso da nossa cidade, do nosso concelho, da Covilhã, que é a candidatura à Capital Portuguesa da Cultura em 2028. Nós estamos numa fase, grande parte, se não a totalidade de vós, são parceiros diretos do município nesta candidatura, mas quer dizer que é esse o intuito, é esse o objetivo, é essa a ambição de, com esta candidatura, valorizarmos a cultura, valorizarmos o sentido de comunidade.
13: O autarca sustenta que a FIADA se tem afirmado como uma referência nacional na área do artesanato e que corporiza também o reconhecimento da Covilhã como cidade criativa da Unesco na área do design.
14: Tem permitido construir hoje uma feira que é uma referência nacional e já ibérica numa área muito importante que é o artesanato, a tradição, o design, a conciliação daquilo que é o saber fazer, aquilo que é a cultura, aquilo que é a tradição das nossas populações, o saber acumulado de gerações ancestrais e transformá-lo e atualizá-lo naquilo que é a modernidade, aquilo que é a inovação, aquilo que é as tendências culturais e artísticas, produzindo sobre isto também economia e produzindo sobre isto também valor.
13: A edição deste ano, diz Hélio Fazendeiro, é também determinante para reforçar o espírito de comunidade, sobretudo numa altura em que a Covilhã está a preparar a candidatura para ser capital portuguesa da cultura em 2028.
14: A FIADA tem feito um caminho de afirmação. É este sentido de comunidade que alimenta aquilo que está hoje em curso, no caso da nossa cidade, do nosso concelho, da Covilhã, que é a candidatura à capital portuguesa da cultura em 2028. Nós estamos numa fase, grande parte, se não a totalidade de vós, são parceiros diretos do município nesta candidatura, mas quer dizer que é esse o intuito, é esse o objetivo, é essa a ambição de, com esta candidatura, valorizarmos a cultura, valorizarmos o sentido de comunidade.
13: Uma feira em que também participam as cidades de Castelo Branco, Barcelos e Caldas da Rainha, outras das cidades criativas da Unesco em Portugal, para além dos municípios de Peniche e Castanheira de Pera, que marcam presença desde a primeira edição. A representação internacional deste ano está a cargo da cidade espanhola de Bilbao.
0: Outra feira, Terras do Lince, em Penamacor, a renovação do Jardim da República e a concessão da cafetaria e restaurante no antigo quartel poderão condicionar a organização do espaço da próxima feira Terras do Lince. A informação foi deixada por José Miguel Oliveira na primeira reunião pública do Executivo após a realização do certame. O autarca falou da necessidade de rever os espaços da feira, que este ano deixou expositores de fora.
15: Tivemos um critério, e o critério foi dar benefício em primeiro lugar a todos os expositores e a todas as pessoas do concelho, e essas nenhuma ficou de fora, mas a verdade é que limitou muito a questão do espaço. Portanto, vamos ter que olhar para a feira. A verdade é que, por exemplo, a questão que nós falámos no período antes da ordem do dia, do espaço do quartel e do espaço da cafetaria, vai ter que mexer um pouco com a organização, porque se passarmos a ter, como eu espero que venhamos a ter, esse espaço a funcionar no próximo ano, aquela zona do quartel vai ter que ser repensada. Há também uma intervenção que queremos realizar no jardim público. Portanto, há aqui um conjunto de situações que poderão também condicionar de forma física a feira.
0: José Miguel Oliveira diz que ainda este mês de setembro haverá uma reunião para analisar o evento.
15: Já no início de setembro vamos reunir todos, vamos olhar para o evento, temos o feedback que foi recolhido durante o evento de todas as pessoas, de todos os expositores e de muitas pessoas que nos visitaram, e esse feedback também vai ser muito importante para podermos tomar decisões quanto ao evento, mas o caminho é crescer, o caminho é tentarmos ser cada vez melhor de ano após ano, tentarmos inovar um bocadinho ano após ano, no sentido de fazer da feira Terras do Lince aquilo que é um cartaz da região e até mesmo em termos nacionais.
0: Crescer, melhorar, inovar é o caminho que o Executivo, liderado por José Miguel Oliveira, pretende encontrar para a feira Terras do Lince. Um outro certame, também na região, em Belmonte. O Presidente da Câmara faz avaliação positiva da feira medieval, apesar da contenção financeira. António Beitos considera que o certame cumpriu os objetivos da divulgação da história e do património do concelho. Uma aposta que o município vai dar continuidade, Nuno Miguel.
16: Na última reunião pública do Executivo, o Presidente da Câmara de Belmonte sublinhou o envolvimento de toda a autarquia na realização da feira medieval e, apesar das dificuldades sentidas do ponto de vista orçamental, o balanço de António Beitos é muito positivo.
17: Como tínhamos dito, com o orçamento muito contido e o balanço globalmente amplamente positivo, ou seja, com muita gente, com muitos visitantes e, naturalmente, quando é assim também, os próprios comerciantes ficam satisfeitos, foi o que aconteceu e, da minha parte, naturalmente, tenho que estar satisfeito com a forma como o evento decorreu. Naturalmente, Quando é assim, também tenho que deixar aqui os agradecimentos a todos os que colaboraram, todos os que participaram, inclusive a todos os funcionários da autarquia, porque foram eles que este ano praticamente montaram a feira toda e desmontaram, e naturalmente com essa condição e tendo corrido tudo bem, tenho que expressar aqui também os meus agradecimentos.
16: António Beites sublinha ainda que a feira deste ano teve menos tempo de preparação devido à realização de eleições autárquicas em 2025. No entanto, sublinha que a intenção do Executivo continuar a fazer crescer um evento que se tem continuado a afirmar não só ao nível do concelho, mas até no panorama nacional.
0: O município de Belmonte dar continuidade à feira medieval. Volta apenas uma cor para terminar as notícias a esta hora na antena da RCB. Trata-se da quarta edição do torneio de futsal Vila Madeiro. Realiza-se a 19 de setembro em Penamacor. A iniciativa é promovida pela ADEP e reúne quatro equipas numa tarde que será dedicada à competição e ao convívio desportivo. É no pavilhão Ginodesportivo que irá decorrer esta quarta edição do torneio de futsal Vila Madeiro, a que vai ter a ADEP, a equipa anfitriã, mas também a presença do Grupo Desportivo de Salmeiro, da União Desportiva Cariense e do Núcleo de Juventude de Proença Nova. É tudo. Quanto a notícias, continue connosco. Boa tarde, boa sexta-feira.
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Boa tarde, chegámos para mais uma matiné, a última desta semana, já é sexta-feira e cumpriu-se a previsão do estado do tempo. Está assim, cinzento, mas como já ouvi hoje na rua, um calor abafado. Abafado é um bom adjetivo para classificar o estado do tempo. O sol está escondido, o céu não está carregado de nuvens, mas está branco. E está calor mesmo, não havendo sol, até

curiosidades deste quarteto. É o nome Quarteto 1111. Bom, quarteto porque eram quatro, obviamente, e 1111 porque era o número, a extensão do número de telefone do local onde eles ensaiavam. De resto, há histórias muito interessantes e curiosas sobre os nomes que se dão aos grupos. Uma vez li que o grupo, entre aspas, chama-se assim porque foi convidado para um concerto ainda antes de ter o nome. E quando agendou o concerto na agenda, colocaram entre aspas. E, portanto, ficou assim o nome. Tal como ontem recordámos as Four Non Blondes, que têm este nome porque nenhuma das quatro era loira. Mas quem vem agora aí são mesmo os entre aspas. Uma pequena flor.

Nininho Vaz Maia, e agora? Bom, agora ou melhor, é irmos confirmar o estado do tempo e ver como é que estão as temperaturas. Já sabemos que está assim, cinzento e abafado, mas as temperaturas estão quentes. 32 graus a esta hora no Fundão, 31 na Covilhã, 33 em Belmonte, em Penamacor e em Castelo Branco, 25 graus na Torre, lá por cima, pela Serra da Estrela, e 32 graus nos Três Povos. Três Povos é uma freguesia do Concelho do Fundão que, como o nome indica, é constituída por três povoações: Salgueiro, Quintãs e Escarigo. Fica no limite do Concelho do Fundão, fazendo fronteira a este com Monte do Bispo, já no Concelho de Belmonte, e a oeste com a Benquerença, já no Concelho de Penamacor. Foi a única freguesia que, em 2013, no Concelho do Fundão e na região, agregou as três povoações voluntariamente, dando cumprimento àquilo que na prática já acontecia, a união das três povoações. À época, duas freguesias, Escarigo e Salgueiro, e uma anexa, Quintãs. O nome Salgueiro é fácil de deduzir, que se fica a dever à árvore que cresce à beira das suas ribeiras. Quintãs virá das quintas de cultivo que existem em seu redor. Já Escarigo não é assim tão óbvio. Mas existem apenas duas localidades com esta designação na beira interior. Uma fica no concelho de Figueira de Castelo Rodrigo e esta no concelho do Fundão. O termo Escarigo virá de Ascários, que é um nome de origem germânica, visigótica, frequentemente utilizado no noroeste da Península Ibérica e que poderá ser o nome do senhor que fundou estas terras. Mas há outra teoria que associa o termo Escarigo a Escaris, que é a raiz, que tem raiz pré-românica e que se refere a uma vegetação, a um freixo poderoso ou a uma zona densa de freixos que habitualmente prolifera junto dos percursos de água, como os salgueiros. Três Povos é a terra fértil que o regadio da Cova da Beira potenciou e as suas paisagens são de terras de cultivo, de tabaco, de milho, de fruta. A Ribeira da Meimoa corre-lhe nos campos, fazendo da natureza a sua maior riqueza. Terra de bom queijo e de pastores, hoje já em menos escala, guarda no Salgueiro as memórias da pastorícia, um núcleo museológico que mostra toda a história e utensílios usados pelo pastor, para lá do cajado. As suas igrejas, capelas, torres de relógio, fontes e torres sineiras também, fontes e alguns solares brasonados constituem o seu património edificado, já que o seu maior património é a paisagem. Campos de ouro para os produtores, paleta de cores para os pintores, musas inspiradoras para os poetas.

0: Caruma, com Nossa Senhora do Sis e nesta viagem que estamos a fazer pela música portuguesa, já passaram por cá os Rio Grande com a Fisga e também o conjunto António Mafra e o Vinho da Clarinha. Agora vem Alejandro Sanz, Tu não tienes alma.
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2: Olá, Sr. Doutor. Bom dia.
3: É verdade que as pastas dentífricas branqueadoras têm partículas muito abrasivas e não se deve abusar no seu uso?
4: É verdade. E além disso, as pastas branqueadoras são mais caras 40% do que as não branqueadoras, ou seja, as normais, e ambas apresentam resultados semelhantes. Para ter os dentes brancos, sem manchas amarelas, só se consegue em duas situações. Ou temos informação genética, ou seja, é transmitida pelos pais, ou se fazem tratamentos com um médico dentista. Ora, a DECO, a Defesa do Consumidor, testou há uns tempos 13 pastas de dentes branqueadoras e duas das chamadas normais, que se vendiam nos supermercados e tinham como objetivo saber se as pastas mais caras e com o rótulo de branqueador tornavam os dentes mais brancos, como diziam as embalagens. O que é que verificaram? Que os utilizadores, quando usando o mesmo tipo de escova, os resultados foram surpreendentes, pois os que referiam serem branqueadores não alteravam em nada a cor natural dos dentes. Assim, a DECO propôs ao Infarmed, que é o Instituto dos Medicamentos, que a palavra branqueadora fosse retirada das embalagens por ser enganosa. Para as substâncias que branqueiam têm de penetrar no dente e atingir a dentina, o que é dificilmente se consegue com uma escova de dentes. Por isso só consegue o médico dentista no seu consultório. Por isso as pessoas têm que ter atenção que isso branqueador é tudo mentira. Olha, sabe, eu aprendi, fui aconselhado, na minha prótese, lavar os dentes com água e sabão, todos os dias, no lugar de pôr aqueles comprimidinhos que há para desinfetar. Lavar com sabão azul e branco com uma escova de dentes dura.
3: Beijinhos, beijinhos.
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Um drama em espanhol, Sus Fúria do Açúcar, este grupo que, cujo nome, depois de ouvirmos as suas músicas, percebemos porque se chamam assim. Esta fúria vem da agressividade e até revolta que têm as suas letras e depois açúcar, porque também tem doçura, sátira e ironia. Nós estamos a chegar ao final da primeira hora. Passou num ápice. Já voltamos. Vamos ficar com Don Omar.

0: Boa tarde, são 16 horas.
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Quinta do Bills, a versão dos Quinta do Bills do Homem do Leme, na abertura da segunda hora das matinés da RCB desta sexta-feira. Já estamos a 4 de setembro e já estamos no final de semana. Tem muitas sugestões para o seu fim de semana. Este tempo assim vai terminar amanhã com o sol, temperaturas acima dos 30 graus, portanto, bom tempo para passear pela região. Já tivemos um quarteto, agora vem um sexteto. Septeto Habanero com Vitorino. Três palavras.

Sabia que Portugal teve o bode com os maiores chifres do mundo? Em 2002, um bode da zona de Orém entrou para o livro do Guinness graças aos seus chifres impressionantes, que mediam na altura 1,09 m de ponta a ponta.

Há muito que não ouvi esta música dos America, I Need You, uma música de 1972. Já lá vão 54. Agora vem aí da Beatles, em homenagem ao dia que hoje se comemora, porque foi neste dia 4 de setembro, mas do longínquo ano de 1962, que os Beatles gravaram a primeira versão de Love Me Do com Ringo Starr, uma versão integrada no álbum Please, Please Me, que aí vem para ouvirmos.

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Demi Russos, que juntou numa só música as quatro estações do ano, Spring, Summer, Winter and Fall. Agora vem Il Divo com Isabel e Laura Branningham, Self Control. Depois, uma sugestão de leitura para o fim de semana, porque não? Para as férias, se for o caso, ou então para aquelas noites assim em que apetece estar arriscadinho no sofá com um livro na mão e fazer uma viagem pelas letras.

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2: Sylvia Plath foi uma escritora norte-americana nascida em 1932. Estudou em Cambridge, na Inglaterra, e viveu tanto nos Estados Unidos da América como em Inglaterra. Casou-se, teve dois filhos, foi uma estudante brilhante, embora com problemas do foro psiquiátrico, o que a levou ao suicídio em 1963. Distinguiu-se sobretudo em poesia, mas também escreveu um romance, contos e um diário. Hoje vou apresentar o conto Mary Ventura e o seu nono reino. Ah, o livro na realidade é um livrito, tem 11,3 cm por 16 e apenas 51 páginas minúsculas. Mas vamos ao que interessa, a história. Começa com o embarque de Mary num comboio, deixando os seus pais para trás. Logo no início, temos a curiosidade de saber qual o destino da viagem, que não é revelado. Cito: luzes de neon vermelho piscavam automaticamente e uma voz rangia no altifalante. Vai sair da linha número 3, o comboio com destino a... o comboio... Fim de citação. Sabemos apenas que é o comboio da linha número 3. Relutantemente, Mary acaba por deixar os seus pais e senta-se. Ao seu lado, uma mulher ocupa o lugar e começam as duas a conversar. A mulher mostra já ter feito a viagem várias vezes e faz observações que introduzem na narrativa uma atmosfera misteriosa. Mary repara que anoiteceu muito rapidamente, entretanto o comboio entra num túnel, a mulher afirma que ali tudo se paga de uma maneira ou de outra. Por fim, Mary revela que o seu bilhete é até à última paragem, denominada Novo Reino. Bem, tratando-se de um pequeno livro, não posso revelar mais. Acrescento que o leitor, ao ler a história, tem a sensação de que o significado pode ser todo metafórico e podemos atribuir vários significados ao que parece ser simples. Antes de terminar, sublinho que este conto foi escrito pela autora quando apenas contava com 20 anos e permaneceu inédito até há pouco tempo. Mary Ventura e o Nono Reino, escrito por Sylvia Plath, é o meu conselho desta semana. Eu que sou a Margarida Ferreira.
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Sara Cigana de Nels Monteiro a animar esta tarde de sexta-feira na RCB. Está na hora de irmos espreitar um filme para ver este fim de semana ou já esta noite de sexta-feira. Aqui bem perto, mais perto, no Serra Shopping, na Covilhã, os cinemas Castelo Lopes. Eu escolhi este para partilhar com vocês. Chama-se Cartas Amarelas, Yellow Letters. É um drama. E reza assim a sinopse: sem que lhes sejam explicadas as verdadeiras razões, o casal Aziz e Déria recebe cartas amarelas. É uma notificação oficial enviada pelas autoridades turcas a quem ousa contestar o regime. Portanto, é uma espécie de cartas azuis nossas no tempo da ditadura. Ele, professor universitário e dramaturgo, é suspenso e vê a sua peça ser retirada de cena. Ela, atriz consagrada, é despedida do teatro estatal onde trabalha. Dando-se conta da situação delicada e perigosa em que se encontram, os dois decidem deixar tudo o que construíram em Ankara e partir com a filha adolescente para Istambul, onde vivem os pais dele. Mas a pressão e a forma como cada um lida com o problema vai abrir fissuras em relação a ambos. Este filme, que é um drama, Cartas Amarelas, foi Urso de Ouro na edição 2026 do Festival Internacional de Cinema em Berlim e pode ver-se no Serra Shopping, na Covilhã. Vamos ver a que horas são as sessões. Se for hoje, se estiver por perto, ainda vai a tempo. Há uma sessão às 18h45 e há uma outra para planear com mais tempo às 21h20. Ou então pesquise as sessões do fim de semana e aproveite. Vá ver Cartas Amarelas.

O Fado da Carta, na voz de Fernanda Batista, abriu aqui um cantinho para o Fado nas matinés da RCB. Vem aí Camané com o tema Falsa Partida.

Ana Moura e Bonga com o tema Valentim, e antes estivemos com Camané, Falsa Partida, e agora vamos recordar Jorge Simenon, um escritor belga de língua francesa que nasceu em Liège a 13 de fevereiro de 1903 e morreu em Lausanne a 4 de setembro de 1989. Foi um romancista que escreveu, imaginem só, quase 200 romances, 158 novelas autobiográficas, obras autobiográficas, artigos, reportagens, mais de 170 romances, enfim, teve 27 pseudónimos diferentes. As tiragens dos seus livros atingem os 500 milhões de exemplares. É um autor belga, o quarto autor de língua francesa mais traduzido em todo o mundo. A sua personagem mais famosa, e por aqui vão chegar lá, chama-se Comissário Maigret. Uma personagem que entrou em 75 novelas e 28 contos.

0: Boa tarde, são 17 horas.
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Little Walters com My Baby a iniciar a terceira hora das matinés da RCB com um pouco de blues. Agora vêm sons do outro lado do Atlântico.

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3: 4 de setembro de 2026, Dia Mundial e Nacional da Saúde Sexual. A 4 de setembro, mas em 1479, foi assinado o Tratado de Alcáçovas, ponto fim à Guerra de Sucessão de Castela, e dividiu o Oceano Atlântico em zonas de influência entre Portugal e Castela, garantindo a rota africana aos portugueses. Em 1966 foi criado o agrupamento 231 Santa Maria do Corpo Nacional de Escutas de Manteigas. Em 1998 foi criado oficialmente o motor de busca Google. Em 2003 foi formalmente criada a Associação de Freguesias dos Três Povos, a segunda no Conselho do Fundão, formada por Salgueiro e Escarigo. Em 2005, a freguesia do Sarzedo, no Conselho da Covilhã, viveu um dia de festa com a inauguração de vários melhoramentos, asfaltamentos, arranjos urbanísticos e as construções da Capela Mortuária e da Variante à Aldeia, num investimento superior a 100 mil euros. Ainda em 2005, outra freguesia do Conselho esteve em festa, Sobral de São Miguel, onde foram feitas diversas inaugurações, o Parque Infantil, o Pavilhão Polidesportivo e alguns arruamentos num investimento de cerca de 70 mil euros. Em 2007, a Covilhã recebeu o 5º Raid Aéreo do Nordeste Ibérico. 25 aeronaves estiveram no aeródromo da Covilhã antes de seguir em viagem rumo a Burgos. Em 2009 foi inaugurado o novo posto territorial da Guarda Nacional Republicana de Alcaínas. São factos que fazem história neste dia 4 de setembro.
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Heavy Fuel, recordação dos Dire Straits, estávamos no ano de 1991. Agora aqui mesmo, neste mês de setembro de 2026, o que aí vem já com o programa fechado é o programa da Santa Luzia, que calha no feriado municipal do Fundão, a 15 de setembro, comemora-se no Castelejo durante 3 dias, de 14 a 16, e esta festividade é uma das maiores romarias da região e coincide com o feriado municipal do Fundão no dia de Santa Luzia. O programa começa na véspera, a 14 de setembro, com uma missa que se realiza na Igreja Matriz do Castelejo, que já agora, em atalho de foice, tem um painel de azulejos exteriores lindíssimo. É às 21h a missa, seguida da procissão das velas, com a imagem do Senhor dos Milagres, que a meio do percurso se encontra com a imagem de Santa Luzia, e seguem as duas imagens até ao santuário, uma cerimónia que termina com o sermão já no recinto do santuário de Santa Luzia, na noite de 14 de setembro. Depois, no dia seguinte, às 11 da manhã, realiza-se a missa solene, seguida de uma procissão e da recolha da imagem no santuário. Já na vertente cultural e popular da festa, o destaque vai para o cortejo, que acontece depois na tarde do dia 15, no dia feriado, em que, de forma espontânea até, a maior parte das vezes, os grupos de bombos, os ranchos da região, as associações, coletividades e instituições organizam-se com carros de cortejo, juntam-se na rotunda do Valpalaio, por volta das 14, e depois seguem em cortejo até ao recinto de Santa Luzia, onde recriam os trajes, as músicas, as danças e a merenda que antigamente os romeiros de toda a região levavam para Santa Luzia. Depois, esta tarde termina com a atuação do grupo de música tradicional De Moda em Moda. São os destaques das festividades da Santa Luzia este ano.

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Euclides chama-se Tubarão Azul e a próxima é dos Blackout, Fazer-se de Novo. E ainda Bichos do Mato, a Vingança do Bicho do Mato, é o que vamos ouvir já a seguir.

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1: Olá a todos! 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Estes dois conceitos, embora muitas vezes confundidos, são diferentes entre si. 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Tal provoca uma resposta imunológica anormal após a ingestão, inalação ou contacto com esse composto, uma vez que este é visto pelo organismo como um agente agressor. 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

Aula dos namorados, fim do mundo e ao cabo do teu ser. Estamos a terminar as matinés da RCB desta sexta-feira e vamos fechar a semana em grande com um grande poema, uma pedra filosofal que nos é trazida por Manuel Freire. Nós regressamos na próxima segunda-feira, logo a seguir ao Jornal das 15. Tenham um excelente, um super, um ótimo fim de semana.

0: Muito boa tarde, são 18 horas.
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0: Muito boa tarde, a edição do Jornal da Tarde da Rádio Cova da Beira, as notícias da região em destaque. Daremos conta da detenção por parte da Guarda Nacional Republicana de 16 pessoas numa operação de fiscalização e combate ao tráfico de estupefacientes. Também se neste jornal a posição dos moradores das Penhas da Saúde que criticam proposta de revisão do Plano Diretor Municipal da Covilhã. Covilhã que cria um cartão do município. A partir de agora, os residentes naquele concelho que acedam à plataforma gov.pt já podem encontrar o cartão do município. O anúncio feito esta sexta-feira pelo Presidente da Câmara Municipal da Covilhã na reunião pública do Executivo. Ora, é na Covilhã também que a aplicação móvel do museu daquela cidade recebeu o selo de ouro de usabilidade e acessibilidade, numa distinção inédita em Portugal para este tipo de plataformas. A linha da Beira Baixa reabre a 20 de setembro, recordo, fechou a 11 de fevereiro de 2026, depois da tempestade Christine. Move Beiras vai a votos este fim de semana. Filipe Santos vai recandidatar-se à presidência daquela associação. São apenas alguns dos temas que vai poder escutar já a seguir na edição da tarde do Jornal da Rádio Cova da Beira.
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0: Mais uma vez, muito boa tarde. A Guarda Nacional Republicana deteve 16 cidadãos nos concelhos de Castelo Branco e Pinamacor entre os dias 26 e 30 de agosto numa operação de fiscalização e combate ao tráfico de droga. Foram apreendidas várias substâncias estupefacientes, incluindo ketamina, mais de 1000 pastilhas de MDMA. Um dos detidos ficou em prisão preventiva. O Comando Territorial de Castelo Branco, da GNR, realizou esta ação, ou melhor, várias ações de fiscalização rodoviária, patrulhamento e prevenção criminal nos concelhos de Castelo Branco e Penamacor entre os dias 26 e 30 de agosto. As operações resultaram na detenção de 16 pessoas, 12 foram detidas por tráfico de estupefacientes, 2 por condução sob influência de álcool, 1 por condução sem habilitação legal e outra por detenção de arma proibida. No âmbito das diligências relacionadas com o tráfico de droga, a GNR realizou revistas de segurança e buscas a veículos que permitiram apreender uma quantidade significativa de diferentes substâncias. Entre o material apreendido estão 736 gramas de ketamina, 410 gramas de pastilhas de MDMA, correspondente a 1.010 unidades, 108 gramas de cannabis e 84 gramas de cogumelos alucinogénios. Foram ainda apreendidos AX, mescalina, MDMA em cristal, DMT e LSD tanto em pó, como em formato líquido e em microselos. A operação, de acordo com a GNR, permitiu também apreender duas balanças de precisão, uma arma branca, um bastão extensível, 660 € em dinheiro e diverso material utilizado no acondicionamento e preparação de estupefacientes. A GNR levantou ainda 7 autos de contraordenação por infrações ao Código da Estrada e 2 por consumo de estupefacientes. Os 16 detidos foram constituídos, arguídos, os factos remetidos ao Tribunal Judicial do Fundão. Um dos suspeitos ficou sujeito à medida mais gravosa de coação, que é prisão preventiva. A linha da Beira Baixa reabre a 20 de setembro após obras, cujo investimento rondou os 3,4 milhões de euros. É a própria Infraestruturas de Portugal quem anunciou a reposição da circulação ferroviária no troço entre Moriscas, A e Ródão, danificada pela tempestade Christian, implicou um investimento de 3,4 milhões de euros. A linha da Beira Baixa encerrou a 11 de fevereiro deste ano, na sequência de deslizamentos de terra e aluimentos provocados pelas tempestades que afetaram o país e danificaram a infraestrutura. A circulação será retomada no dia 20 de setembro, na sequência da conclusão das obras e recuperação do troço entre as estações Moriscas A e Vila Velha de Ródão. O troço ferroviário sofreu danos provocados pela tempestade Christine, que afetou a região e obrigou à interrupção da circulação. Desde então, a Infraestruturas de Portugal diz ter desenvolvido os trabalhos de recuperação e reposição das condições de segurança e operacionalidade da infraestrutura ferroviária. O investimento realizado nas obras de reparação ascende a 3,4 milhões de euros destinados à intervenção na infraestrutura danificada e à reposição das condições necessárias à circulação ferroviária. Uma intervenção que, de acordo com a IP, incluiu a estabilização de 2 taludes, o reforço da plataforma ferroviária, a melhoria da drenagem e a reposição integral da via e dos sistemas afetados. Com a conclusão dos trabalhos, a linha da Beira Baixa deverá voltar a assegurar a ligação ferroviária entre as localidades abrangidas por este troço, permitindo assim a retoma do serviço de passageiros e a normalização das ligações ferroviárias entre entroncamento e a Guarda, passando por Abrantes, Castelo Branco, Fundão e Covilhã. Com a conclusão dos trabalhos, então, é retomada esta ligação. A reabertura marcada para 20 de setembro representa a reposição de uma ligação ferroviária de importância para as populações e também para a mobilidade regional. Recordo que desde 16 de março, os troços afetados são assegurados por transporte rodoviário de substituição. A reposição da circulação irá permitir voltar a ter uma alternativa à linha da Beira Baixa no transporte internacional de mercadorias. 18 horas, 10 minutos. A Associação de Moradores das Penhas da Saúde na Serra da Estrela considera que a proposta de revisão do Plano Diretor Municipal da Covilhã fica aquém das expectativas criadas ao longo de décadas. Aquela associação reclama igualdade de tratamento entre as diferentes zonas das Penhas e uma solução para as habitações de género ilegal e para as carências de infraestruturas. A Associação de Moradores das Penhas da Saúde analisou a proposta de revisão do Plano Diretor Municipal, cuja discussão pública termina precisamente nesta sexta-feira, e considera que o documento não responde aos principais problemas urbanísticos daquela zona da Serra da Estrela. A associação destaca, em particular, a situação de famílias que vivem em habitações construídas há mais de 50 anos e que continuam sem uma solução definitiva para a sua regularização. A associação reconhece que a proposta de Plano Diretor Municipal passa a classificar várias áreas como espaços habitacionais, mas sublinha que essa classificação não representa por si só a legalização das construções, nem garante a execução das infraestruturas em falta. Uma das principais críticas prende-se com a associação considerar ser um tratamento desigual entre diferentes áreas das Penhas da Saúde. A associação aponta o exemplo positivo da criação da UPG09 na Fraga da Estrecada, no bairro do Penhasol, destinada à regularização e requalificação de construções existentes, à execução de infraestruturas e à definição de regras para a localização através de um plano de pormenor. No entanto, defende que um mecanismo semelhante deve ser aplicado a outros núcleos residenciais consolidados, nomeadamente na Peixeira e na Nave da Areia. De acordo com a associação, nestas zonas, o PDM amplia o perímetro urbano mas não estabelece um instrumento equivalente nem um calendário claro para resolver problemas de saneamento, drenagem, acessos e também pavimentação. A Associação recorda ainda que o anterior PDM já previa uma área de reconversão urbanística para as penhas da saúde e que existem estudos para um plano de pormenor com mais de 2 décadas. Depois de uma Assembleia Geral realizada a 8 de agosto, a Associação lançou um baixo assinado dirigido ao município da Covilhã, subscrito por 80 moradores, trabalhadores e interessados nas penhas da saúde. A Associação reclama uma estratégia global que conjugue a regularização das habitações, a requalificação urbana, o reforço das infraestruturas, as acessibilidades, a valorização do espaço público. Em comunicado, o presidente daquela associação, Jorge Simões, afirma que os moradores não pedem privilégios, mas igualdade, segurança jurídica e uma solução para bairros que existem há décadas. A associação considera ainda que a resolução destes problemas é fundamental para valorizar as penhas da saúde enquanto território estratégico para a Serra da Estrela e espera que as reclamações sejam consideradas na versão final do Plano Diretor Municipal da Covilhã. Precisamente naquele concelho, a partir de agora, os residentes que acedam à plataforma gov.pt já podem encontrar o seu cartão do município. Trata-se de um projeto de modernização administrativa que está a ser desenvolvido pela Câmara Municipal e que no futuro pode mesmo vir a avançar para um cartão físico, como de resto aqui conta o jornalista RCB, Nuno Miguel.
8: O projeto foi apresentado por Hélio Fazendeiro no final da reunião do Executivo desta sexta-feira. De acordo com o Presidente da Câmara Municipal, este cartão, que por agora apenas está disponível virtualmente, vai disponibilizar a cada cidadão um conjunto de informações úteis, bem como disponibilizar serviços ou benefícios que já estão disponíveis noutras ferramentas, como é o caso do Cartão Social Municipal.
9: Já se encontra disponível na plataforma gov.pt o Cartão do Munícipe da Covilhã. O Cartão do Munícipe da Covilhã é um cartão semelhante ao cartão de cidadão que cada um de nós tem e aceder aos documentos, adicionar documentos próprios, vai encontrar o cartão do munícipe, que é no fundo um cartão do cidadão para os munícipes da Covilhã, que vão conter toda a informação relevante, nomeadamente servirá como comprovativo de morada, terá informação do número de identificação fiscal, de cartão de cidadão, portanto todas as informações relevantes para o cidadão e permitirá também futuramente virmos a anexar outras informações e outras possibilidades relevantes naquilo que é o relacionamento dos munícipes da Covilhã no seu concelho.
8: O autarca covilhanense admite que numa segunda fase o projeto pode mesmo evoluir no sentido de ser criado um cartão físico, o que pode proporcionar um maior número de vantagens aos covilhanenses.
9: Eventualmente considerar a possibilidade deste cartão, que é virtual, transformar-se num cartão físico. Isto é, este cartão que vai depois conter outros dados, outras informações e outras possibilidades, como sejam o cartão, as informações e os benefícios do Cartão Social Municipal, que é hoje já um cartão físico, possam vir a ser substituídos por este cartão do munícipe da Covilhã. É um instrumento de modernização administrativa que vem dar continuidade àquilo que é o nosso esforço de modernização administrativa, de interação com o nosso com cidadãos.
8: A versão virtual deste cartão utiliza como elemento de fundo o brasão do município, mas o presidente da autarquia pretende ver também integrados nele outros elementos identitários da Covilhã.
9: Do ponto de vista da estética, considerando aquilo que é a Covilhã como uma cidade criativa da Unesco na categoria de design e todas as competências que temos na área da cultura, na área das artes, na área do design, nós iremos tratar e desenvolver processos para que a futura imagem do cartão do munícipe da Covilhã possa vir a incorporar e a integrar aquilo que são os elementos identificativos do nosso território, nomeadamente o design, o debuxo e outros elementos que diferenciam o município da Covilhã.
8: Hélio Fazendeiro sublinha que este projeto pretende impulsionar a modernização administrativa e fomentar uma maior ligação entre os cidadãos e o município da Covilhã. A primeira fase está concluída. O cartão já pode ser consultado na plataforma gov.pt.
0: Um dos assuntos que foi também de informação no final da reunião com caráter privado da Câmara da Covilhã. E na Covilhã, a aplicação móvel do museu daquela cidade recebeu o selo de ouro de usabilidade e acessibilidade numa distinção inédita em Portugal para este tipo de plataformas. A aplicação passa a integrar um grupo restrito de apenas 4 apps no país, a alcançar o nível máximo desta certificação. A aplicação móvel de visita à coleção permanente do Museu da Covilhã alcançou o selo de ouro de usabilidade e acessibilidade, uma distinção que marca, diz a Câmara da Covilhã, um momento histórico no panorama tecnológico e cultural português. É a primeira vez que este galardão do Estado é atribuído a aplicações móveis, depois de, durante anos, ter sido reservado a websites institucionais. A aplicação do Museu da Covilhã integra um grupo de apenas 4 plataformas móveis em Portugal, a alcançar o nível máximo da certificação. Fazem parte deste grupo o Museu do Douro em Peso da Régua, o Museu Nacional do Azulejo em Lisboa e da Exposição Judeus de Coimbra. De acordo com a Câmara da Covilhã, a distinção reconhece o rigor técnico e o compromisso com a inclusão social e digital. A aplicação pretende reproduzir no espaço digital a filosofia inclusiva do próprio Museu da Covilhã. Disponível para Android, a app foi renovada sob coordenação técnica da realização, com o apoio do Plano de Recuperação e Resiliência. Para conquistar o selo de ouro, a plataforma teve de cumprir os 10 aspectos críticos de acessibilidade funcional e ainda submetida a testes com utilizadores séniores e cidadãos com deficiência. Entre as funcionalidades disponíveis estão conteúdos em língua gestual portuguesa, audiodescrição, validade com uma consultora cega e guiões em linguagem clara. A aplicação inclui a geolocalização, mapas interativos e um modo offline, permitindo acompanhar a visita ao museu e explorar a cidade de forma mais autónoma e acessível. A Câmara da Covilhã considera que a distinção coloca o município na liderança nacional em matéria de acessibilidade digital aplicada à cultura. E há eleições na Mofebeiras. Mofebeiras vai a votos e Filipe Santos vai recandidatar-se à presidência daquela associação. O ato eleitoral está marcado para domingo, a completar 4 anos de existência. A organização pretende dar continuidade a alguns projetos que têm vindo a ser desenvolvidos e espera que possa reabrir em breve o troço da linha da Beira Baixa, que está interdita este fevereiro, na sequência da tempestade Christine.
8: Em declarações à Rádio Cova da Beira, o líder diretivo sublinha que ao longo dos 4 anos de existência, a Mofebeiras conseguiu superar as expectativas iniciais ao nível da dinamização da ferrovia. Por isso, Filipe Santos decidiu avançar com uma recandidatura no sentido de dar continuidade a um projeto iniciado em 2022.
10: Em tão pouco tempo foram realizadas, estamos a falar de mais de 50 atividades em 4 anos, impacto em mais de 10 mil pessoas, e cerca de 60 parceiros anuais. Foi uma das coisas que nós sempre fizemos questão de ter, era trabalhar em parceria, não seja o nosso lema, há linhas que nos unem e uma região que nos move. E, portanto, só faz sentido estando a trabalhar em conjunto e íntegros. E, portanto, assim tentamos e assim fazemos questão de continuar. Eu sozinho não sou ninguém, o objetivo é de uma equipa trabalhar em prol da Beira Interior, o impacto que a ferrovia pode trazer nas nossas comunidades. Prova disso estão as diversas atividades de sucesso que aconteceram e que esperamos continuar a acontecer.
8: Para este novo mandato, Filipe Santos define como outra das grandes prioridades o reforço de atividades de dinamização na linha da Beira Alta, depois de concluídos os trabalhos de requalificação da via.
10: Uma ótica sempre de continuidade, estamos a falar que em 4 anos praticamente só olhámos para a linha da Beira Baixa e agora também temos a linha da Beira Alta aberta, também a abrir algumas parcerias nessa zona. Não podemos deixar de nos preocupar, não é só as atividades, mas não nos podemos deixar de preocupar no estado integral das infraestruturas e do meio de transporte, é fundamental, porque sem ele não o podemos fazer determinadas situações. Temos alguns chavões que já foram apresentados diversas vezes e que achamos que eram importantíssimos. Quando se fala, por exemplo, de uma mobilidade integrada da Beira Interior, quando já defendemos e já foi apresentada uma ideia do centro interpretativo da linha da Beira Baixa, que poderia integrar ou não a linha da Beira Alta, achamos que era, e há espaços na nossa Beira Interior que eram fantásticos para isto se poder fazer.
8: Um ato eleitoral que decorre no mesmo dia em que, há 135 anos atrás, foi inaugurada a linha da Beira Baixa, cuja circulação está parcialmente interrompida devido aos efeitos da tempestade Christine. Filipe Santos espera que a circulação possa possa ser retomada o mais depressa possível na totalidade da linha, mas defende que também devem ser repostos os serviços que foram suprimidos na sequência desta interdição.
10: Estamos a falar num momento em que a linha está fechada parcialmente e já passou bastante tempo, portanto não deixa de ser uma preocupação. O que sabemos neste momento é o que sabe o público geral, portanto foi anunciado setembro, foi anunciado até ao fim do ano, foi anunciado outono. A questão é, tem que ser aberta, claro, com a devida segurança, o mais depressa possível. Não é perceptível, por muito que geograficamente seja de difícil acesso, de uma série de coisas, passaram muito, muito tempo. A solução que foi dada aos passageiros não é mais adequada, ou seja, o problema aconteceu sim, a solução que foi dada ao problema também não achamos que seja a mais adequada. Portanto, esperamos sim que brevemente abra, esperamos que seja este mês que estamos a falar, era muito bom, e que depois de abrir, que seja reposto todo o serviço que foi retirado. Isso é que é o mais fundamental.
8: O ato eleitoral está agendado para este domingo na Assembleia Geral da Move Beiras, que tem início marcado para as 20h45.
0: Eleições na Move Beiras e as preocupações em relação à linha da Beira Baixa, como já lhe damos nota neste jornal, de acordo com a Infraestruturas de Portugal, a linha da Beira Baixa é reaberta no próximo dia 20. A cada passo que dou, é o título do primeiro álbum do fundarense Francisco Barata. É no Fundão que Chico Gaiato vai realizar o concerto de estreia deste trabalho. Um conjunto de 14 canções que nascem da Beira Interior para construir um universo profundamente ligado ao território, à memória e à identidade, refere a editora responsável pelo lançamento do trabalho. Além da edição digital, a cada passo que dou, vai também contar com uma edição em vinil e CD, pensada para ganhar lugar nas estantes, nos giradiscos e nas casas de quem quiser levar estas canções consigo. O álbum é apresentado ao vivo no Auditório da Moagem, no Fundão, no dia 10 de setembro, cidade onde do projeto nasceu. Seguem-se os concertos no Teatrão, em Coimbra, a 16 de setembro, na Casa da Criatividade, em São João da Madeira, a 17, na Casa do Capitão, em Lisboa, a 2 de outubro, e nos Maus Hábitos, no Porto, a 9 de outubro. A cada passo que dou, composto por 14 canções, onde Francisco Barata parte dos sons que marcaram a sua infância na Beira Interior para os reinterpretar através da eletrónica e da pop, onde abre um novo lugar para a exploração da música tradicional. Parte do disco foi gravada em residência artística na freguesia de Donas, a aldeia onde cresceu e a sua mãe, e é aí que ganham forma muitos dos sons que atravessam o álbum dos Bombos ao Pífaro. Uma das canções, com a participação de Rossana, nasceu também durante uma sessão criativa realizada no Cabeça do Peão, junto às antigas minas da Panascara. Esta estação teatral já abriu inscrições para mais um ano das classes de teatro, que vão iniciar a 14 de outubro, na Biblioteca Municipal Eugénio de Andrade, e que acompanha o calendário escolar até junho de 2027. As classes de teatro, explica este, são um espaço privilegiado da estação teatral na sua política de desenvolvimento de públicos, onde a companhia procura reforçar os laços de proximidade com a comunidade, através dos alunos, dos familiares e colegas. As classes de teatro assentam na transmissão de uma metodologia que tem por base o conceito de máscara, que não implica obrigatoriamente o recurso ao projeto e ao próprio objeto, mas sim é uma consciência do autor no ato da representação através de ferramentas, regras e conceitos. Uma oportunidade de aprendizagem que a este proporciona a todos os interessados. As aulas serão organizadas tendo em conta a idade dos formandos, a partir dos 6 anos, com horários diferenciados e potenciando aptidões e contextos socioculturais. Inscrições estão abertas até o dia 9 de outubro. São 18 horas 25 minutos. Dar-lhe conta de que na Liga 3, Dani Pires é reforço do Sporting da Covilhã, o extremo avançado de 25 anos, vem por empréstimo do Clube Desportivo Feirense, emblema da 2ª Liga, para a época 2026-2027. O jogador português representou nas últimas 3 temporadas o Grupo Desportivo de Bragança. Na época passada, Dani Pires disputou pelo Clube Transmontano 31 jogos, marcou 16 golos com uma assistência. Já na presente temporada, realizou 2 jogos pelo Clube de Santa Maria da Feira. Entretanto, este sábado, o Sporting da Covilhã desloca-se a Mafra para o jogo da 4ª jornada da Liga 3, Série B. O encontro está marcado para as 17 horas, com relato aqui na RCB, após 2 desaires, consecutivos, em duas competições diferentes e em casa, a equipa de Animates procura regressar às vitórias no campeonato neste fim de semana, com o objetivo de alcançar os 3 pontos frente a um adversário de qualidade e que luta pela subida de divisão. O treinador Serrano pede máximo apoio aos adeptos e também aos associados.
11: Os adeptos, é o que digo sempre, que nos apoiem. Eu sei que é difícil, mas nós precisamos muito mais deles nos momentos difíceis do que nos positivos. Nos positivos é fácil, toda a gente nos bate nas costas. Nos

0: Horas, relato na RCP, arbitragem de Carlos Teixeira, da Associação de Futebol de Vila Real. Também amanhã a Desportiva do Fundão vai aqui, na cidade do Fundão, ter a recepção à Quinta dos Lombos. É a pré-época que vai terminar. Trata-se do troféu da União de Freguesias do Grande Fundão. É às 17 horas. Desportiva do Fundão, que recorde, inicia o Campeonato da Liga Placar no dia 11 de setembro, em casa, defrontando o Sporting de Braga às 19h30, com relato aqui na antena da Rádio Cova da Beira. É tudo quanto a notícias a esta hora na antena da RCB, já sabe, amanhã, sábado, flagrante direto, 11 a 13, a não perder, vamos fazer o lançamento do novo ano letivo no Conselho do Fundão. A todos, continuação de uma ótima audição. Boa tarde, bom fim de semana.
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0: Boa tarde, são 19 horas.
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0: 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Boa noite. 8 horas.
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0: Olá, olá ouvintes RCB, boa noite a todos, cá estamos para a edição de sexta-feira dos Escolhas, é isso mesmo, é sexta-feira, e nem mais. Para quem não está de férias, é sempre bom falar em sexta-feira, porque está às portas de um fim de semana, ah, pois, e um fim de semana com muita atividade. Aliás, já começou ontem, prolonga-se hoje e depois para os próximos dois dias. Muita festa e para todos os gostos, um pouco por toda a nossa região. O que é importante, diga-se passagem, porque ainda estamos em pleno verão, e vamos estar ainda nas próximas três semanas, é isso mesmo. Mais duas semanas, não é? Três. Três com esta, não é? Três com esta, que começou com o mês de setembro. Mas são mais duas, não é? Porque o verão vai até 22, isso mesmo, dia 22 entra o outono e entra o signo balança. Até lá, verão e virgem. É isso. De resto, como é que está a ser o seu dia? Está a correr bem? Hoje o dia teve assim um bocado nublado. Não ameaçou chover, mas calor, não é? Tempo abafado, por causa das poeiras em suspensão, também motivaram que o sol estivesse praticamente todo o dia escondidinho o sol, coitadinho dele. Mas pronto, as temperaturas já vão estar altas também no fim de semana e, portanto, é um convite para as pessoas saírem de casa. Ouvirem a RCB, em particular, já agora se não se importam, ouvir o Escolhas, hoje e amanhã, exato, porque domingo não estamos cá, domingo é folga para o programa Escolhas, é isso mesmo, mas hoje e amanhã, 8, 10 da noite, e depois sai de casa com os amigos, familiares, e vá divertir-se, pá, e leva a RCB consigo. Pronto, mas não deixe de ouvir a RCB, por amor de Deus, por amor da Santa, né? Não deixe de ouvir a RCB, acho que convém ouvir toda a programação, toda. A nossa programação é um complemento de informação. Sabe que há 40 anos que a rádio foi criada e tem esse dom, é informação, programação, nunca ao contrário, é informação, programação. Pronto. E nós cá estamos na programação. Estamos consigo e vamos estar até às 10 da noite, nesta edição do dia 4 de setembro de 2026. O meu nome é José Miguel Moleca, volto a ser o vosso anfitrião e mais vezes vos agradeço terem vindo. Vamos começar? Eu estou pronto. Vocês também? Vamos nessa. O José Brito Marques no Fundão dedica ao Sérgio Miguel e à Patrícia a todos com votos de boa noite e bom fim de semana. O tema do Grupo Zimbro, apita ao comboio. Vamos ouvir. Deixa-se ficar.

A Maria Diniz e o marido, olá casalinho, boa noite Alcaria. Maria Diniz e o marido dedicam ao João Manuel Silva e à Stephanie, com muito amor e carinho, e votos também de boa noite e de bom fim de semana. E o João Campanha dedica ao Centro Comunitário das Minas da Panasqueira e receber também com votos boa noite. João Campanha, muito obrigado, um abraço, saúde. O tema é dos amigos de sobreposta. Vamos botar fogo no terreiro.

Olá, olá, minha boa gente, ouvintes RCB, boa noite a todos outra vez. Senhoras e senhores, sejam bem-vindos ou bem-vindas. Está tudo bem com vocês? Boa sexta-feira, bom fim de semana. O meu nome é José Miguel Malaca, estou consigo até às 10 da noite. Isto é um programa onde você pede e nós passamos o disco a seu gosto, como sabe, né? Estamos aqui 6 dias por semana, neste horário, e onde você tem também 4 formas diferenciadas para poder participar. Não esqueça disso. Esteja onde estiver, esteja bem, faça o que fizer, faça o bem feito, com calma e com qualidade. Boa viagem se for na estrada, bom trabalho, bom descanso, boas férias, tudo bom para si. E o que é que você tenha para já um grande sessão sexta-feira a ouvir-nos. O Pedro Miguel, olá Pedrão, boa noite, boa noite família. Pedro Miguel em Janeiro de Cima, dedica à Conceição Gomes em Janeiro de Cima, à Joana em Castelo Branco e ao Jorge em França, a todos com votos de um feliz aniversário, muitos parabéns, felicidades e votos também de boa noite. Naturalmente que eu vou aproveitar a boleia do Pedro para dar beijinhos a elas, abraço a eles, dar os parabéns a todas as pessoas, sem exceção, que hoje completam mais um ano de vida. Parabéns! O tema é do Rancho Folclórico de Janeiro de Cima, lá vai a Aurora.

Você está no Espectro na companhia da RCB, a primeira hora dos Escolhas de sexta-feira, 4 de setembro. O Manuel Mateus, olá caríssimo, viva, boa noite família. Manuel Mateus, do Carregal do Zezé, dedica à família e aos amigos, ouvintes e equipa da RCB, a quem deseja uma boa noite. Obrigado igualmente para todos vocês. Bom fim de semana. A Celeste Rocha, em França, dedica à equipa da RCB e ouvintes do programa também com votos. Boa noite. Celeste Rocha, bem-haja, saúde, cumprimentos. O tema é do conjunto Pai e Filhos. Vamos ao Senhor da Pedra.

princípio de noite de sexta-feira. Olá, Maria Gamero, viva, boa noite, Castelo Branco. Vamos lá todos, outra vez. Como vai você? Está a pegar destaca, ok. Maria Gamero, um grande beijinho, bom fim de semana, saúde e cumprimentos. A Maria Gamero, Castelo Branco, dedica à Tânia, ao Miguel Mulaca, à Ana Gil e aos sobrinhos nas donas, com um beijinho para todos. Obrigado igualmente. Beijinhos, Maria Gamero. O tema que vamos ouvir é de Augusto Canário e amigos. Viana, eu gosto de...

E agora voltamos a satisfazer duas dicatórias. O António Martins, no telhado. Olá, António, viva, boa noite. Está tudo bem consigo? Um grande abraço, saúde, cumprimentos à família. António Martins, no telhado, fundão. Dica RCB e às pessoas do lado do fundo e do telhado, com votos de boa noite também e de bom fim de semana. O Manuel Gonçalves, barroqueiro, e a Maria Zil Gonçalves, no carregal do Zeza, dedicou aos filhos, netos, a todos os familiares e conterrâneos também, com votos de boa noite. O tema é de Ruizinho de Penacova, Desgarrada da Minha Terra.

E agora recordo-vos que, através do telefone 275-753-800, repito, 275-753-800, você pode e deve participar para que o programa escolhas. É verdade. Telefona para nós, de segunda à sexta-feira, com exceção dos dias feriado, entre as 2 e as 3 da tarde. Uma hora para fazerem pedidos por telefone. 275-753-800, de segunda à sexta-feira, com exceção dias feriado. Falar nisso, no próximo dia 15, que é desta terça-feira que vem, a 8 dias, é feriado municipal aqui no Fundão, dia de Santa Luzia. O que quer dizer que não vai telefonar. Não telefone. Eu sei que não é feriado nacional, é feriado por cá, portanto não telefone. Aproveita depois a oportunidade para fazer pedidos para esse dia e para o dia a seguir, certo? Antecipadamente. Correto? Vamos nessa. Entretanto, quero também dizer-vos, e como avancei ontem no programa Escolhas, por causa dos jogos de futsal, porque o Campeonato da Liga Placar Futsal vai começar de hoje a uma semana, com o Fundão, e portanto, de hoje a uma semana não há escolhas, não vai haver escolhas, dia 11, porque o jogo começa às 19h30, vai para lá das 9 da noite, e portanto não vale a pena fazer programa de despedidos, dia 11, dois, oito dias, e também não há escolhas no dia 28, que é uma segunda-feira, dia 28, porque o jogo é às 9 da noite. Epá, nem vale a pena. Entretanto, pelo meio de tudo isto, no dia 21, é também uma segunda-feira, dia 21, o programa só vai ter uma hora, entre as 9 e as 10, porque o jogo do Fundão é às 19, ok? Pronto, fica de novo esta informação. Penso que é importante, pelo menos, para aquelas pessoas que habitualmente nos estão a ouvir e aquelas que, em particular, participam, obviamente. Olha o casalinho das donas, boa noite a ambos. Isauro e Zé Manel, beijinhos e abraços. Bom fim de semana, saudinho da boa. A Isauro e Zé Manel nas donas, dedicar toda a equipe ao Vinci RCB com votos. Boa noite, obrigado igualmente, bom fim de semana também. E o Lucinda Bichinho, no bairro dos Pentes Altos, na Covilhã, deseja escutar o tema de Irã Costa, o Tubarão. Cuidado.

Vamos de novo até que está ao branco. Boa noite, patrocínio Louro. Olá, olá. Outra vez todos. Como vai você? Patrocínio Louro, um grande beijinho para si, bom fim de semana, cumprimentos à família, tudo uma boa. Patrocínio Louro em Castelo Branco, dedica a toda a equipa da RCB, amigos ouvintes e também aos sobrinhos nas donas, a todos com votos boa noite e de beijinhos para todos. Beijinhos, patrocínio, tudo bom. O Manuel Frado na Fatela, dedica à esposa, filha, genro, Marilene Gaspar Márcia Costa e a todos os amigos ouvintes da rádio também com votos boa noite. Marco Paulo canta, Mulher de 40. Fantástico.

Estamos a entrar na reta final da primeira parte dos Escolhas de hoje. Recordo que também através do escolhas@rcb-radiocovadabeira.pt você pode e deve participar, claro. escolhas@rcb-radiocovadabeira.pt. Faça isso, participe. Bem-ajam. O Cás Vilela no fundão. Dedicar-me a Maria Augusta Vilela, ao sobrinho Luís Guilherme e ao Cunhado Luís, a todos com votos de boa noite. O José Manuel Gonçalves, da Malhada Velha, dedica a todos os ouvintes familiares também com votos de boa noite. Elda Batista canta De Beber.

Por favor, bebam com moderação, ok? Não facilitem. O Joaquim Bartolomeu, olá caríssimo, boa noite Dornelas do César. Joaquim, tudo bem consigo? Um grande abraço, saudinha. Muita saudinha, está bem? Joaquim Bartolomeu, Dornelas do César, dedica a toda a equipa da RCB, ouvintes e à sobrinha, a Unhais da Serra, com votos todos passem uma agradável noite. Obrigado, igualmente, para si e para os seus. A Maria da Luz, seu local me textou-se Covilhã, dedica a todos os familiares e amigos ouvintes, também com votos. Boa noite. O tema da Raquel Tavares, Meu Amor de Longe. É uma modinha, bonita.

Penúltimo pedido desta hora, que é feito pelo João Jarinhas, que em Oledo, dedica a todo o pessoal da RCB, do Centro de Dia de Oledo, a toda a Rita e família, a todos os amigos ouvintes, para que passem uma boa noite. João, muito obrigado, um abraço, cumprimentos, fica bem com a RCB. O tema dos alentejanos, os vizinhos. Pôr do sol. Bonito!

Pois é, é verdade. Se Lisboa é grande, o Alentejo ainda é maior. E fechamos esta hora com o pedido feito pelo António Fernandes, que por cá pelo fundão dedica à ex-mulher e aos filhos, à irmã Gil Motaz, à Sona Pardal, ao irmão Francisco Zé, mas a Pardal, a todos com votos de boa noite. O tema de Nana Muscuri, Liberdade. Até já.

0: 21 horas.
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15: Olá, ouvintes da RCB, caríssimos e caríssimas, meus amigos, boa noite a todos outra vez. Chegamos rapidamente para a segunda e última parte do Escolhas de hoje. É mais uma edição deste seu programa, aquilo que você pede, e nós passamos o disco a seu gosto. Noite de sexta-feira, 4 de setembro. Beijinhos e abraços, muito obrigado por estar aí. Eu sou o José Miguel Moleca e espero estar a ser uma boa companhia para todos. Bom fim de semana. Agora vamos começar assim o programa, ou melhor, começar a segunda hora do programa, nem mais. A Teresa Brito, olá, viva, boa noite Teresa. Tudo bem? Um grande beijinho, saúde, cumprimentos. Teresa Brito no Lar do Fundão, dedica a RCB e às amigas do lar, com votos de boa noite e faz muito bem. Muito obrigado, igualmente para si, já vai? O tema de Alma Sul, vamos escutar Mértola, Vila Alentejana. E é uma vila bonita. E deixa-se ficar.

E o Pedro Miguel Anjanet de Cima dedica à Conceição Gomes, Anjanet de Cima, à Joana em Castelo Branco e ao Jorge em França, a todos com votos de um feliz aniversário, muitos parabéns, felicidades e votos também de boa noite e de bom fim de semana. O tema de José Cid, Verdes Trigais em Flor.

Olá, minha boa gente, ouvintes da RCB, mais uma vez boa noite a todos. É a edição de sexta-feira, 4 de setembro, do Escolhas, o programa de Espíritos na RCB, um programa que está aqui consigo 6 dias por semana, de segunda a sábado, neste horário, 20, 22 horas comigo, eu que sou o José Miguel Moleca. Não esqueça que você tem 4 formas diferenciadas para poderem participar para com o Escolhas, desde aqui a terceira. Tem a ver com o quê? Com a nossa página de internet da rádio. Exatamente. www.rcb-radiocovadabeira.pt. Por lá faz pedidos e escuta a RCB em qualquer parte do país ou do mundo através de emissão online, ora nem mais, para a região, tendo as frequências 100.0 e 92.5. Faça isso, participem e digam às pessoas, aos seus amigos, aos seus familiares, que para além de escutarem, podem participar, podem e devem, para passarmos aqui, ouvimos todos em conjunto, em família, as vossas canções de vida. Nem mais. O Manuel Mateus, nós agradecemos, claro. O Manuel Mateus do Carregal do Zezé, dedicado à família, aos amigos, ouvintes, equipa da RCB, a quem deseja uma boa noite. Obrigado igualmente a vocês. Beijinhos e abraços, bom fim de semana. E a família Frado na Fatela, dedico aos amigos, ouvintes, a todos também, com votos de boa noite. O tema de Carlos Sotelo, Santa Maria.

segunda hora dos Escolhas de Sexta-feira, a Maria Amélia Novela dedica à mana, ao cunhado, às sobrinhas, doutora Rita no Fundão, ao Miguel Molaque e à Tânia, com votos de boa noite. Obrigado, obrigado, Maria Amélia. Obrigado, família. Beijinhos e abraços. Saúde, bom fim de semana. Ainda o António Gonçalves, na Covilhã, dedica à esposa, Camita Castelar, à doutora Rita no Fundão, a quem agradece a simpatia e deseja também uma boa noite e um bom fim de semana. O tema que vamos escutar é de Augusto Canário e Amigos. Ó, linda, eu vou-me embora.

0: Muito obrigado, boa noite e até à próxima. Muito obrigado. A Conceição, a Alexandrina, o seu Leandro, a Fátima e o Capo Antenor. Uma salva de palmas para todos. Para o Zé Manel, para o Luís, para o meu irmão Carlos, para o André, para o Ferrinho, o Santos, o Patusco, o Miguel, o Zé Felgueiro e o Carlos Costa. Umas palmas para toda a gente. Muito obrigado a todos e até à próxima. Muito obrigado.
1: Na Covilhã, a Maria Rosa Varandas, boa noite Maria Rosa, boa noite Covilhã, boa noite família, dedica a RCB, a Ana Gil, Tânia, ouvintes e filhos, para que todos passem uma agradável noite. Obrigado igualmente para todos vocês. E o António Ponciano em Silvares, dedica às famílias Ponciano, Nunes, Torres, Frade, Lindeza e RCB também, com votos. Boa noite, António Ponciano e família, bem-ajam, bom fim de semana. O tema de Francisco José, Olhos Castanhos, bonitos.
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0: Olhos castanhos bonitos, porque também são os meus, que têm assim um tom para o verde. Castanho para o verde. Eu gosto muito dos meus olhos. Está certo. Tá certo, Miguel, está certo. Você também tem uns olhos bonitos, seja qual for a cor. Todos nós temos olhos bonitos, não é? Cada um à sua maneira. É isso mesmo. Teus olhos castanhos, encantos tamanhos, são bocados meus. Pá, fica na cabeça, se vocês quiserem. O Carlos Vilela no fundão, dedica a irmã Maria Augusta Vilela ao sobrinho Luís Guilherme. O Carlos Luís, a todos com votos de boa noite. A Maria da Anunciação da Chamarda, dedica à família e aos amigos, também com votos de boa noite e de bom fim de semana. Graciano Saga canta Vem Devagar, Imigrante.
1: Imigrante, vem devagar, por favor. Temos muito tempo para lá chegar. E depois, lá diz o velho ditado, mais vale um minuto na vida do que a vida num minuto.

E ficam mais duas dedicatórias. A Lara no Alcaide dedica aos pais, irmão e avós, a todos com votos boa noite, saúde e de bom fim de semana. A Maria Rosa, em Corres de Baixo, dedica a RCB à Tema do Cabo no Tachoso, também com votos boa noite. Boa noite, Maria Rosa, boa noite, família. Beijinhos, bom fim de semana, saúde. Vítor Rodrigues canta Dá-me um beijinho.

Nas Donas, o Martim dedica aos avós, com beijinhos, saúde, votos também de bom fim de semana, o tema, já vou dizer qual é que é. É que não há mais uma dedicatória, pois é claro. Que é a Maria Irene Gaspar. É da Maria Irene Gaspar, que em Cantar Galo, Covilhã, dedica a todos os amigos e amigas, com votos boa noite e de muita saúde. O tema é então o grilinho, gri, gri, gri. Vamos ouvir João Claro e bem-vindo a Costa. O grilinho, ui, bonito, bonito, bonito.

Hoje, de facto, não vai haver tempo para secas, não há tempo, muitas dedicatórias, e a prioridade são as dedicatórias, são as músicas dos nossos ouvintes, não é? Antes disso, quero agora recordar-vos que também, através dos Correios, pode participar, pode e deve, não é? Enviando por carta as vossas dedicatórias e para assim demorada, RCB Rádio Cova da Beira, Programa Escolhas, Casa Gascão, Avenida Doutor Alfredo Mendes Gil, 6230-287 Fundão. Faça isso, escrevam, obrigado. A patrocínio não deixou-se, dedica ao marido, à filha e à neta, ao Gerro também, à Amanda Navel e a toda a equipa da RCB, com votos de boa noite. Obrigado igualmente para todos vocês, beijinhos e abraços. E os filhos que nunca a esquecem, dedicam à Delfina Morgadinha Silvares, com muito carinho, muito amor, beijinhos, votos de boa noite, saúde, cumprimentos e um abraço ao amigo António. O tema do grupo Sol Brilhante, leva o meu beijo contigo.

Festejámos ao penúltimo pedido da noite com duas dedicatórias. A Maria do Carmo no Tranchoso dedica a toda a equipa da RCB e à sobrinha Rosita em Corso Baixo com votos de boa noite. Maria do Carmo, bem-haja. Beijinhos e abraços para casa. Tudo bom. Cumprimentos à família. Bom fim de semana. E o João Pereira em Alpedrinha dedica a toda a família, amigos, equipa e ouvintes da RCB também com votos de boa noite. Boa noite, João Pereira. Boa família. Bom fim de semana. O tema é dos Four Mans. Amigo verdadeiro.

E é assim mesmo, os que importam são os verdadeiros, os amigos e as verdadeiras amigas. É isso mesmo, é isso mesmo. Ouvintes RCB, meus caros e minhas caras, amigos e amigas, meninas e meus senhores, meninos e meninas. Chegamos ao final da edição de sexta-feira, 4 de setembro de 2026, do Escolhas, o programa do Você Pede, e nós passamos o disco a seu gosto. Espero que tenham gostado, beijam por terem vindo, fui o vosso anfitrião, e foi outra vez um gosto, um prazer e um privilégio para mim ter estado consigo. O meu nome é José Miguel Moleca. Bom serão sexta-feira, tenham um fantástico fim de semana, ouvir RCB, e eu volto amanhã, sábado, às 8 da noite, para mais um Escolhas. Conto consigo. E fechamos assim as portas. O António Fernandes, por cá pelo fundão, dedica à ex-mulher e aos filhos, a irmã Júlia Motaz, à Sônia Pardal, ao irmão Francisco José Amas da Pardal, a todos com votos de boa noite. O João Jarinhas, em Oledo, dedica a todo o pessoal da RCB, do Centro de Oledo, toda a Rita e Família, a todos os amigos ouvintes, para que passem uma boa noite. Obrigado, João, mais uma vez, fica bem, bom fim de semana. E por último, a Ana Geraldes nas Donas, dedica ao marido e aos filhos com beijinhos, votos de boa noite e de bom fim de semana. O tema de Elton John, Nikita. E pronto, não há tempo para mais, fico portanto tudo dito por hoje. Aquele abraço sempre, boa noite a todos e até amanhã. Fiquem bem.

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Bem-vindos ao Giradisco de hoje, sempre na sua rádio de proximidade, Rádio Cova da Beira. Nesta edição, ouvidos atentos à dupla John and Vangelis, em 1979, Short Stories. Para já, Barclay James Harvest.

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John and Vangelis, uma dupla de sucesso mundial no início dos anos 80. Depois da tentativa falhada da junção de Vangelis aos Yes, Anderson aproveita um hiato na banda e propõe ao grego uma aventura por caminhos comuns. Sucesso garantido, com milhões de cópias vendidas em todo o mundo. Ano de 1979. Short Story.

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Escutamos com atenção Short Stories, ano de 1979, para a dupla John and Vangelis. É o final desta emissão do Giradisco de hoje. Como sempre, encontro marcado para o próximo domingo, na sua rádio de proximidade, RCB. Até lá, mais uma vez, bem-aja pelo empréstimo dos vossos ouvidos e cá nos haveremos de encontrar. Boa noite.

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